0: comercial entre o país asiático e o Mercosul.
1: Em 2025, o intercâmbio comercial entre os dois países chegou a 11 bilhões de dólares. O Brasil também abriga a maior comunidade coreana na América Latina.
0: A campanha Julho Verde chama a atenção para a importância do diagnóstico precoce do câncer de cabeça e pescoço.
1: Feridas na boca que não cicatrizam, rouquidão persistente

0: na boca que não cicatriza, rouquidão prolongada ou um caroço no pescoço. Sintomas que muitas vezes são ignorados, mas que podem ser sinais de alerta para o câncer de cabeça e pescoço. Foi o que aconteceu com a aposentada Karina Oliveira Souto, de Brasília. Hoje, em tratamento, ela transforma a própria experiência em um alerta para que outras pessoas não adiem a procura por atendimento.
1: O câncer não espera. Hoje, quanto mais você descobrir esse diagnóstico mais rápido, melhor sua chance de cura.
0: Segundo o INCA, o Instituto Nacional de Câncer, o Brasil deve registrar mais de 780 mil novos casos de câncer por ano até 2028. Desse total, cerca de 40 mil serão de câncer de cabeça e pescoço. O problema é que a maioria ainda é diagnosticada tardiamente. E é justamente para mudar essa realidade que a campanha Julho Verde reforça um alerta. Identificar os sintomas cedo pode aumentar as chances de cura. O câncer de cabeça e pescoço reúne tumores que atingem regiões como boca, garganta, laringe, nariz, tireoide e pele da face e do pescoço. Entre os principais fatores de risco estão o tabagismo, o consumo de bebidas alcoólicas e a infecção persistente pelo HPV. Quando descoberto precocemente, as chances de sucesso do tratamento aumentam e o risco de sequelas diminui, explica Isabela Costa Santos, chefe substituta do setor de cirurgia de cabeça e pescoço do INCA.
2: É importante a gente entender que quanto mais cedo essa doença é diagnosticada, melhores são os resultados. Em qualquer lugar do mundo, se você pode tratar um tumor no estágio inicial, nós estamos falando de índices de cura muito melhores, né? E altos.
0: A prevenção passa por hábitos saudáveis, alimentação equilibrada, higiene bucal, prática de atividade física, proteção contra o sol e vacinação contra o HPV, oferecida pelo SUS para crianças e adolescentes na faixa indicada pelo Programa Nacional de Imunizações. E a vacinação é um grande aliado no combate à doença, destaca o secretário de Atenção Especializada à Saúde do Ministério da Saúde, Mozart Júlio Tabosa Salles.
3: Então, a vacinação contra HPV é fundamental para a prevenção do câncer de cabeça e pescoço, fundamental das doenças laringeais. Precisamos trabalhar isso e fazer de maneira muito efetiva. E isso é fundamental. O Brasil já tem hoje 82, 83% de cobertura entre as meninas, cerca de 60%, um pouco mais, um pouco menos entre os meninos. Precisamos subir mais o patamar de cobertura entre os homens para que a gente possa chegar naquilo que é ideal.
0: Ao perceber sintomas persistentes, como feridas na boca que não cicatrizam, rouquidão prolongada, dificuldade para engolir ou caroços no pescoço, a orientação é procurar a unidade básica de saúde mais próxima. Se houver necessidade, o paciente é encaminhado para exames e atendimento especializado. Reportagem Pablo Mundim.
4: E o Ministério da Saúde publicou portaria que define os 18 medicamentos oncológicos considerados de altíssimo custo para oferta no Sistema Único de
5: Saúde. A relação abrange fármacos para tratamento de diversos tipos de câncer, como o de mama, pulmão, gástrico, ovário, medula óssea e a leucemia.
4: A medida determina a forma como o medicamento será apresentado e os critérios analisados para definição de altíssimo custo.
5: A estratégia prioriza a economia em escala e a garantia de acesso aos medicamentos já incorporados pela Comissão Nacional de Incorporação de Tecnologias no Sistema Único de
4: Saúde. Julho é um mês com datas importantes para a luta racial no Brasil.
5: No último sábado, dia 25, foi comemorado o Dia Internacional da Mulher Negra, Latino-Americana e Caribenha.
4: E no dia 20, o Estatuto da Igualdade Racial completou 16 anos.
5: O Estatuto estabeleceu em lei uma série de diretrizes para a condução das políticas públicas de combate ao racismo e de redução das desigualdades raciais no
4: país. E hoje nós conversamos mais cedo com a secretária executiva do Ministério da Igualdade Racial, Bárbara Oliveira Souza, sobre esse marco. Vamos acompanhar.
5: Olá, secretária, bem-vinda à Voz do Brasil. Olha, a gente queria começar então falando do Estatuto da Igualdade Racial, que está completando 16 anos, e queria que a senhora trouxesse para a gente então quais são os principais avanços desde a criação da lei, o que, que ela trouxe aí de inovação.
6: Não, perfeito. Bom, o Estatuto da Igualdade Racial é uma grande conquista nossa, né? Que está completando agora, em julho, 16 anos de vigência. Então, com muita alegria, Mariana Jungmann e Luciano Seixas, nós do Ministério da Igualdade Racial agradecemos muito por esse convite para dialogar sobre esse marco fundamental para a política de igualdade racial do Brasil. E o Estatuto, ele fez um processo de trazer como responsabilidade

0: para o Estado brasileiro a obrigação de enfrentar o racismo nas suas políticas, nas suas ações. E conseguiu construir base sólida para que a gente tivesse um processo de amadurecimento das ações afirmativas nas universidades e na educação superior, como hoje temos, e temos diversos avanços, né, a partir dessa lei, como temos também as ações afirmativas nos concursos públicos, que também tem gerado muito resultado, além de políticas públicas transversais na saúde, na educação, na cultura, no trabalho e na moradia, para, de fato, superar o racismo estrutural e promover a igualdade racial no Brasil, que é algo tão central. A gente tem alguns resultados, eu estava falando da lei de cotas, como, por exemplo, uma ampla presença hoje de estudantes negros e negras nas universidades. São mais de 4 milhões de estudantes que ocupam universidades públicas e privadas no Brasil. Isso é um avanço se a gente pensa os dados estatísticos em relação aos anos 2000, né? Quando apenas 2% da população negra estava na universidade.
1: Bom, secretária, a senhora citou aí as questões de cotas, vale para a educação, vale também para o trabalho. Na verdade, o Estatuto da Igualdade Racial reúne direitos em diversas áreas, né? Educação, trabalho, também saúde, na cultura. Na prática, como é que ele impacta a vida da população brasileira?
0: Não, perfeito. O Estatuto, ele orienta as políticas de igualdade racial e traz alguns aspectos que são centrais para a forma como a gente se organiza no governo federal e também em articulação com governos estaduais e municipais para implementar essa política. E traz alguns princípios, como, por exemplo, da transversalidade. Então, ele prevê essa articulação com os vários ministérios que executam ações voltadas para a igualdade racial e para a superação do racismo.
2: A gente está falando aí de 16 anos da construção dessa política. A senhora mencionou políticas afirmativas também, mas apesar disso, a gente ainda continua precisando trabalhar em torno da redução das desigualdades raciais, né, que são uma realidade no país. Quais são os maiores desafios que a senhora considera para que os direitos previstos no estatuto realmente, se tornem uma realidade e, se tornem presentes mesmo?
0: Essa pergunta, Mariana, agradeço muito. Eu acho que ela é chave para a gente avaliar o porquê que a política de igualdade racial ainda é muito importante no Brasil hoje. A gente tem avanços fundamentais em marcos legais, temos uma política nacional estruturada, temos o Sistema Nacional de Promoção da Igualdade Racial, que leva essa política para governos estaduais e municipais, mas uma conquista, inclusive, do Estatuto da Igualdade Racial, é ele quem cria o SUS. Nosso SUS da Igualdade Racial, que é o SINAPI, e que hoje está presente nos 27 estados da federação e em quase 500 municípios. Vou começar por esse ponto, porque é um ponto que demonstra avanço, mas demonstra também desafio, né, que é o foco da sua pergunta, e por que que é importante a gente avançar nisso. É fundamental que a gente busque incrementar e capilarizar cada vez mais essa política e avançar em mais estados e municípios. Está em curso uma. Foi julgada, né? E está em curso a elaboração da resposta a ela, a DPF Vidas Negras, a DPF 973, que obriga o governo federal a construir, a atualizar o segundo Plano Nacional de Promoção da Igualdade Racial. A gente vem trabalhando nisso né, ativamente, e, obviamente, a gente vem também destacando a importância de que estados e municípios também sejam envolvidos nessa obrigação de fazer dessa ação, pela importância da gente federalizar essa política. Então, é um desafio que a gente ainda tem, temos um avanço importante, estamos nos 27 estados, mas precisamos, de fato, avançar e capilarizar essa política no Brasil. Outro ponto é que os dados socioeconômicos, de segurança pública, são muitas as dimensões que ainda demonstram que, mesmo tendo avançado muitíssimo, e, de fato, na história, né, ao longo da história, um incremento importante na política de igualdade racial no Brasil, é possível a gente avaliar que ainda há muito o que fazer. E os dados que foram publicados recentemente do Fórum Brasileiro de Segurança Pública e do Atlas da Violência, por exemplo, pegando apenas um aspecto, demonstram a relevância da gente avançar na política de igualdade racial para enfrentar esse racismo que toca a vida das pessoas, que toca o cotidiano das pessoas. 83% das vítimas de morte decorrentes de intervenções policiais no Brasil são pessoas negras. E o jovem negro tem 3 vezes mais chance de ser vítima de homicídio no Brasil do que o jovem não negro. Então, essa inequidade tão presente nas famílias, nas mães, né, ela precisa ser enfrentada. E esse enfrentamento, ele também tem algo estruturante para guiar a nossa política de igualdade racial. O Estatuto da Igualdade Racial, ele fortalece isso, e, obviamente, os dados socioeconômicos, sociais do Brasil, eles são o um chamariz para a importância da gente priorizar de forma central a relevância da política de igualdade racial e do enfrentamento ao racismo no nosso, na nossa atuação no Estado brasileiro.
1: Muito bem, nós conversamos com a secretária executiva do Ministério da Igualdade Racial, Bárbara Oliveira Souza. Muito obrigado, secretária, por sua presença aqui na Voz do Brasil.
0: Eu que agradeço, Luciano Seixas, agradeço muito, Mariana Jungmann, por esse espaço dedicado aqui ao Ministério da Igualdade Racial.
2: E é importante a gente destacar os principais canais de denúncia para crimes raciais no país.
1: Caso você viva ou presencie um ato de racismo ou injúria racial, é possível fazer a denúncia por meio do Disque 100, canal de direitos humanos do governo federal.
2: Ou pela plataforma Fala BR, que reúne as ouvidorias também do governo federal.
1: E é sempre bom lembrar que racismo é crime, portanto, pode ser denunciado em delegacias de polícia e para o Ministério Público.
2: E também responsáveis. Vocês já repararam naquele selinho colorido que aparece antes dos desenhos, filmes e jogos de celular? Aquilo ali é a classificação indicativa, uma ajuda de ouro para você saber o que é seguro para a idade do seu filho.
1: Na hora de saber se um filme, desenho ou jogo eletrônico é recomendado para crianças e adolescentes, a classificação indicativa funciona como um instrumento para proteger os jovens de conteúdos impróprios em cada fase do desenvolvimento.
3: A dona de casa, Natália da Silva, tem 4 filhos. Durante o dia, eles estudam, brincam, praticam esportes e fazem atividades ao ar livre. E em alguns momentos, também assistem televisão. Natália conta que o acesso às telas é monitorado por ela, que observa cada conteúdo escolhido.
4: Filmes eu vejo antes, desenho eu costumo sentar para assistir com elas mesmo. Muitas vezes eles mesmos vêm e conversam com a gente sobre o que tem no desenho, sobre curiosidades que eles viram. Mas assim, sempre observando a classificação indicativa de filmes e desenhos.
3: Para orientar a Natália e outros pais na hora de escolher o que é apropriado para os filhos assistirem, existe a classificação indicativa. A informação estabelece a idade recomendada para programas, filmes e até mesmo eventos culturais exibidos em público. Como explica o coordenador de políticas de classificação indicativa audiovisual, Eduardo Nepomuceno.
5: A classificação indicativa é uma informação para as famílias a respeito dos conteúdos presentes nas obras audiovisuais, nos espetáculos públicos, né? Nos streamings, nas TVs a cabo, TV por assinatura, no cinema e nos aplicativos e jogos.
3: A classificação indicativa leva em conta se a produção exibe cenas de violência, se há conteúdo sexual ou de nudez, ou se faz uso ou referência a drogas lícitas e ilícitas. Também observa se há linguagem ofensiva ou situações que possam causar medo ou forte impacto emocional. A partir da identificação desses elementos, é definida a faixa etária adequada para cada fase do desenvolvimento, como destaca o coordenador de políticas de classificação indicativa audiovisual, Eduardo Nepomuceno.
5: Cada um desses grandes eixos tem critérios específicos para cada faixa etária. Em razão desses conteúdos identificados, é que a gente consegue chegar numa faixa etária indicada para cada momento do desenvolvimento das crianças e dos adolescentes.
3: A classificação indicativa de obras audiovisuais funciona como um instrumento de proteção aos direitos de crianças e adolescentes. A neuropsicóloga Renata Nunes destaca como a indicação da idade tem a ver com a compreensão da criança em certas fases da infância.
6: Elas são orientadas por essas fases do desenvolvimento, para que ela não tem acesso a conteúdos que ela ainda não está pronta emocionalmente, mas isso tudo não precisa ser inflexível. Os pais precisam entender quem são seus filhos.
3: Para avaliar qual a classificação indicativa de uma obra do circuito comercial, é atribuída uma faixa etária. Além disso, há uma mensagem que diz os principais temas presentes na obra. Para vídeos disponíveis em plataformas de streaming, a própria plataforma realiza a autoclassificação seguindo os parâmetros estabelecidos. Reportagem Márcia Fernandes.
2: o Brasil conquistou um novo reconhecimento internacional para a cultura.
1: O Teatro Amazonas em Manaus e o Teatro da Paz em Belém passaram a integrar a lista do Patrimônio Mundial da Unesco.
2: Com isso, o país chega a 26 bens reconhecidos pela organização.
1: Os dois monumentos já eram tombados pelo Instituto do Patrimônio Histórico e Artístico Nacional, o IFAM, desde os anos 1960.
2: Conheça um pouco da história desses dois monumentos na reportagem de Luana Karen.
7: Foi durante o ciclo da borracha, período em que a extração do látex deu impulso para um grande crescimento econômico da região norte, que surgiram os teatros Amazonas, em Manaus, e da Paz, em Belém. Era fim do século XIX e a riqueza produzida pelo chamado ouro branco despertou nas elites da época o desejo de reproduzir no coração da maior floresta tropical do mundo o requinte das grandes capitais europeias. Primeiro veio o Teatro da Paz, em 1878. Inspirado na arquitetura neoclássica italiana, tornou-se símbolo da prosperidade da capital paraense, então principal porta de saída da borracha para o mundo. Quase duas décadas depois, em 1896, foi a vez do Teatro Amazonas abrir as portas em Manaus. De estilo renascentista, o edifício preserva até hoje parte da arquitetura e decoração originais. Embora inspirados na estética europeia, os dois monumentos incorporaram referências amazônicas, pinturas, madeiras nobres e elementos decorativos da região ajudam a contar a história do encontro entre a cultura local e as influências trazidas do outro lado do Atlântico. O compositor brasileiro Carlos Gomes chegou a se apresentar no Teatro da Paz, mas não conseguiu ver o Amazonas inaugurado. Morreu três meses antes, sendo homenageado na pintura que representa a ópera, no teto do Teatro Manauara. Aliás, marcados pelos concertos clássicos, apresentações de balé e óperas, os espaços também se abriram à cultura popular. Nomes como Milton Nascimento e Roger Waters passaram pelo Amazonas, que recebeu até uma visita inusitada em 1997 das Spice Girls, no auge da carreira. Agora, mais de um século depois de terem sido erguidos como símbolos da riqueza da borracha, os teatros da Amazônia ganharam um novo significado, o de patrimônio de toda a humanidade. O presidente do IFAM, o Instituto do Patrimônio Histórico e Artístico Nacional, Davidson Guzmão, destacou que a medida também é um reconhecimento da cultura produzida pela região amazônica.
8: A Amazônia, para além do paradigma do meio ambiente e do patrimônio natural, é também reconhecida pela sua produção cultural, pela sua produção artística e pelos circuitos culturais que os teatros engendram.
7: Os teatros Amazonas e da Paz foram tombados pelo IFAM na década de 1960. Agora passam a figurar juntos na lista do Patrimônio Mundial Cultural da Unesco, a Organização das Nações Unidas para a Educação, a Ciência e a Cultura, com o nome Teatros da Amazônia. Com isso, o Brasil passa a contar com 26 sítios inscritos na lista. Reportagem Luana Karen.
1: A Defesa Civil Nacional segue prestando apoio humanitário aos municípios do interior de São Paulo. A região foi atingida por fortes chuvas na última sexta-feira, dia 24.
2: No sábado, foi reconhecida a situação de emergência dos municípios de Taquaritinga, Ribeirão Preto e Dumont.
1: Com a medida, as prefeituras podem solicitar recursos federais para ações de socorro, assistência humanitária à população afetada e recuperação das áreas atingidas.
2: Foram realizadas também visitas aos municípios de Guariba e Dumont para levantamento dos danos.
1: O diretor do Departamento de Assistência Humanitária do Ministério da Integração e do Desenvolvimento Regional, Wesley de Almeida Felinto, deu detalhes da ação.
9: Conseguimos depois ao município de Guariba, o mais afetado da região, e sentamos com a Defesa Civil do município para iniciarmos o processo de reconhecimento federal e as orientações junto ao setor de engenharia e inspeções em campo para orientação quanto às ações de assistência humanitária, restabelecimento dos serviços essenciais e recuperação. Neste momento, a gente se encontra no município de Dumont, finalizando também o reconhecimento federal para posterior envio à Defesa Civil Estadual de São Paulo, e a equipe de engenharia está em campo, visitando ainda algumas áreas afetadas no município de Dumont.
2: E um alerta pelo celular informa-se onde você vive corre algum risco de evento climático intenso, sejam chuvas ou incêndios.
1: Com esse aviso, é possível se prevenir contra desastres.
10: A Defesa Civil Nacional oferece um serviço gratuito para envio de alertas sobre situações de emergência diretamente ao celular. As mensagens podem avisar sobre chuvas intensas, alagamentos, deslizamentos de terra, incêndios florestais, tornados e outros riscos. O cadastro pode ser feito por SMS, WhatsApp ou Telegram. Para receber por mensagem, basta enviar o CEP da localidade de interesse para o número 40199. No WhatsApp, é necessário iniciar uma conversa com o número 61-2034-4611 e seguir as orientações do assistente virtual. No Telegram, basta procurar por Defesa Civil Alertas, enviar a mensagem Olá e concluir o cadastro. Também é possível receber avisos automaticamente pela TV por assinatura, pelos alertas públicos do Google e pela tecnologia Cell Broadcast, disponível em aparelhos compatíveis conectados às redes 4G e 5G. Nesses casos, não é necessário fazer cadastro. Natália Koslick, para a Voz do Brasil.
2: E essas foram as notícias do governo federal.
1: Fique agora com as notícias do Poder Judiciário e do Congresso Nacional. Boa noite.
2: Boa noite. Bom fim. Boa noite. Até amanhã.
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13: Ministro aposentado Otávio Galotti é velado no Supremo Tribunal Federal com a presença de ministros, autoridades e familiares. TSE realiza a Semana Nacional do Sistema Eletrônico de Votação entre 3 e 9 de agosto. STJ decide que prazo de 90 dias para indenização em proteção veicular é válido. Boa noite, eu sou Marcela Luiza. O Supremo Tribunal Federal decretou luto oficial de 3 dias pelo falecimento do ministro aposentado Otávio Galotti, que morreu ontem, aos 95 anos. Nesta segunda-feira, houve o velório no Salão Branco do Tribunal, com a presença de ministros, autoridades e familiares. O presidente do STF, ministro Edson Fachin, destacou o papel de Galotti na magistratura brasileira.
14: Recordar o ministro Galotti. Não evocamos apenas o integrante da história deste tribunal. Evocamos uma determinada compreensão da magistratura, aquela que reconhece que a autoridade moral precede a autoridade jurídica, que a legitimidade das decisões repousa antes de tudo na integridade daqueles que a proferem. A morte interrompe uma biografia, mas não alcança um legado. As decisões permanecem nos livros, os ensinamentos permanecem na memória de todos nós. O exemplo permanece nas instituições.
13: Nascido no Rio de Janeiro em 1930, Otávio Galotti formou-se em Direito em 1953. Foi integrante do STF entre 1984 e 2000, sendo presidente da Corte de 93 a 95. Também presidiu o Tribunal Superior Eleitoral entre 1994 e 1996 e teve papel relevante na consolidação da jurisprudência constitucional durante os primeiros anos de vigência da Constituição de 88. O sepultamento está marcado para amanhã, no Rio de Janeiro. Tribunal Superior Eleitoral realiza a primeira edição da Semana Nacional do Sistema Eletrônico de Votação de 3 a 9 de agosto. Rimac Souto.
15: O objetivo é aproximar a justiça eleitoral da sociedade e ampliar o conhecimento sobre o funcionamento, a segurança, a transparência e a auditabilidade da urna eletrônica. O lançamento da Semana Nacional do Sistema Eletrônico de Votação será feito pelo presidente do TSE, ministro Cássio Nunes Marques, durante a sessão plenária de abertura do segundo semestre forense de 2026, na próxima segunda-feira, dia 3 de agosto. A iniciativa envolve todos os tribunais regionais eleitorais do país, com ações como visitas a escolas, demonstrações da urna eletrônica, palestras, exposições e distribuições de materiais informativos oficiais sobre o processo eleitoral. A programação termina no domingo, dia 9 de agosto, com a Corrida pela Democracia, no Autódromo Nelson Piquet, em Brasília.
13: Para a terceira turma do STJ, é válida a cláusula de contratos de proteção patrimonial mutualista, que estabelece prazo de até 90 dias úteis para o pagamento de indenização após um prejuízo. Tiago Gomide.
16: Os ministros analisaram o caso de um associado de uma cooperativa de transportes de Goiás que teve veículo roubado e questionou a demora no pagamento da indenização. O colegiado entendeu que os contratos de proteção patrimonial mutualista têm características diferentes dos seguros tradicionais e, por isso, não se aplicam automaticamente às regras da SUSEP que estabelecem um prazo de até 30 dias para seguradoras. Segundo o relator do caso, ministro Ricardo Villas Boas Cueva, a Lei Complementar 213 de 2025 passou a prever a fiscalização dessas operações pela SUSEP, mas ainda não há uma regulamentação específica para esse tipo de contrato.
13: Estão abertas as inscrições para o mutirão da 16ª Semana Nacional da Execução Trabalhista. Rocine Gomes.
17: Essa é uma forma mais radical de fazer com que a decisão judicial seja cumprida e que tudo o que é devido seja pago. Com o slogan Seu Direito por Inteiro, a iniciativa, marcada para o período de 14 a 18 de setembro em todo o Brasil, é um esforço concentrado para localizar bens de devedores, incentivar acordos e dar mais celeridade ao pagamento dos créditos trabalhistas. Para outras informações sobre a 16ª Semana Nacional da Execução Trabalhista, acesse csjt.jus.br.
13: 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Uma boa noite e até amanhã.
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18: Eu sou Paula Groba.
19: E eu sou Ricardo Nakaoka.
18: E estes são os destaques de hoje do Jornal do Senado, que começa agora.
19: Comissão de Relações Exteriores vai acompanhar medidas do governo contra tarifaço dos Estados Unidos.
18: Nova lei permite venda de spray de pimenta para mulheres.
19: Senado aprova projetos para fortalecer a recuperação ambiental e a economia circular.
18: Boa noite.
19: Boa noite.
18: As novas tarifas impostas pelos Estados Unidos a produtos brasileiros acendeu um alerta no Senado.
19: A Comissão de Relações Exteriores quer avaliar a resposta do governo e possíveis medidas do Congresso. O tema será debatido pelo colegiado, que solicitou informações sobre as ações do Brasil diante desse novo cenário. Repórter Márcio Maturana.
20: O presidente da Comissão de Relações Exteriores, senador Nelsinho Tradi, do PSD de Mato Grosso do Sul, enviou um pedido de informações ao Ministério do Desenvolvimento, Indústria, Comércio e Serviços sobre a estratégia do Brasil em relação às novas tarifas de 25% impostas pelo presidente dos Estados Unidos, Donald Trump, sobre produtos brasileiros. Uma das perguntas é sobre a possível aplicação da Lei da Reciprocidade Econômica, aprovada pelo Congresso em 2025.
21: O Congresso aprovou essa legislação e agora cabe ao Senado acompanhar a sua implementação. Precisamos entender se os instrumentos criados são suficientes para enfrentar uma situação como essa e, se necessário, discutir aperfeiçoamentos. sempre com base em critérios técnicos e na proteção da economia brasileira.
20: As novas tarifas de Trump alcançam 3 mil itens, o que significa 18% das exportações brasileiras para os Estados Unidos, segundo cálculos do Ministério do Desenvolvimento. Isso corresponde a 37,6 bilhões de reais, com base nas exportações de 2024, antes dos primeiros tarifaços. No mesmo dia em que começou o novo tarifaço, 22 de julho, o presidente Lula assinou uma medida provisória criando o Plano Brasil Soberano 3, que abre 18 bilhões e meio de reais em linhas de crédito com juros subsidiados para exportadores. Também nessa data, Lula sancionou uma lei derivada de outra medida provisória que criou linhas de financiamento no Plano Brasil Soberano, com expansão apresentada pelo Congresso Nacional para setores estratégicos. O objetivo do pedido de informações, segundo Nelsinho Trad, é oferecer aos senadores informações técnicas para eventuais iniciativas legislativas.
21: A Comissão de Relações Exteriores não substitui o Executivo na condução da política comercial, mas pode contribuir para a construção de soluções e acompanhar a atuação do governo. Foi isso que fizemos, desde o início.
20: No dia 4 de agosto, o grupo de trabalho criado pela Comissão de Relações Exteriores vai discutir novos mercados para as exportações brasileiras com representantes do governo e do setor privado, priorizando questões sobre proteínas de origem animal.
18: A proposta, que cria medidas de apoio às empresas brasileiras afetadas pelo tarifaço dos Estados Unidos, é uma das 32 medidas provisórias que aguardam votação no Congresso. Na próxima semana, o Congresso Nacional retoma os trabalhos e entre as propostas pendentes estão também a que prevê subsídios para combustíveis e a chamada taxa das blusinhas, que alterou as regras de tributação das compras internacionais de pequeno valor. As medidas provisórias têm efeito imediato, mas precisam ser aprovadas pelo Congresso para virarem lei. Se não forem votadas em até 120 dias, perdem a validade.
19: Também aguarda análise o novo Desenrola Brasil, voltado à renegociação de dívidas de pessoas físicas, microempresas e estudantes. O programa permite que devedores com renda mensal de até R$ 8.105 refinanciem dívidas de até R$ 15.000 por banco, com juros de até 1,99% ao mês. Para o senador Paulo Paim, do PT do Rio Grande do Sul, a iniciativa contribui para a recuperação da economia e o alívio do orçamento das famílias. A medida provisória ainda depende da instalação da comissão mista para começar a ser analisada e depois seguir para a Câmara e o Senado.
0: Trata-se de uma medida concreta que oferece condições reais para que as pessoas saiam do sufoco financeiro. É uma forma de devolver dignidade a quem mais precisa, aliviando o orçamento das famílias e permitindo que voltem a planejar suas vidas com mais segurança.
18: Mulheres vítimas de violência passam a ter uma nova forma de autodefesa prevista em lei. Foi sancionada a norma que autoriza a venda de spray de pimenta para uso civil feminino, com regras para a compra e a utilização da substância.
19: A lei foi sancionada em meio ao aumento de casos de violência contra a mulher no país. Repórter Patrícia Oliveira.
4: A nova lei sancionada pelo presidente Lula permite a comercialização, aquisição e posse do spray de pimenta para a defesa pessoal das mulheres com mais de 18 anos. Esse spray provoca ardência intensa nos olhos, na pele e nas mucosas e assim pode conter temporariamente o agressor. O uso dessa substância até então era restrito às forças de segurança pública e às forças armadas. O estabelecimento que comercializar o spray deverá manter o registro da venda e a identificação da compradora pelo prazo de 5 anos. O senador Laércio Oliveira, do Progressistas de Sergipe, foi o relator do projeto aprovado no Senado que deu origem à lei. Para ele, a nova lei vai ajudar na proteção da integridade física, psicológica e sexual das mulheres.
22: Essas práticas de feminicídio que a gente tem ouvido todos os dias nos deixam atônitos e muito preocupados, e a gente precisa criar mecanismos de segurança, de proteção da própria mulher.
4: Um regulamento deverá definir as especificações técnicas do spray, os limites de capacidade da embalagem, a concentração da substância e os padrões de segurança do conteúdo.
18: E a Comissão de Direitos Humanos aprovou uma recomendação ao Ministério da Saúde para agilizar o atendimento de crianças com fissura lábio-palatina pelo SUS. A proposta prevê que o tratamento especializado comece em até 30 dias após o diagnóstico.
19: A indicação recomenda o prazo máximo de um mês entre o diagnóstico e o início do tratamento. A fissura lábio-palatina atinge um em cada 650 recém-nascidos no Brasil e pode comprometer a alimentação, a fala e a audição. A senadora Damares Alves, do Republicanos do Distrito Federal, destacou que o atendimento precoce reduz complicações. O tratamento inclui cirurgias e acompanhamento multiprofissional. A recomendação segue agora para análise do Ministério da Saúde.
18: Reciclagem de baterias de carros elétricos e restauração de seringais na Amazônia. Esses foram alguns dos temas de projetos aprovados na Comissão de Meio Ambiente nesse primeiro semestre.
19: Um projeto que aumenta a pena para maus tratos a animais também foi aprovado pelo colegiado. Repórter César Mendes.
3: Recuperação florestal, economia circular e agricultura regenerativa foram temas de projetos aprovados na Comissão de Meio Ambiente. Relator da proposta que cria a Política Nacional de Revitalização dos Seringais Amazônicos, agora em análise na Comissão de Agricultura, o senador Beto Faro, do PT do Pará, disse que o declínio da atividade seringueira trouxe degradação ambiental.
5: O projeto oferece uma resposta a esses desafios ao incentivar a recuperação e revitalização dos seringais nativos.
3: Já o projeto que estabelece regras para reciclagem e rastreabilidade de baterias de veículos elétricos e híbridos é do senador Jacques Wagner, do PT da Bahia, mas o texto aprovado foi o do substitutivo do senador Confúcio Moura, do MDB de Rondônia.
6: A Política Nacional de Circularidade de Baterias é fundamental para acompanhar a evolução da mobilidade elétrica.
3: Também foram aprovadas pelo colegiado as Políticas Nacionais de Fomento à Agricultura Regenerativa, do senador Sérgio Petecão, do PSD do Acre, e de Desenvolvimento Sustentável da Pesca, do senador Alessandro Vieira, do MDB de Sergipe, além do aumento da pena para maus-tratos a animais, proposta pelo senador Confúcio Moura.
18: E o Brasil passou a proibir a produção e a comercialização de alimentos obtidos por meio da alimentação forçada de animais. A lei, sancionada pelo presidente Lula, entra em vigor em 180 dias e atinge principalmente o foie gras, produzido a partir do fígado de patos e gansos submetidos à ingestão forçada de alimentos.
19: A norma teve origem em um projeto do senador Eduardo Girão, do Novo do Ceará. Quem descumprir a lei estará sujeito às penalidades previstas na Lei de Crimes Ambientais, como detenção, multa e sanções administrativas. Com edição de Paula Groba e trabalhos técnicos de Eliseu Caires, o Jornal do Senado fica por aqui. Acompanhe agora as notícias da Câmara dos Deputados. Boa noite.
18: Boa noite e até amanhã.
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23: Câmara pode tornar imprescritível crime sexual contra menores de 12 anos.
24: Proposta amplia a bolsa permanência do ProUni para alunos de meio período.
23: Deputados obrigam elaboração do plano de assistência social a cada década.
25: Boa noite. A Câmara aprovou proposta que obriga o governo a elaborar o plano de assistência social a cada 10 anos. A repórter Maria Neves tem mais detalhes sobre o texto que já foi encaminhado ao Senado.
26: A Comissão de Constituição e Justiça da Câmara dos Deputados aprovou o projeto que obriga o Poder Executivo a elaborar periodicamente o Plano Decenal de Assistência Social. Pelo texto da deputada Laura Carneiro, do PSD do Rio de Janeiro, a cada 10 anos o poder público deve prever metas e estratégias para melhorar o atendimento à população mais vulnerável. Laura Carneiro explica que o país conta atualmente com um plano de assistência com vigência entre 2016 e 2026. No entanto, ao contrário do que ocorre na educação, a elaboração do planejamento decenal ainda não é obrigatória por lei. Na opinião da parlamentar, estabelecer metas e diretrizes claras é fundamental para garantir a estabilidade das políticas de assistência social.
27: Em última análise, o mais importante,
1: importante é manter os programas de assistência social. Já é uma prática recomendada pela LOAS e agora a gente vai torná-la obrigatória. Esse plano decenal vai fortalecer as políticas públicas e evitar que a gente tenha qualquer tipo de retrocesso quando se avança numa política que atingiu aquelas determinadas metas.
26: A proposta aprovada determina que as metas do Plano Decenal de Assistência Social sejam elaboradas com base nos dados oficiais do Sistema Único de Assistência Social. Ainda de acordo com o texto, o Conselho Nacional de Assistência Social será responsável por aprovar e acompanhar os resultados do planejamento em conjunto com o governo federal. Da Rádio Câmara de Brasília, Maria Neves.
2: Comissões. Presidente da Comissão de Previdência, Assistência Social, Infância, Adolescência e Família, Bruno Ganem, do Podemos de São Paulo, faz um balanço positivo dos trabalhos do colegiado. Para ele, a estratégia de priorizar projetos de consenso permitiu destravar votações e acelerar a análise de propostas.
7: Em comum acordo entre todos os membros, a gente buscou priorizar as pautas consensuais e tem sido uma experiência muito bem sucedida. Quero, inclusive, parabenizar todos os membros pela forma com que permitiram que a gente buscasse esses projetos de consenso. E o que a gente descobriu é que são centenas de projetos que todo mundo é favorável, mas por uma ou outra razão acaba ficando parado, porque a gente perde muito tempo olhando aquilo que não é consenso.
25: Bruno Ganem afirma que a comissão está perto de zerar a fila de projetos consensuais, muitos deles voltados à proteção de crianças e adolescentes. O deputado também destaca avanços na pauta previdenciária a partir da construção de convergências entre os parlamentares.
2: Educação. Avança na Câmara projeto que amplia a bolsa permanência do ProUni para estudantes de meio período. O texto foi aprovado na Comissão de Educação, como informa a repórter Júlia Lopes.
8: Estudantes matriculados em cursos de meio período poderão passar a ter acesso à bolsa permanência do programa Universidade para Todos, o ProUni. O projeto do deputado Túlio Gadelha, do PSD de Pernambuco, foi aprovado na Comissão de Educação da Câmara dos Deputados. Atualmente, a legislação prevê o benefício apenas para estudantes de cursos presenciais em período integral, com carga horária mínima de 6 horas diárias. Na prática, a proposta retira o critério de carga horária mínima do curso de graduação para a concessão da bolsa. O programa Bolsa Permanência é um auxílio financeiro mensal destinado a estudantes de graduação em situação de vulnerabilidade socioeconômica. O objetivo é evitar a evasão universitária, ajudando no pagamento de despesas como moradia, alimentação e transporte. O valor atual da bolsa é de R$ 700 e atende bolsistas do ProUni com renda familiar por pessoa de até um salário mínimo e meio. O relator da proposta, deputado Pedro Kizai, do PT de Santa Catarina, também incluiu no texto aprovado que o Ministério da Educação poderá exigir frequência e aprovação dos estudantes para a garantia do benefício.
9: Nós deixamos aberto e claro na lei que o Ministério da Educação vai exigir frequência, aprovação. Por quê? Porque se ele está recebendo dinheiro público do ProUni e mais uma bolsa permanência, ele agora precisa o quê? Dar conta do recado, como a gente diz. Dar conta, estudar, frequentar, aprovar e se profissionalizar.
8: A proposta que amplia o acesso à bolsa permanência para estudantes de graduação em cursos de meio período segue agora para análise na Comissão de Finanças e Tributação da Câmara dos Deputados. Da Rádio Câmara de Brasília, Júlia Lopes.
25: Rafael Brito, do MDB de Alagoas, defende a ampliação do programa Pé de Meia para todos os estudantes do ensino médio da rede pública, sem restrições de renda. O deputado argumenta que a permanência na escola é um desafio que vai além da condição socioeconômica das famílias.
2: Rafael Brito afirma que a experiência do programa Cartão Escola 10 em Alagoas inspirou o Pé de Meia e contribuiu para reduzir a reprovação e a evasão escolar. Ele acredita que a universalização do benefício fortalece a educação e incentiva mais jovens a concluírem o ensino médio.
10: E quando a gente criou aqui em Alagoas, a gente criou o programa de forma universal. Todo aluno que está matriculado no ensino médio das escolas públicas de Alagoas recebe o cartão Escola 10, o que fez com que a nossa taxa de reprovação caísse, o que fez com que o percentual de estudantes em atraso caísse e o que fez principalmente com que Alagoas pudesse praticamente dobrar o número de concluintes no ensino médio por ano. Antes de existir o programa, em Alagoas se formavam aproximadamente 26 mil estudantes e no ano passado se formaram 47 mil estudantes.
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13: Saúde.
25: A Comissão de Saúde aprovou a exigência de desfibriladores em locais de grande circulação. A repórter Sofia Peçanha traz mais informações sobre a proposta.
11: A Comissão de Saúde aprovou o projeto que torna obrigatória a presença de desfibriladores externos automáticos em locais de grande concentração de pessoas, ambulâncias e veículos de resgate em todo o país. O desfibrilador serve para aplicar choques elétricos controlados que ajudam a restabelecer o ritmo normal do coração em caso de parada cardiorrespiratória. O texto aprovado reúne 11 propostas que tratavam da instalação de desfibriladores em diferentes locais. Por isso, o relator, o deputado Dr. Luiz Ovando, do PP do Mato Grosso do Sul, optou por estabelecer critérios mais objetivos para definir os locais obrigados a disponibilizar os equipamentos. A medida valerá para eventos artísticos, esportivos e comerciais com circulação superior a 1.000 pessoas por dia, além de aeroportos, portos, rodoviárias e estações ferroviárias. O texto também inclui trens, aeronaves e embarcações com capacidade para 500 ou mais passageiros, academias com pelo menos 1.000 alunos matriculados e ainda ambulâncias e veículos de resgate. Durante a votação na comissão, o deputado Luiz Ovando, que é cardiologista, destacou que a presença dos equipamentos pode ser decisiva em casos de parada cardíaca.
14: Sua disponibilização será fundamental para permitir a rápida intervenção em casos da parada cardíaca, o que aumenta as chances de sobrevivência da vítima. A presença do aparelho, combinado com o treinamento do pessoal para seu uso, pode salvar vidas.
11: Pelo projeto, os responsáveis pelos estabelecimentos deverão adquirir os aparelhos, garantir sua manutenção e disponibilizar profissionais capacitados para realizar manobras de reanimação cardiopulmonar e operar o equipamento. Além disso, os desfibriladores deverão permanecer acessíveis durante todo o período de funcionamento dos locais que recebem público. Em caso de descumprimento, o texto prevê advertência na primeira autuação, multa de R$5.000 e possibilidade de interdição do estabelecimento. A multa poderá ser dobrada em caso de reincidência. O projeto que torna obrigatória a disponibilização de desfibriladores cardíacos em locais de grande concentração de pessoas será analisado pela Comissão de Constituição e Justiça. Da Rádio Câmara de Brasília, Sofia Peçanha.
13: Desenvolvimento Regional.
15: Maria do Rosário, do PT, defende a aprovação de projeto de sua autoria que cria regiões de insegurança hídrica no Rio Grande do Sul. Ela argumenta que a metade sul do estado enfrenta secas recorrentes com falta de água potável para a população e para a agricultura familiar.
16: Para resolver essa situação de cada ano novos decretos de emergência, nós queremos que a metade sul do Rio Grande do Sul, onde a seca tem se instalado a cada ano, ela seja declarada como uma área de insegurança hídrica. Essa proposta, ela vem de acordo com os objetivos do Milênio das Nações Unidas, que diz que a segurança hídrica é um dos princípios para garantia da qualidade de vida. E a prevenção exige a gente atuar sobre as mudanças climáticas de forma a termos infraestrutura adequada na capital, Porto Alegre, nas grandes cidades e nas pequenas também.
25: Maria do Rosário elogia o esforço do governo federal no socorro ao Rio Grande do Sul, especialmente após as enchentes que atingiram o estado em janeiro de 2024. Ela também defende investimentos em infraestrutura, defesa civil e recuperação ambiental contra os impactos das mudanças climáticas.
15: Projeto de Zé Silva, do União de Minas Gerais, proíbe a reconstituição de leite em pó importado para a produção de alimentos para o consumo humano. Segundo o deputado, a ideia é proteger mais de 1 milhão de produtores rurais que enfrentam uma queda no preço do leite.
17: O produtor não precisa de favor do Congresso Nacional, não precisa de favor do governo, ele precisa de respeito. E esse respeito é a aprovação do meu projeto, que já temos já um efeito prático no Paraná. Já foi proibido por uma lei estadual e já no primeiro mês reduziu a importação da metade de leite que o Paraná importava. Então está claro que é preciso aprovar esse projeto.
25: Zé Silva argumenta que a proposta pretende reduzir os impactos da importação de leite em pó sobre a cadeia produtiva nacional. O projeto já foi aprovado na Comissão de Agricultura e aguarda análise na Comissão de Constituição e Justiça.
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4: Justiça.
5: Comissão aprova aumento de pena para responsáveis legais nos casos de homicídio contra menores com deficiência. A repórter Silvia Munhato tem mais detalhes da medida.
13: A Comissão de Defesa dos Direitos das Pessoas com Deficiência aprovou o projeto que aumenta a pena para pais, mães ou responsáveis legais que praticarem homicídio contra crianças e adolescentes com deficiência. O relator na comissão, deputado Márcio Onaiser, do Solidariedade do Maranhão, defendeu a mudança.
20: Justifica-se a opção pela instituição de uma circunstância qualificadora por serem os pais e responsáveis aqueles com maior obrigação de zelar pela proteção e pelo desenvolvimento de crianças e adolescentes com deficiência.
13: O deputado especificou que a pena será de 12 a 30 anos de reclusão, acrescida de duas causas de aumento, um terço até a metade pela deficiência e dois terços pela autoridade do agente. O projeto que aumenta a pena de responsáveis legais que praticam homicídio contra crianças e adolescentes deverá ser analisado agora pela Comissão de Previdência, Assistência Social, Infância, Adolescência e Família. Da Rádio Câmara de Brasília, Silvia Munhato.
4: Transportes.
25: Kim Kataguiri, do Missão de São Paulo, é um dos autores da proposta que limita a alíquota máxima do IPVA a 1% do valor do veículo. O objetivo, segundo o deputado, é tentar tornar a carga tributária mais justa.
21: Então, o governador, a Assembleia Legislativa, vai poder decidir entre 0% a 1% do valor venal do veículo e a principal base de cálculo passa a ser o peso do veículo e o seu impacto ambiental. A gente se espelhou na legislação do Japão, de alguns países europeus e de alguns estados dos Estados Unidos, que consideram que o peso ele é uma forma justa de se calcular o tributo sobre o veículo, porque quanto mais pesado o veículo, maior o impacto dele sobre o asfalto, maior a necessidade de manutenção das vias.
5: A proposta de Kim Kataguiri prevê compensar a redução da arrecadação com cortes de despesas do poder público, como a limitação de gastos dos legislativos e de publicidade institucional. Para o deputado, a medida aumenta a receita pública sem criar mais impostos.
4: Segurança Pública.
25: Avança na Câmara a proposta que torna imprescritíveis crimes sexuais contra menores de 12 anos.
5: Conheça detalhes da matéria na reportagem de Paula Bittar.
22: A Comissão de Constituição e Justiça da Câmara aprovou a proposta de emenda à Constituição que torna crimes sexuais cometidos contra menores de 12 anos de idade imprescritíveis. Hoje, por exemplo, o crime de estupro de vulnerável prescreve em 20 anos e a contagem para a prescrição começa a partir dos 18 anos da vítima, a não ser que a ação penal já tenha sido iniciada em data anterior. A relatora na comissão, deputada Júlia Zanatta, do PL de Santa Catarina, avaliou que a proposta fortalece a dignidade e a integridade sexual das crianças. Ela também citou um caso recente para defender a importância da medida.
27: Uma notícia muito triste vinda do Ceará. Uma bebê de 10 meses morreu porque foi estuprada por dois homens, um de 22 anos. E me surpreende, estupro contra vulneráveis, não ser ainda imprescritível.
22: A proposta que torna crimes sexuais cometidos contra menores de 12 anos de idade imprescritíveis ainda precisa ser analisada por uma comissão especial e depois segue para apreciação do plenário, onde precisará ser votada em 2 turnos. Outra proposta aprovada pela CCJ foi projeto que determina a monitoração eletrônica dos condenados em primeira instância pelo crime de estupro de vulnerável. De acordo com o Código Penal, o crime de estupro de vulnerável consiste em ter conjunção carnal ou praticar outro ato libidinoso com menor de 14 anos e tem pena de reclusão de 10 a 18 anos. Esse projeto já pode seguir para análise do Senado, a menos que haja recurso para votação antes pelo plenário da Câmara. Da Rádio Câmara, de Brasília, Paula Bittar.
4: Meio Ambiente.
25: Projeto de Felipe Beccari, do Podemos de São Paulo, aumenta a pena para crimes de maus-tratos contra animais cometidos com o objetivo de divulgação em plataformas digitais. A proposta busca combater desafios e competições que incentivam esse tipo de violência na internet.
1: A gente vem com esse projeto para poder dar uma contra-resposta, dar uma resposta imediata, né, dizendo que essa crueldade, que com o fim de diversão, com o fim de competição nas plataformas digitais, ela tem que ser freada urgentemente, né? Então, isso foge daquele habitual dos maus-tratos na rua, nas denúncias que a gente atende. Então, esse projeto vem ampliar, dobrar a pena praticamente para quem comete o maus-tratos com esse fim. Não porque queria cometer maus-tratos ou porque não gosto do animal, mas simplesmente por uma gincana.
2: A pena atual para maus-tratos a animais pode chegar a 5 anos de prisão. Com a aprovação do projeto, quem cometer o crime com o objetivo de divulgar em plataformas digitais pode ter a pena praticamente dobrada. Felipe Beccari alerta que a prática tem crescido de forma silenciosa, especialmente durante a madrugada.
25: Termina agora o Jornal Câmara dos Deputados, produzido pela Rádio Câmara, com trabalhos técnicos de Wellington Teles e apresentação de Val Monteiro e Márcia Aquilissardi. Uma boa noite para você.
2: Você fica agora com as notícias do Tribunal de Contas da União. Boa noite.
4: Minuto do TCU.
3: O Tribunal de Contas da União avaliou como universidades e institutos federais organizam a área de tecnologia da informação. A auditoria analisou se o modelo adotado garante o funcionamento dos sistemas que apoiam atividades como ensino, pesquisa e gestão. O trabalho identificou problemas como falta de integração entre as instituições, compras feitas de forma isolada e carência de profissionais especializados. A fiscalização também identificou dificuldades para acompanhar os gastos com tecnologia. Para o TCU, as falhas podem aumentar os custos e reduzir a eficiência dos serviços. O tribunal recomendou medidas para ampliar e melhorar o planejamento da área de tecnologia da informação nas instituições. Saiba mais em tcu.gov.br.
4: 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Boa noite.

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4: Minuto do Marketing com arroba Fernanda Miller.
8: A televisão aberta está prestes a viver sua maior revolução desde a digitalização do sinal. Com a TV 3.0, você não vai mais precisar ficar procurando o número do canal. A experiência será parecida com a dos streamings, mas com uma diferença: continua sendo TV aberta e gratuita. O grande diferencial é a personalização. Cada pessoa poderá escolher o que quer assistir, ouvir e até interagir com a transmissão ao vivo. Para as marcas, começa uma nova era de oportunidades. Com a chegada da TV 3.0, será possível falar diretamente com um bairro ou até com públicos diferentes assistindo ao mesmo

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49: 10h05, chegamos por aqui. Vamos até meia-noite, é o Pijama na Atlântida. A identificação na abertura é fundamental, lógico. Então vamos a ela. P-I-J-A-M-A Show, Pijama Show na Atlântida com Everton Ruin, Your Simple the Best, Mr. Piri Pijama. 27 de julho de 2026, clássicas a partir desse momento. E fui lembrado hoje pelo nobre, ilustre Carlos Babão, nosso colega aqui da NSC. Hoje é o dia do motociclista. Então é o seguinte, ó, sons de estrada, pelo menos da primeira hora, mas na segunda também pode ser. Som de estrada, aquelas músicas que a gente gosta de estar na estrada, seja de moto, como é o dia hoje, do motociclista, ou até mesmo de carro. Mas baseado no dia do motociclista, aí que é a coisa vem forte. Então teremos canções que você vai se sentir na estrada, combinados, pelo menos nesta primeira hora, e a segunda uma mescla, mas também com essa tendência. Sugestões, @EvertonCunhaPio no Instagram, o WhatsApp 489-9188-1009. Todas as emissoras da Atlântida nesse momento, portanto, estamos falando com Blumenau e região, Joinville e região, Chapecó e região, vale o mesmo para Criciúma e região, Floripa e região, todo o estado de Santa Catarina e um pouco mais para aqueles que nos acompanham pelo aplicativo. Só baixar ali, está na palma da mão, esteja onde estiver, estamos juntos. Na Atlântida, Rádio das Nossas Vidas, vamos para a primeira canção dentro da proposta de canções de estrada. Essa é uma, a cara da estrada, a sensação da estrada, ZZ Top. Aí está.

0: estamos apenas começando a semana do Pijama aqui na Atlântida. Ouvimos na primeira meia hora Jailbreak, esta que está tocando, e CDC, antes Runaway Train, Sully's Island, Steppenwolf, Born to Be Wild, Sweet Home Alabama, Lynyrd Skynyrd, Give On Your Lovin' com Ziz Top lá no começo. Hoje é o dia do motociclista, sons de estrada na primeira hora, na segunda uma mescla. Vamos para um intervalo. E, obviamente, que na sequência teremos mais, assim, nesta essência, nesse estilo. Calma aí.
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3: Seguimos com o Pijama na Atlântida, Atlântida, rádio das nossas vidas, até meia-noite só com clássicas. Hoje optamos por músicas de estrada, como é o caso dessa que inicia nova sequência.

0: Saudações, encerrada a primeira hora do pijama aqui na Atlântida. Vai ali, arroba Everton Cunha P no Instagram para pedidos, manifestos ou ainda pelo WhatsApp 489-9188-1009. Vamos fazer dessa noitada, na hora que nos resta, algo agradável, uma trilha sonora bacana. Nesta noite de segunda, aqui na Atlântida, intervalo e voltamos em seguida.
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4: Sim, ao toque do cuco, a identificação oficial e tradicional do programa que está no ar. Opa! Sim! Opa! P-I-J-A-M-A, show, pijama show na Atlântida com Everton Cunha, your simple the best, Mr. Piri Pijama. Vamos com outra hora? Muito bem. Começando assim.

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Tchau.

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Aí está. Pijama Show na Atlântida.

0: É, e chegamos perto das 11h30, o Pijama na Atlântida e só as clássicas. Intervalo, depois teremos mais.
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Meia hora final, 30 minutos para o encerramento desta noite de segunda aqui na Atlântida, no Pijama.

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4: Você sabe o que realmente aumenta o retorno de uma campanha de marketing? 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Mas não basta alcançar a pessoa certa. 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No NSC Total, por exemplo, essa segmentação acontece em um ambiente de conteúdo confiável e altamente engajado, ajudando as marcas a tornar suas campanhas ainda mais eficientes. 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
16: Yeah, baby! Cafezão a partir de agora. Muito bom dia! Bom dia, bom dia pra você ligado aqui na Atlântida, a melhor vibe do FM. A partir de agora comigo, Gerson Júnior, trazendo pra você até as 9 da manhã o nosso cafezão com informação, com descontração, com muita música, com a sua participação, que é o ingrediente principal desse programa de segunda a sexta aqui às 7 da manhã. Por onde, Gerson Júnior? Pelo nosso WhatsApp, tá? Então anota aí, se é que você não tem o nosso contato, anota aí. 99249-6532, tá? 99249-6532. Manda aí a sua participação. Quem sabe manda o seu recado aqui na nossa caixa de mensagens sobre, sei lá, uma obra, um acidente, um momento de maior fluxo aí no trânsito em Joinville nesta manhã de terça-feira, 28 de julho de 2026. Tá bom, queridos? Vamos lá trazer aqui o nosso cafezão

0: 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Muito bem! Agora, 7 horas e 7 minutos, manhã de terça-feira, você já sabe, né? A primeira hora do nosso cafezão vem com um mini especial do Rock Brazuca. É isso mesmo, um mini especial de músicas nacionais aí. Então, durante a primeira hora, se você for fazer a sugestão de alguma música, já pensa aí com carinho no Rock Brazuca, tá bom? Bom dia pra Adenir! Gersinho! Percebo que o melhor lugar, a comida mais deliciosa do mundo é do seu parceiro aí. Coco Bambu é fenomenal, mandou aqui a Adenir. Bom dia, já tô pronta pra cantar junto. Yahoo, um Hit, um KLB, um RPM, qualquer coisa aí, amigo. Beijo da Adi. Valeu, Adenir. Obrigado, viu, pelo carinho, pela mensagem aqui nesta manhã. Obrigado pela sintonia. Olha que a Adenir manja, né? Tem restaurante, manja de comida, manja de gastronomia. Beijo pra você, a família Iad. Ricardo Kisuko tá com a gente. Pediu aqui um Detonautas, tênis rock. Valeu, queridão. William, bom dia, meu irmão. Tá com a gente
1: bom
0: por aqui.
1: Bom dia, Gersinho, meu querido. Terça-feira, graças a Deus.
0: Tudo bem?
1: Mais um dia abençoado e produtivo, se Deus quiser. É, cara, na terça do Nacional, se puder tocar aí pra gente um Blitz, Você Não Soube Me Amar. Ou pode ser um RPM, Olhar 43. Fica a teu critério, meu querido.
0: Valeu.
1: Aquele abraço. Valeu.
0: Valeu, queridão. Grande abraço. Obrigado pela sua participação. Pediu aqui o Blitz ou um RPM. Legal, cara. Gostei. Deixa eu pegar aqui uma das duas. Vai rolar, tá? 7 horas e 9 minutos. Bom dia pra Ali de Piracite. Tem os acústicos e valvulados? O nome dessa rua? Vai pra Manakami, o Adriano da Loja 3 e pra galera que curte, Ale de Piracite. Valeu, Ale. Grande abraço. Deixa eu pegar aqui um acústico. Acho que vai rolar, cara. Vai rolar. Como é que é o nome aqui que ela pediu? O nome dessa rua. Muito bem, a gente rola na sequência, tá? 992-49-6532. Você manda a sua mensagem, a gente manda pro ar aqui a sua sugestão de som e agradecendo o carinho da sua audiência, tá bem? Quem mais? Fábio, tudo bem, Fabinho? Terça de Nacionais, que tal Barão Vermelho, Pedra Flor Espinho ou Tequila Baby, Velhas Fotos? Ou 2x2, se tiver aí na Play. Pode ser um Raimundos também, tá querendo desquitar, tá bom? Já pedi demais, né? Escolhe uma aí, senta o Play! Pros amigos Bob Esponja, o Zé Colmeia, o Alessandro e a minha filha Gabriele. Valeu, Fábio. Grande abraço, meu irmão. Obrigado pela sintonia, tá? Chega de papo, vamos lá começar o nosso cafezão de hoje, manhã de terça-feira, 28 de julho. Daqui a pouquinho temos a previsão do tempo com o Douglas Márcio e trazendo pra você aqui essa trilha sonora diferenciada nas manhãs da Atlântida. 18 graus nesse momento, produção. Vamos começar com o som da Blitz.
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1: 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Douglas, bom dia para você, meu irmão. Como é que fica o clima para essa terça-feira?
2: Oi, ouvintes do Cafezão, tudo bom com vocês?
1: Tudo.
2: Espero que sim, um tudo bom bem. Dia. E o dia que está começando, assim como ontem, também vai ser marcado por uma grande quantidade de nuvens, mas essa maior presença da nebulosidade também permite aberturas de sol. Eu quero dizer o quê? Que com essa disputa nos céus, nós teremos momentos de céu nublado e outros momentos em que o sol aparece bem. No geral, tempo seco para grande parte do estado. A partir da tarde, áreas próximas do Rio Grande do Sul, destacando aqui todo o oeste, a Serra e o Sul catarinense, tem condição de chuva em forma de pancadas isoladas. Essa instabilidade chega para a região da capital mais à noite. Eu reforço, chuva mal distribuída e isolada. Então, quer dizer, chove num lugar, no outro não. Nas áreas do norte, litoral norte, Planalto Norte e Vale do Itajaí, é mais aumento de nuvens. Mais um dia de aquecimento para todo mundo, calor fora do normal para essa época do ano, entre 27 e 30 graus na maioria das nossas cidades catarinenses. Outra coisa, hoje, ou melhor, agora de manhã cedo, litoral e áreas próximas com alguns nevoeiros, inclusive nevoeiros marítimos mais densos, que demoram mais tempo para se dissipar. Se você vai pegar a estrada no litoral e áreas próximas, atenção redobrada, tá bom? Para amanhã, a gente tem também instabilidade, talvez um pouquinho mais significativa do que hoje. Novamente, por causa do avanço de uma frente fria que vem lá do Rio Grande do Sul, então áreas próximas do Rio Grande do Sul, pela madrugada, de manhã até boa parte da tarde, é uma frente fria rápida, tem condição de temporais isolados. Na medida em que essa frente rápida, eu reforço, vai se afastando, o tempo já apresenta maiores períodos de melhoria. Quanto mais para o final da tarde, menos instabilidade. Amanhã também aquece. Máximas para todo mundo, novamente variando entre 26 e 30 graus. Eram esses avisos. Espero ter ajudado. Partiu café.
1: Valeu, garoto! Obrigado, Douglas Márcio! Bom dia pro China Linhares, pediu aqui um Paralamas Alagados. Valeu, gostei. Vou pegar esses Paralamas aqui pra gente curtir esse Alagados. Muito bem, pronto, tá aqui, ó. 7 horas e 24 minutos. Quem mais tá com a gente no 992-49-6532? O Júnior de São Chico mandou aqui, ó. Bom dia, do Correia, em quarto no desafio 12 horas que aconteceu aqui em Joinville no último sábado. Parabéns à nossa equipe. Ó, a ordem oficial ali do revezamento foi o Gabriel Lima, o Maicon, Andréa Axti, Cleverson Ribeiro Borges, o Jonatas Alves, a Luísa, o Rodrigo Alves, o Alex Franco, Kathleen de Sá, Guilherme, Luiz Gustavo Costa, Érica. E no staff tava lá o Gabriel Davi e o Thiago e o professor do Correia. Cara, que animal, Júnior. Grande abraço aos amigos aí que fizeram, né, participação, fizeram parte e ficaram na quarta colocação no desafio 12 horas, revezamento que foi das 9 da noite do sábado até as 9 da manhã do domingo, gente. Pensa, que adrenalina massa, cara. Parabéns a todos os atletas que correram aí, tá? Éder Jardim pediu aqui Elefante Branco, Tigres de Bengala. Muito bem, grande abraço aí. O Éder manda pra esposa Kelly, também pras Três Marias e a galera da Roga. Abraço pra você também, irmão. O Alexandro tá com a gente.
3: Bom dia, Garcinho. Bom Alexandro dia. Aqui do Ulisses Guimarães.
1: E aí, garoto?
3: Bom dia pra todo mundo. Garcinho.
1: Oi.
3: Toca Dona de Mim pra nós aí. No trecho aí, levando o povo pros seus destinos.
1: Valeu.
3: Valeu.
1: Valeu, queridão.
3: Bom trabalho pra todo mundo aí. Todo mundo se cuide no trânsito aí.
1: Valeu, Alex.
3: Valeu, meu irmão.
1: O Gercio, Caco Luiz aqui, toca Marvin do Titãs. Valeu, Caco. Grande abraço, queridão. Vou rolar esse Titãs também na sequência, tá? Porque agora nós temos Alagados e Paralamas, o sucesso, dando sequência no nosso cafezão. 7h25, bom dia.

0: Bom dia pro Gustavo do Escolinha. Tem como tocar Mutantes? Hora e a vez do cabelo crescer? Valeu, Gustavo. Deixa eu procurar aqui esse Mutantes no nosso acervo, tá bom? Aninha Weissman por aqui. Meio caladinha, mas tô por aqui. Vivendo um momento love. Valeu, Aninha. Quem mais? Atenção, cafezão! Hoje é o dia mais especial, aniversário do meu marido, o Oscar Schneider Jr. Quero desejar tudo de melhor desse mundo pra ele. Opa, parabéns pro Oscar, viu? Feliz aniversário, Cassie. Que Deus continue abençoando sua vida e realizando seus sonhos. Obrigada por ser o meu companheiro, meu amigo e o amor da minha vida. Te amo hoje e sempre! Toca pra ele a música Pra Você Guardei o Amor, do Nando Reis, ou A Thousand Years, Christina Perry, quem oferece a sua esposa Mari. Valeu, Mari, tá dado o recado, obrigado pela participação aqui, parabéns, né, pro Oscar Schneider Jr., felicidades, Deus abençoe, muitos anos de vida aí, meu irmão. Adilson, bom dia pra você, queridão, tá com a gente aqui.
1: Ah, Jacinho, bom dia, tudo bem?
0: Bom dia!
1: Então, nessa terça do Rock Nacional, toca pra nós, nenhum de nós. Camila.
0: Boa.
1: Valeu, galera.
0: Valeu.
1: Abraço.
0: Um abraço, queridão. Vamos lá, 7 horas e 36 minutos. Olha a hora, Gercinho. 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A gente volta já trazendo mais o cafezão.
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12: Fique em paz com o seu passado, só assim você poderá se concentrar no presente. Não podemos mudar o que já passou, mas podemos aproveitar o nosso aprendizado com os nossos erros e acertos para viver melhor a vida presente e estar mais preparados para o que vem pela frente. Essa mensagem é praticamente uma lei na minha vida. Ela vale para tudo que somos. Aprendemos muito com aquilo que conseguimos ser, embora precisamos de humildade para reconhecer quando a gente erra e também para não deixar se levar pela euforia de quando a gente acerta. Nós temos a referência perfeita em nossos próprios atos. É só melhorar. Aloha!
0: É a melhor vibe do FM, agora 7 horas e 41 minutos. A gente segue trazendo pra você o cafezão nesta manhã de terça-feira, 28 de julho. 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Muito bem, ladies and gentlemen, vamos lá para mais um bloquinho aqui do nosso cafezão. Uma galera que escreve pra gente, que manda mensagem. Bom dia pro Jean, tudo bem, Jean?
13: Bom dia, Gerson Júnior.
0: E aí, garoto?
13: Jean do Borneio, uma abençoada terça-feira pra nós todos, meu querido. Se der pra tocar aí um capital inicial, eu agradeço aí. Valeu, um abraço, tudo bom.
0: Valeu, garoto. Bom dia pro Thiago.
14: Bom dia, Gersinho.
0: Tudo bem, Thiago?
14: Capital inicial pra nós.
0: Boa, capital inicial. Rodrigo,
15: bom dia. Fala, Gersinho, bom dia, tudo bem?
0: E aí, garoto?
15: E aí? E terça-feira aí de rock, vamos tocar um RPM aí, olhar 43 aí.
0: Uma.
15: Valeu.
0: Espero que você tenha curtido aí o RPM que a gente encaixou no bloquinho anterior, tá bom, meu irmão? 7h43.
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0: 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Bora de capital inicial aqui na Atlântida.

0: pedidos acústicos e valvulados aqui na Atlântida. O nome dessa rua, agora 8 horas e 2 minutos, 8 e 2. Ouvimos ainda Tequila Baby, alô Duda Calvin, Tequila por aqui, Camila Camila Nenhum de Nós, Jack Tequila com o Skank e Cai a Noite lá na primeira. A pedidos, a galera queria curtir um Capital Inicial, curtimos aí juntos Cai a Noite, tá bom? Vamos lá, o quem tá com a gente por aqui? Dani, tudo bem, Daniele? Bom dia, toca pra gente Skank, é proibido fumar. Ou Jota Quest, Além do Horizonte, uma excelente terça-feira. Valeu, Dani. Quem mais tá com a gente por aqui? Daiane, bom dia pra você, pediu Ei Moleque, John Bala Jones. Kelvin do Panágua tá com a gente. Mandou aqui hoje, já é vitória só por você ter acordado. Bora viver. Valeu, Kelvin. Quem mais tá com a gente por aqui? Vamos ouvir aqui o áudio, produção.
1: Marcinho, bom dia.
0: Bom dia.
1: Tá com o Rei Joe do Rapa.
0: Boa.
1: Essa terça-feira aí. Boa. Valeu, abraço.
0: Valeu, abraço, queridão. Gilson Brez, bom dia.
2: Bom dia, bom dia, bom dia, meu nobre amigo Gerson Júnior. Gilson Brez falando aqui, cara.
0: Garoto.
2: Valeu. É rock nacional, esse dia eu gosto demais.
0: É,
2: vamos numa, hoje um kit de abelha, que tal, pintura íntima, tá bom? Forte abraço do Girso.
0: Valeu, Girso. Zanelli, bom dia.
3: Bom dia, Gersinho. Bom dia, galera do Cafezão.
0: Tudo bem?
3: Mais um dia abençoado para todos, né? Estamos vivos, com saúde, trabalhando.
0: É isso aí.
3: Ô, Gersinho, vamos dar saudade.
0: É.
3: Muito tempo que eu não ouço aquela música do Paralamas, Melô do Marinheiro.
0: Verdade.
3: Você podia tocar aí pra gente, né?
0: Boa sugestão.
3: Um abração, um ótimo dia a todos.
0: Valeu, obrigado pela sugestão por aqui. Isaac tá com a gente de Araquari. Toca um CPM, um minuto para o fim do mundo nessa terça do rock. Valeu, Isaac. Fábio do Zoo Botânico tá com a gente. Partiu Ilha, encarar os macacos. A fome deles é forte. Ai, Fabinho, cara, que massa, cara, que maneiro. Nosso vizinho aqui de Zoo Botânico. Um abraço, meu irmão. Cuida bem dos macacos aí. Esses bichinhos comem para um caramba, né? Vamos lá, quem mais? Ramon tá com a gente. Vamos ouvir o Ramon.
4: Bom dia, Gersinho.
0: Bom dia. Toca
4: o Ultraman aí pra dar uma animadinha.
0: Boa. Valeu, pedido de Ultraman por aqui. Uhum. Ali que tinha pedido aqui o nome dessa rua, né? Valeu, Ali. Curtiu aqui a sonzeira do Acústicos e Valvulados. Que mais? O Rodrigo Trentini. Cheguei tarde pra um dia especial, cidadão. Quem? Tá demais hoje, parabéns. Valeu, Rodrigo Trentini. Rapaz, nunca é tarde pra gente curtir um cidadão quem, tá? Vou rolar no próximo bloco, tá bom, meu irmão? Olha a hora, Gersinho. 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A gente volta com mais uma horinha aqui do nosso cafezão.
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3: É a melhor vibe do FM, seguindo a trilha sonora do cafezão dessa manhã de terça-feira, 28 de julho. Vamos trazer agora mais um bloquinho do nosso programa desta terça-feira, com a assinatura aqui dos queridos amigos da Fiat Florença. 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Toda essa galera aqui assinando a nossa segunda hora. E agora eu vou trazer também a nossa trilha do dia, né? Vou trazer a trilha do dia. Mas antes, deixa eu ver, vou liberar um presente? Vou liberar um par de ingressos para o Festival de Dança de Joinville. É isso mesmo. 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Tá bem, queridos? Tá valendo, tá? E agora eu trago a trilha do dia. A trilha do dia vai ser a sugestão de um ouvinte aqui, pediu o Rapa Hey Joe. A música do Rapa, lançada no álbum Rapa Mundi, lá de 96, é uma releitura brasileira da clássica canção imortalizada por Jimi Hendrix, Hey Joe. Essa música do Rapa foi feita em parceria com o Marcelo D2 e ela troca a fuga para o México da letra original por uma dura crítica social sobre as periferias na versão do Rapa. Enquanto a versão em inglês fala de um homem que foge após matar a esposa, a adaptação do Rapa foca no ciclo da violência urbana brasileira. A faixa conta com a participação marcante do Marcelo D2, na época, líder da banda Planet Hemp, reforçando o peso contestador da canção. O verso que diz, esse não é um atalho para sair dessa condição, questiona a ilusão de que portar armas traz respeito ou segurança, debatendo a dura realidade de que a violência urbana cobra um preço de quem atira. O Rapa Hey Joe é a nossa trilha do dia aqui na programação da Atlântida.
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3: 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Bora lá curtir o Rapa Hey Joe. 8h12, bom dia, boa terça, boa sorte.

0: Bora, senhoras e senhores! Bom dia, Cleciano! Ah, garoto! De volta das férias! Coisa linda! Bem-vindo de volta, meu irmão! 8 horas e 34 minutos! É a trilha sonora na Rádio das Nossas Vidas com o Cafezão! E ó, deixa eu dar um toque pra você que ainda não aproveitou as férias. Meu, essa é a hora, cara! 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Muito bem. Aliás, esses dias eu vi uma foto essa semana aí, acho que foi segunda-feira ou foi final de domingo, não lembro. Alguém compartilhou em redes sociais uma foto, né, ainda com os falecidos Trapalhões, o Mussum e o Zacarias, ainda eram vivos. Estavam na foto lá num restaurante lá em Penha. O senhor Beto Carreiro, também saudoso Beto Carreiro, né, já falecido, estava lá com o Dedé, com o Mussum, com o Zacarias, no restaurante lá da mãe dessa pessoa que postou essa recordação em redes sociais. Já pensou, cara, que memória bacana, os Trapalhões lá no auge, né, ainda com o Mussum, o Zacarias, fazendo essa presença lá no restaurante, lá em Penha, com o Beto Carreiro. Que legal, cara, bacana. Achei muito legal ver aquela foto lá, bem na intimidade lá de Dedé, Mussum, Zacarias. Só não tava de dia. 8h36. Olha a hora, Gersinho. 8 horas e 36 minutos. 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A gente volta com o Cafezão Duplo.
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2: Álbum novo do João. Depois de mais de um ano afastado dos palcos, o cantor João retornou ao mundo da música com o disco Memórias Póstumas. Em uma nova entrevista, o cantor afirmou que chegou a escrever mais de 50 músicas nesse período que ficou afastado. O lançamento do disco contou com uma audição exclusiva para os fãs em São Paulo. João é autor de 13 das 14 faixas inéditas do disco e conta com a colaboração de Zebu, Pedro Toffoli e outros na produção do disco. O retorno do cantor também será marcado por um show exclusivo do disco no Nubank Park, em São Paulo, no dia 25 de setembro. 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
0: É a melhor vibe do FM nesta manhã de terça-feira, agora 8 horas e 41 minutos, 8h41. A galera concorrendo a um par de ingressos para El Festival de Dança com o Super Coque. Grande abraço, Valdivino tá concorrendo aqui. O Mezenga tá curtindo a programação. Alô, Mezenga! André Takamori, bom dia pra você. Mais uma semana de férias da molecada. Bora que falta pouco. Grande abraço aí, Takamori. Estamos aí, sobrevivendo, né, meu irmão? Ai, ai, ai, que mais? Festival com o Super Coque é a nossa senha. Bom dia, toca um skunk pra nós. O Neguinho do Piá tá com a gente. Alô, Neguinho. Um abraço, meu irmão. Quem mais? Bruna tá concorrendo. O Amadeu tá concorrendo. Rodrigo. Ah, deixa eu ver por aqui. Bom dia, cheguei. Ah, ele que tinha pedido Cidadão Ken, né? É, deixa eu ver aqui, essa não é pra ler no ar, tá bom, não vou ler no ar aqui, vou ler e vou te responder já já, tá bom? Angélica tá com a gente, Thiago, Francine, Éder, quem mais? Roberto Carlos, olha, Roberto Carlos Dias, um abraço pra você, meu irmão, tá concorrendo também, tá? Caiara, bom dia, Kai, tudo bem? Tá com a gente por aqui, o Daniel Silveira, vamos ouvir o Daniel, que mandou um áudio pra gente, vamos ouvir aqui, ó.
12: Fala, Jercim!
0: E aí, garoto?
12: Bom dia, meu irmão!
0: Bom dia!
12: É uma terça-feira nebulosa, como está? Serração baixa, sol que racha.
0: Eita!
12: Tô aqui na BR-101, tá uma serração pesada.
0: Bora, meu irmão!
12: Podia tocar um Lulu Santos, como uma onda no mar.
0: Boa demais, hein?
12: Como uma onda no ar. Valeu, Jercim! Valeu. Abraço, meu irmão!
0: Um abraço!
12: Ótima semana a todos!
0: Valeu! Pra você também, meu irmão! Obrigado, tá? Pela mensagem aqui, pelo carinho da audiência. Neuza, bom dia!
13: Bom dia, Gerson Júnior.
0: Bom dia,
13: cafezão, cafezeiros.
0: Tudo bem, Neuza?
13: Aqui é a Neuza do João Costa, passando para desejar uma ótima terça-feira para todos.
0: Para nós.
13: Se for possível, toca uma do Humberto Gessler. Sempre é a melhor pedida, né?
0: Valeu, tá dado o recado por aqui. Obrigado, viu, Neuza? Vamos lá para o nosso cafezão duplo, senhoras e senhores. E hoje a pedida é aqui deste que vos fala. Eu escolhi o artista de hoje aqui do nosso cafezão duplo. Primeiro vou fazer a assinatura e depois você vai ouvir o duplo aqui. 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Essa galera que assina o nosso cafezão duplo! E é com Bad Religion, ladies and gentlemen. Los Angeles is burning. É a primeira aqui, ó.
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2: 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Bora, senhoras e senhores, o nosso duplo de Bad Religion, coisa linda. Tô devendo aqui o Lulu Santos, vou pagar já esse débito por aqui, vou pagar. Que mais? 992496532. O Kleber mandou aqui, ó, tá concorrendo a um par de ingressos para o Festival de Dança. E ele falou que a esposa Mônica está de aniversário no dia de hoje. Manda um alô. Ô, Kleber, que legal, cara. Parabéns pra sua esposa, felicidades, muita saúde aí. Deus abençoe, um feliz novo ciclo pra ela e um abraço à família aí, tá bom? Kleber do Amaral, grande abraço, bairro João Costa. Quem mais? Daniela tá concorrendo aqui também ao par de ingressos, presente do Supercoque. Em breve também em Joinville, Supercoque. E está presenteando a galera aí, audiência da Atlântida com os ingressos para o Festival de Dança no Camarote do Supercoque. Vamos lá, produção. Quem mais tá com a gente aqui? O Assis tá com a gente. Bom dia pra você, meu irmão. Deixa eu colocar no ar aqui o áudio do Assis. Bom dia, queridão.
3: Fala, Gersinho Júnior. Muito bom dia. Bom dia, cafezeiro.
2: E aí, garoto?
3: Passando aqui pra desejar aquela terça-feira maravilhosa, muito abençoada. E pedir aquele sonzinho, né? Mas hoje eu quero pedir pra minha excelentíssima e maravilhosa esposa, Andressa Mendes Alves.
2: Ah, garoto!
3: Irmão, solta aquele Backstreet Boys top que nós amamos. Beijo no coração, Gersinho.
2: Valeu, meu irmão. Obrigado pela audiência e o carinho da sintonia por aqui. Assis, o Assis, a Dessa, o Luca. Bora lá, agora 8h52. Deixa eu rolar esse Lulu Santos por aqui. Se der tempo, ainda toco esse Backstreet Boys aí pro casal, pra família aí, tá bom? 8h52.

0: bom tempo da gente curtir esse Backstreet Boys aqui na Atlântida. 9:03. Muito bem, senhoras e senhores, é o nosso cafezão nessa manhã de terça-feira. E ó, participações encerradas aqui pro par de ingressos para o Festival de Dança com o Super Coque, tá bom, queridos? A gente vai fazer a apuração já já. Eu informo aqui no ar e também por WhatsApp ali o ganhador ou ganhadora de uma das noites do Festival de Dança com o Super Coque, beleza? 9:03, acho que é isso, né? Entregamos todos os toques aqui do nosso cafezão, que volta amanhã às 7 da manhã. E já já eu volto com o Hits por aqui. Lembrar que hoje, 11 da manhã, a gente faz o Arroba Atlântida ao vivo do nosso estande, a melhor vibe do Festival de Dança ali no Shopping Miller Joinville. Acompanhando esse movimento do festival, o movimento dos bailarinos que passam ali pelo palco aberto do Shopping Miller e aquela vibe bacana do maior festival de dança do mundo, tá? Hoje estaremos eu e Drita Eló de lá, cara. Vai ser bem legal. Tá afim de dar um giro diferente aí no final da sua manhã? Lá no Miller, esperamos por você no nosso estande, a melhor vibe do Festival de Dança. 9:04! Amanhã às 7 da manhã a gente volta por aqui, ó.
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5: 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É a melhor vibe de Joinville, ladies and gentlemen. Tiazão bonito, né? A galera já deu um spoiler aqui. Neblina baixa, né? Sol que racha. Tiazão bonito pra você nessa terça-feira, 28 de julho. Muito obrigado a você que mandou mensagens aqui pra gente no nosso cafezão, viu? Obrigado de coração. Alô, Edson Quadros! Não tinha visto a mensagem do meu querido irmão. Tá aqui, galera do Grupo Futura. Um abraço, meu irmão. Manda uma música pro nosso time. Mandou aqui o Edson Quadros. Em breve, novidades, Jairzinho. Você será nosso convidado pra inauguração da nova sede aí do Grupo Futura. Olha, que bacana, meu irmão. O Grupo Futura tá até atendendo em um endereço temporário, né, cara? A partir do dia 3, os atendimentos presenciais e operações estarão concentradas num novo endereço temporário. O endereço temporário é na Dona Francisca 4725, ali no Santo Antônio, mais pertinho de casa. Um abraço, meu querido irmão Edson Quadros, galera do Grupo Futura, sempre ligados aqui na Atlântida, cara, que legal. Obrigado pelo carinho da audiência, meu irmão. E pela sintonia em 104.3, a nossa melhor vibe de Joinville. Que mais, produção? Acho que é isso, né? Começar o Hits e já já eu libero aqui o ganhador ou ganhadora do nosso kit, né? O par de ingressos para o Festival de Dança com o Supercock. Cara, tá legal demais o camarote do Supercock lá no festival. Galera sendo bem recebida. Ontem estava lá recebendo a Sabrina. Quem mais? O Júlio. A Ju Pamplona, minha querida colega de rádio, de comunicação aqui em Joinville. O seu esposo. Cara, foi legal demais lá. Fui com a Lailinha acompanhar mais uma noite de festival de dança. 9 horas e 11 minutos. Chega de papo. Bora de Shakira. Dai, dai. Hits tá no ar aqui na Atlântida.

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10: 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Nosso Dreadlocks chegando com o Nath Roots. Agora 10 e 3, bom dia. 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
16: Ah, que maravilha, senhoras e senhores, uma ótima manhã pra você ligado aqui na Atlântida. A partir de agora temos o arroba Atlântida no ar até meio-dia comigo. Sigo com você desde as 7 da manhã com o nosso cafezão. Aí passamos por toda a trilha sonora dessa manhã de terça-feira. E agora, arroba Gerson Junior, da parceria com você até meio-dia. E a minha frente, ela!
17: Oi, Gersinho! Eu, arroba Driteló, também estou por aqui, porque o nosso arroba Atlântida tá começando nessa manhã maravilhosa aqui no Shopping Miller, com a melhor vibe do festival, gente. Segunda semana com tudo por aqui, hein, Gersinho?
16: É verdade, Dri. E a gente segue do nosso stand, a melhor vibe do festival, aqui no Shopping Miller, com o Miller Vibes, com esse espaço maravilhoso que é o The Dance Space, onde você pode vir aqui. Os bailarinos passam por aqui antes de se apresentarem no palco aberto aqui do Shopping Miller, que durante os dias de festival já começa às 11 da manhã as apresentações. Então os bailarinos vêm aqui, tem camarim, tem um espaço aqui todo instagramável para se concentrarem, para ensaiarem, para se prepararem para a apresentação aqui no palco aberto. Tem um totem de foto, que é a melhor vibe do festival, com a Rádio Atlântida, junto com os nossos amigos da Trimania, né, Dri? Trimania, e também o Hospital de Olhos Sadala, me enganem, e o apoio aqui do Shopping Miller, Driteló.
17: Exatamente, Gersinho, não adianta, né, mas é a melhor vibe do festival, inconfundível. E aí aqui nesse nosso espaço é tão legal porque tem um camarim, né? Então o tempo todo você vê os bailarinos arrumando os cabelos,

0: gente gosta de festival de dança, né?
1: É verdade, Dri. Aliás, eu quero agradecer aqui os nossos queridos amigos e técnica da NSC, Alex, que está aqui em loco, o Cleciano, que está lá no estúdio, também o suporte do Jefferson, toda a galera da área técnica,
0: yes,
1: que nos brindam com essa transmissão remoto, Dri. Para você ter uma ideia, eu vou descrever aqui, rádio é legal porque a gente pode descrever, né? Eu e Dri estamos ao vivo aqui do shopping, lá no estúdio está o Cleciano, mas eu estou operando, gente, tanto o nosso sistema aqui, o player da rádio, que é o nosso InfoAudio, quanto a mesa de áudio, que é a nossa mesa digital, a Capital, e tudo mais, o nosso WhatsApp, que já está aqui recebendo mensagens da audiência, tudo remotamente, graças aos nossos queridos amigos da área técnica aqui. Muito obrigado, viu, time?
0: Exatamente, arrasaram. Vai aumentar, vai subir fender, vai subir tudo. Ai, cara, eu tô achando fenomenal, porque vocês ficaram com um trabalho técnico e eu fiquei muito ocupada aqui dançando no nosso Just Dance com a nossa princesinha, entendeu? Que tá aqui até gravando a gente.
1: É verdade.
0: Perfeita,
1: Adri, que maneiro, cara. 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
0: Sim.
1: Da melhor vibe do Festival, Dri. 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
0: Nossos parceiros de Sadala, um abraço pra Deia, pra Pri, pra toda a galera que faz parte do Sadala. 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
1: tem. Maravilha, Driteló. Bom, acho que a gente não tem mais ingressos para o Festival de Dança, né, Felipinho? Não tem, né?
0: Tem. Pra quando?
1: Pra que
0: dia? Quarta-feira.
1: É amanhã.
0: Amanhã.
1: Amanhã é quarta-feira. Um par de ingressos, é isso? Que é o último par de ingressos, porque eu vi lá que a nossa listinha, quinta-feira já está socada, sexta-feira já está socada. E aí, a gente agradece também o Supercoque, que faz esse convite aí pra galera, a audiência da Atlântida, acompanhar as noites do festival. Aliás, estive lá com a minha mini maninha, o Dritelon, ontem, acompanhando mais uma noite de festival de dança lá. Teve até sapateado ontem lá no Danças Populares lá.
0: Foi sapateado e balé clássico?
1: Não, era balé neoclássico e danças populares internacionais, danças populares brasileiras.
0: Meu, que legal!
1: Mas aí uma das apresentações lá de danças populares foi sapateado, cara, foi legal demais.
0: Cara, sapateado eu acho um negócio surreal. Eu acho genial. Na verdade, todo tipo e modalidade de dança, eu fico fascinada só de assistir. Mas o sapateado, ele tem um quesinho diferente. Ele é genial, ele é estupendo. E eu acompanhei pelos stories do Instagram, de quem ia lá, de quem postava. Dos teus também, porque eu não fui lá ontem. Mas uma apresentação mais incrível que a outra, gente. Que qualidade,
1: bem
0: que
1: legal,
0: nível,
1: cara,
0: que tá esse ano, né?
1: Não,
0: todo
1: verdade.
0: Ano superando, né?
1: Maravilhoso festival de dança. É isso que a gente tá falando das noites lá no Centro Eventos, né? Porque, por exemplo, aqui no Shopping Miller, rolando o palco aberto, a gente não tá com ninguém. Então, acho que tem uma bailarina lá só ensaiando, lá se preparando pra se apresentar, mas daqui a pouquinho isso aqui ferve, né, Dri? É um looping aqui de bailarinos, bailarinas. Sabe quem tá com a gente, Dri?
0: Quem?
1: Eu vou incluí-los na conversa aqui. Eu vou chamar aqui o Kim, que está conosco na parceria aqui da Illusion Games. Kim, bom dia pra você. Bem-vindo aqui à transmissão da nossa Rádio Atlântida e a melhor vibe do festival. O Kim, que é proprietário da Illusion Games. Bem-vindo, meu irmão.
2: Maravilha, Jarcinho. Obrigado. Oi, Dri, tudo bem?
0: Oi.
2: Então, brigadão mesmo pelo convite. É muito satisfatório estar podendo participar desse evento, dessa proporção, né? Que é justamente com relação ao Festival de Dança, que é um evento assim de enorme, assim, a nível nacional, que eu digo, né? Então, de destaque, né? Coloca Joinville aí numa posição de destaque nessa época, né? Então é muito satisfatório estar participando desse evento. E estamos aqui, né, com o PlayStation 5 aqui pra galera. Eu tenho acompanhado.

0: nos stories aí o pessoal dançando Just Dance. Nossa, muita energia, né? Realmente é uma vibe assim sensacional, né? Eles dançando em grupos, vem em grupos, então tem muita gente aí bacana dançando, aproveitando.
1: Uma pergunta de curiosidade, Odri. Qual é o seu sobrenome, Kim?
0: Lopes.
2: Acho que era Kardashian.
1: Eu pensei que era algum sobrenome japonês, né? Que é Kim, é meu olhinho meio puxado.
0: Exatamente. Oh. E a maioria do o pessoal que conhece meu nome, assim, realmente, ô, você é coreano, você é chinês, o que que você é? Não, eu tenho só o nome mesmo que a minha mãe pegou lá da Coreia, né? Que lá na Coreia é muito comum, né? Kim lá é que nem João aqui, né? Então, tem muito Kim pra lá. Então, quem gosta de dorama aí já deve ter visto que tem muitos Kim lá da Coreia, né? Então, eu sou de origem chilena. Então, aí tem esse olho um pouco mais puxado. Então, é uma mistura aí de Brasil, nascido no Brasil, origem chilena, nome coreano. Então, é essa salada aí.
1: Maravilha! O Kim tá com quem aqui da equipe?
0: Adriele é nossa... diretora de marketing, diretora
2: vem
0: da empresa
2: aqui
0: também.
2: Vem aqui da
0: e
2: Oi.
0: A minha esposa.
2: Boa tarde, primeira dama.
3: Boa tarde.
2: Bom dia, né, perdão.
3: Bom dia, pessoal, tudo bem? Então, estamos aqui, né, nessa parceria aqui, né, com a Rádio Atlântida. Então, tá sendo muito bacana e o festival tá maravilhoso, muito legal mesmo.
2: Ah, sensacional. Nos bastidores, gravando pra daqui a pouquinho tá no arroba de vocês também, né?
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1: Eu pergunto porque a gente tem essa vida corrida, né, Dri? Uhum. Pra você parar na frente, numa sala, né? Com, tipo assim, ter aquele tempo de qualidade e jogar, por exemplo, um PlayStation 5 tranquilo lá na sala de casa, pra mim é um pouco mais... É raro, né? É raro. Mas, aí os consoles Pockets, meu, quer ver quando saiu o PSP, né? O PlayStation Portátil. Hoje em dia não fabrico mais o PSP, Kim?
0: Não, hoje em dia não. Hoje ele é considerado assim, um game mais retrô, né? PS Vita, PSP, né? São excelentes portáteis, né? Na época do Nintendo 3DS também, né? Então é Game Boy, né? Se a gente for puxar mais lá atrás ainda, né?
1: Tinha o Game Boy, o preto e branco, e depois saiu o Game Boy Color.
0: Isso, exatamente. O Advance, do Color, né? Então é sensacional. Eu lembro, já me faz lembrar da época lá da infância, né? Que eu jogava no console emprestado do amigo. Mas hoje temos o Nintendo Switch, né? Com essa variedade. Esse ano vai lançar o remake lá do Ocarina, que é um dos principais jogos da Nintendo. Inclusive foi o mais vendido na época do lançamento dele. Então assim, vai rodar no Nintendo Switch 2. É um dos lançamentos mais aguardados do ano. Só não ganha do GTA 6, que o GTA 6 realmente é, em todas as plataformas, é o mais esperado.
1: Quer ver o Kim vai entregar a idade agora, Adri? Qual foi lá. O primeiro console que você, quando se deu conta, se deu por gente, começou a jogar? Qual foi o primeiro console?
0: Olha, o meu foi o meu mesmo, foi o PlayStation 1, porque o primeiro que eu joguei foi no Master System, mas ele era do meu irmão. Então, assim, foi o Mega Drive, Master System era do meu irmão. Agora, meu mesmo, PlayStation 1, então tem ótimas lembranças, assim, dessa época. Naquela época que... você ligava, você podia jogar na TV assim, no máximo uma horinha, que a mãe falava assim, vai queimar a TV, desliga isso daí, né?
1: Cara, aquele Master System, o primeiro Master ali, né? O Master System 2, que era aquele console preto com aquele detalhe, eu não sei cor direito, mas é meio vermelhinho, acho.
0: Ele vermelho. Era preto com detalhes em vermelho.
1: Assim. Isso, porque aqui tem uma disfunção de cor, às vezes o vermelho é marrom, mas tá tudo certo. Mas aquele Master System 2, cara, maravilhoso, né? Aquela sopradinha no cartucho pra não travar o jogo.
0: Exatamente, que nem no Super Nintendo a gente fazia também, né? Tinha aquele jogo da pistola que você atirava ali pra matar os bichinhos quando passava um pato voando. Era bom demais, sensacional. Remete à nostalgia daquela época, né? Bom demais.
1: Que legal, Kim. 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E a gente convida também o Kim e a galera da Illusion pra um dia ir lá no estúdio também.
2: Com certeza.
1: Ali no nosso estúdio pra falar um pouquinho mais de videogame, que a gente gosta, viu, Kim?
0: Pô, maravilha, Jacinho. Gratidão pelo convite. Com certeza estaremos lá. E estaremos aqui, então, participando, prestigiando esse evento até, né, os próximos dias ali, que no decorrer do evento, com o PlayStation 5 aqui. 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
1: Legal, Kim, obrigado, tá, meu irmão? Obrigado à primeira-dama Illusion Games também, fazendo todas as coberturas aqui. Que legal, cara, parceria bem especial. Galera que dança aqui, o Just Dance, faz a sua participação aqui no nosso stand, na nossa ativação, na melhor vibe do festival, e ganha presentes aqui da Rádio Atlântida. Muito bem. Odri, a gente falou dos ingressos, mas não liberou.
2: Ah, que legal, né?
1: O sorteio.
2: Os dois com TDAH fazendo um programa é bem interessante mesmo. Vamos liberar agora, então?
1: 992496532, nome
2: é
1: completo.
2: É o som do Jacinho que vai dar.
1: O bairro. E qual vai ser a senha, Adri Teló?
2: Supercoque no festival.
1: Boa, Supercoque no festival. 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
2: Que sensacional. Ô, Gersinho, eu quero mandar um abraço pra Fábio e pra toda a galera da Super Cacheada que estão separando produtinhos e ouvindo a gente.
1: Ah, garota!
2: Que delícia! Beijo, alô, Fabi! Beijo, Super Cacheada, que delícia! Tenho que dar uma passadinha lá também porque o meu hair tá pedindo aqui um socorro. Tudo certo. Beijo pra vocês, viu?
1: Deixa eu mandar um salve para o Franklin Cipriani. Alô, Frank! Aí é dupla do barulho. Família tá toda ligada na programação hoje por aqui. Manda um beijo pra Jojo, pra Thaís, um abraço pro Miguel. Estão tudo de férias. Supercoque no festival. Deus. Tá concorrendo aqui também o Franklin a esse par de ingressos para o festival de dança. Aliás, a Jojo e o Miguel, que fazem um treininho funcional lá no CT. E aí ontem, como a Layla está de férias,
2: sim,
1: ontem a Layla esteve lá fazendo uma aula experimental lá, junto com a Jojo e o Miguel.
2: Deus.
1: Cara, foi legal demais. Tá lá no Instagram lá do CT Caupi. Lá, manda um abraço pro Fernando. O tio Giovanni lá, que é o instrutor que fez lá o funcional com as crianças lá, legal demais, cara.
2: Exato, a Jojo, conheci a Jojo.
1: Conheceu,
2: né?
1: A Jojo?
2: Conheci a Jojo.
1: Eu não lembro, que é a filha da Thaís, isso, que corre, isso, a nossa amiga,
2: isso,
1: corredora.
2: Isso, exatamente.
1: Thaís e Cipriani.
2: Beijo pra Thaís, exatamente.
1: Que é uma família de corredores,
2: exatamente.
1: É a Soli corre, a Thaís corre, o Franklin corre,
2: todo mundo corre.
1: Cara, todo
2: que
1: mundo
2: sensacional,
1: corre.
2: muito bem, perfeito.
1: Aliás, qual é a sua próxima corrida, Adri Teló?
2: Meu, Gerson, tu nem sabe qual que vai ser a próxima corrida. Meu,
1: sei.
2: Deixa eu te contar, cara.
1: Conta.
2: Porque o que acontece? Eu tô um pouco, os meus dias estão um pouco conturbados, assim, não estou reclamando, estou agradecendo, mas a questão é, não estou tendo tempo devido para treinar, nem musculação, nem corrida.
1: Bem-vindo ao clube.
2: Entendeu? Tá basicamente isso. Aí o que acontece? Quando o nosso querido treinador, Léo Henrique Fortunato, coloca os meus 8km no longão, a titia aqui dá uma cortadinha, dá uma puladinha, porque é bastante coisa, né? Mas aí o que acontece? Surgiu a oportunidade de correr 10K no Beto Carreiro neste fim de semana, já assim, o sábado de manhã. Então estarei no Beto Carreiro.
1: Tu tá brincando que tu vai correr 10K?
2: Tô. Não tô.
1: 10K, essa jovem vai correr, cara.
2: Eu tô nervosa, cara. Eu acho que eu vou quebrar, tenho certeza que eu vou quebrar. Aí eu vou no Beto Carreiro de manhã, no sábado de manhã vou estar lá, um abraço pra toda a galera do Beto, representando também a NSC com a camisa da Antonietas.
1: Olha que maneiro, cara. 9 de agosto, né? Você vai correr a corrida também, a corrida verde, né?
2: Com certeza, cupom de desconto DRI10 e Gersinho 10 lá 9 de agosto. Então vai ser já um aquece a corrida do Beto para dia 9 de agosto. A nossa corrida, corrida verde. Ingressos em onesportsoficial.com.br. Inclusive, ô Gersinho, a expectativa para essa nossa corrida tá bem gigante, tá? Porque em Floripa já, em Blumenau, né? Foi a primeira etapa, já aconteceu, foi um verdadeiro sucesso. Em Floripa também já aconteceu neste fim de semana, foi um sucesso. E agora finalmente chega aqui em Joinville e vai ser mais um sucesso também. A expectativa tá bem grande, tá bem alta pra essa corrida aí, viu?
1: É verdade, Dri. Corrida verde chegando dia 9. Eu corro antes ainda, corro esse domingo agora, vou correr a prova. É, que vai ter aqui em Joinville, e aí no domingo da Corrida Verde eu estarei lá apresentando, né? Já estamos com a contratação devidamente encaminhada.
2: É bem melhor também, né?
1: Estarei apresentando. Mandar um beijo aqui pra minha morena, Priscila, que está aqui com um belíssimo anel solitário, que chama isso,
2: Ai,
1: Priscila?
2: Ai, deixa eu ver, me dá aqui. Ah, meu Deus, isso que eu
1: A gente
2: agora.
1: Aproveita, Ai, aproveita a vinda do shopping pra gente, fazer comprinhas também, né, Audrey?
2: Arrasou? Ai, perfeito. Pri, arrasou.
1: Vê se não. Tá linda ou não tá? Tá ainda mais linda, né?
2: Tá espetacular. Quem eu não ouvi tava de fone. O que você falou? Não, é o casal que arrasou, exatamente. Mas tá
1: Essa morena
2: tá
1: merece.
2: Merece mesmo.
1: Beijo pra você, morena.
2: É aquele negócio, não aceito nada menos do que isso. E é bem assim que tem que ser mesmo. Ai, meu Deus. Ô, Gersinho.
1: Oi.
2: Mas assim, ó, festival de dança. E aqui do meu lado tem duas bailarinas. Bom dia, qual é o nome de vocês?
4: Rebeca.
5: Súria.
2: Qual que é a idade de vocês?
4: 12.
5: 12.
2: De onde que vocês são?
4: Manaus.
2: E vocês estão aqui desde quando?
4: Ah, a gente desde, tá desde... Domingo. É, desde domingo.
2: Vieram dançar o que aqui?
4: Lady Dance, Harry Potter e Como Nossos Pais.
5: Sim.
2: Tá, pergunta. Não é balé, é jazz?
4: Sim.
2: Jazz. Meu Deus, tô muito entendida de dança, gente.
1: A gente respira o festival, vai aprendendo, né, Dri?
2: Exatamente. Só pelo lookinho, pela vibe, assim, a gente vai pegando o que que é. O que que vocês mais gostaram do festival até agora?
4: Eu acho que as apresentações estão sendo muito legal, a feira da sapatilha e dançar, assim, é uma sensação muito boa.
2: É a primeira vez de vocês aqui?
5: Não, é a nossa segunda vez.
4: Sim.
2: Ano passado vocês vieram. E aí, é um sonho estar aqui no maior festival de dança do mundo? Qual que é essa sensação pra vocês?
4: Eu me sinto muito feliz de estar aqui, né? Porque é um sonho pra toda bailarina, porque é um dos maiores festivais, assim.
5: É o maior festival do mundo, né? É um sonho pra mim, a gente, todo mundo aqui sente realizado que tá aqui. Eu acho esse festival lindo e muito legal. A gente também aprende com ele. A gente vê bailarinas maravilhosas e a gente se inspira nelas também.
1: Que legal isso, né, cara? Essa integração, né? Conhecendo grupos do Brasil inteiro. Aliás, como é que é o nome do grupo de vocês?
5: É Estúdio Dança, Ocimara Costa.
2: Duplinha aqui, ó.
1: Uhum. Jogral. A pergunta que eu sempre faço, eu tenho uma curiosidade. Quando vocês vão na Feira da Sapatilha, o que mais vocês procuram? Assim, ah, não, isso aqui a gente tem que levar pra casa.
4: Sapatilha.
5: Sapatilha mesmo. Aí eu amo comprar sapatilha. Tem uma que é muito boa, que é de couro. Aí eu também vou comprar outra dela, já comprei três dela, vou comprar
1: Olha
5: outra
1: só.
5: E eu também compro metatarso, eu amo.
2: Que é isso?
1: Explica para os leigos.
4: É porque assim, em Manaus, pelo menos onde a gente mora, é muito caro o sapatilha. E aqui consegue ser muito barato, de uma forma tipo muito Legal. Grande. Então a gente tem que aproveitar essa oportunidade de estar aqui e comprando sapatilhas, saias de balé, porque a gente também faz balé. E outras coisas.
2: Compra pro ano todo, então. Faz o comprão aí, super compra do ano.
4: Sim.
5: A compra pro estoque do ano, eu compro pra diário, assim, de aula. E eu também compro pra espetáculo, apresentação.
1: Que legal, né, cara? É um investimento, Genial. Né? A gente tá com as coordenadoras aqui também. Vem cá, uma falar aqui, né? Vem cá. Quem que é? Vem cá. Como é que é seu nome?
6: Amy.
1: A Amy está aqui filmando, gravando aqui as pupilas. Você é a professora, a coordenadora?
6: Não, eu sou apoio e auxiliar da nossa... Ela não está aqui agora, mas...
1: Tá por aí, deixa a mulher tomar uma água.
6: Ela é a Ocimara Costa, ela é a gestora, a dona do estúdio e a professora das minhas e coreógrafa das obras lindíssimas que ela traz todo ano pra cá.
1: Que legal, vocês vieram numa comitiva de quantas pessoas?
6: Olha, eu 27 que tá na casa, mas a gente tem algumas mães que estão em hotel, então acho que é umas 30 e pouquinho, 33, por aí, muita gente. E assim, a gente veio lá do norte, né, muito longe, a gente até brinca que quando a gente chega aqui as pessoas perguntam muito da gente, veio de quê? A gente veio de avião, tá bom? Dá pra vir de avião de lá, tem avião de lá, mas assim, é um chãozinho pra chegar aqui e ver as meninas dançando com tanta energia, não tem nada mais gratificante do que isso, ver a entrega delas, ver o quanto elas gostam de estar aqui, o quanto elas se divertem, que eu acho que esse é o principal, sabe? Na dança, de maneira geral, acho que esse é o principal. É você se divertir, é você se entregar, é você viver, viver mesmo de corpo e alma. E eu acredito que elas fazem isso muito bem. Elas vivem Joinville, é uma coisa mágica, é incrível.
2: E vocês, com o grupo, já vieram outras vezes pra cá? Ano passado foi a primeira vez delas, mas isso. E de vocês, do grupo?
6: Olha, do estúdio, Osmara Costa, porque eu também tô... Há dois anos no estúdio também. A gente veio ano passado, veio esse ano, mas a nossa coordenadora, ela já vem há muito tempo. A dona do estúdio, ela já vem há muito tempo pra Joinville. Eu também já vim já muitas vezes. É a minha quinta vez esse ano, eu vim aqui em Joinville.
2: E é algo que tá no calendário oficial de vocês.
6: Calendário oficial
2: de todo ano. Estar presente todo ano, porque é o maior festival de dança do mundo, né? Então, acho que pra todos os bailarinos, a meta é estar aqui.
6: Sim, janeiro, a gente já... Janeiro, fevereiro, a gente já começa ali os trabalhos de... montar a coreografia, de preparar a gravação, organizar a viagem, organizar, procurar casa, procurar hotel, passagens, tudo a gente já começa a organizar desde o começo do ano.
2: Que sensacional. Eu tenho uma pergunta para as bailarinas, porque vocês dançam jazz, balé também. Vem cá, como que é o teu nome? Chegou agora?
7: Ayla.
2: Ai, linda. Você também dança balé e jazz?
7: Balé e jazz.
2: E qual que é a diferença de sapatilha do balé e do jazz?
7: Tipo, depende. Porque tem a sapatilha de ponta, mas a gente não usa sapatilha de ponta. E tem a sapatilha normal, mas, tipo, os dois a gente usa uma sapatilha diferente. Mas, às vezes, eu uso a mesma sapatilha pros dois.
2: Mesmo. Ah, pode ser também, né? Ó, na minha cabeça, porque, assim, eu também já dancei quando era pequena, mas nada profissional igual vocês. Na minha cabeça, assim, ó, a rosinha normal é de balé e a preta usava pra jazz pra dar uma separada, assim, na minha cabeça fazia sentido isso.
7: Pode usar a mesma. Não tem esse negócio, a rosinha é pra balé e a preta é pra jazz. Tem. A gente usa, e também acho que a nossa professora não deixa de dar sapatilha de cor. É bege ou é preta?
2: Ah, perfeito, perfeito. Na minha época, eu quero saber como que é agora, mas na minha época, há 84 anos atrás, o que acontecia? O balé era com a roupa de treino, era rosa, e a preta, o colã preto e a sainha preta, era pra quem tava avançada já. Que daí a gente chamava que era as adultas. Hoje em dia também é assim ou não é mais assim?
7: Não, porque nosso estúdio, ele tem uma cor, e a cor é roxa. Então, a gente usa um uniforme de balé roxo, entendeu? E a gente...
8: Não tem uniforme.
7: A gente pode escolher. A gente pode escolher preto, o uniforme inteiro preto, ou o uniforme inteiro roxo. Porque a cor favorita da nossa professora é roxo, e ela ama roxo, e o estúdio é roxo.
9: Mas ela não tem cor, assim, pra colar no nosso... É roxo porque é a cor favorita da nossa professora.
10: No passado, a tia Osmara veio aqui pro Joinville e ela falou que a gente começar o balé porque pra gente melhorar a nossa técnica. Ela falou, gente, eu quero que vocês comprem um colã roxo, que dia de quarta vocês vêm com o colã roxo e nos outros dias vocês vêm com o colã preto. Aí ela pediu pra gente comprar, aí todo mundo comprou.
2: Ah, perfeito, então. É isso, né, Gersinho?
1: Agradecer as meninas. Obrigada, viu, a todo maravilhosas. Grupo. Sejam bem-vindas sempre, viu, meninas? A nossa cidade de Joinville, a terra mundial da dança aí. Bem-vindas sempre. Levem um abraço a Manaus e todos nós aqui em Joinville, tá? Conheço uma pessoa lá em Manaus, Renê Terra Nova. Não sei se vocês conhecem Renê Terra Nova, mas conheço Renê Terra Nova lá. Levem um abraço a todo mundo em Manaus, tá bom, meninas?
2: Arrasaram,
1: Deus abençoe,
2: obrigada,
1: sempre.
2: Beijo.
1: Que galera animada, né, Dri?
2: Com certeza. E vão ficar até quando aqui? Ah, até o último dia, até o último dia.
1: Até quinta,
2: ah,
1: né?
2: Ah, entendi,
1: hoje
2: até
1: é
2: 30.
1: Terça. Então, tá. É 30 que é quinta, né?
2: Ah, tá.
1: Porque daí sexta é o último dia de noite
2: primeiro,
1: competitiva,
2: verdade.
1: Né? 31
2: Boa.
1: E dia primeiro...
2: Vamos. Ah, é verdade, o Gandhi, é verdade. Ele já foi jurado aqui, não foi jurado? O Gandhi aqui, ó.
6: Ano retrasado, o Gandhi Kites ganhou o primeiro lugar. Em danças populares.
2: Cara, eles são muito bons. Eles estão aqui esse ano?
6: Eu sei que eles estão participaram do Júnior de danças populares.
2: Cara, eles são muito bons. Tipo assim, ai, que legal, cara. Quando o Gandhi sobe no palco, é tipo assim, uau, todo mundo gritando, eles são muito bons. Caraca, gente. A gente sabe do que vocês estão falando. Gandhi Cats. Ano passado, eles brilharam.
1: Vamos para o nosso show do intervalo. Vamos aplaudir. Tocar um som? Ou vamos direto pro show do intervalo? Vamos tocar um som, né? Vou tocar um som. Tem um som aqui que é a música nova do Soulja, e tem a participação daquele menino que é do NX Zero também.
2: Ah, meu Deus, o tal de Ferreiro?
1: O Di Ferreiro canta junto com Soldiers of the Army. E a gente depois vai pro show do intervalo, volta com mais da nossa transmissão direto do Miller Vibes aqui no Shopping Miller nesta manhã de terça, 11h34.
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3: Olha só a dúvida da Melissa. Doutor, eu tenho várias manias. Por exemplo, ao sair de casa, preciso checar se a porta tá fechada várias vezes. Toda vez que penso numa coisa muito ruim, preciso fazer o sinal da cruz por 5 vezes. Toda vez que eu vou em um lugar em que o piso alterna padrões, eu preciso escolher um dos padrões e tentar pisar só em um deles. Isso tudo acaba fazendo com que eu sinta vergonha de sair acompanhado por outras pessoas, porque na minha fantasia elas vão perceber o que está acontecendo comigo. Será que eu tenho alguma doença? Isso pode ser tratado? Então, pelo que você está contando, você apresenta alguns padrões de comportamentos que podem lembrar compulsões. Então, isso poderia, talvez, configurar o que a gente chama de um transtorno obsessivo compulsivo. Agora, para ter certeza desse diagnóstico, entender o impacto que ele está tendo na tua vida e como você pode endereçar essas questões, a melhor alternativa é que você procure um profissional de saúde mental, um psicólogo, um psiquiatra, que podem fazer essa avaliação diagnóstica melhor com você e pensar num esquema de tratamento, de ajuda, para que você possa diminuir o impacto desses comportamentos na sua vida.
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14: Turnê recordista. Recentemente, o Bad Bunny realizou o último show da turnê mundial The Beats Tirar Umas Fotos. Segundo dados reportados à Billboard Box Score, a turnê arrecadou US$467 milhões. Isso equivale a cerca de 2,3 bilhões de reais. A turnê sucedeu o lançamento do álbum The Beats Tirar Umas Fotos e vendeu 3,1 milhões de ingressos ao longo de 55 apresentações. O disco liderou a parada da Billboard por 5 semanas no ano passado. E com esses números, a turnê se tornou a de maior bilheteria da história realizada por um artista latino do sexo masculino. 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
21: De volta, 11h45 com Katy Perry. Woman is World. Já já, as nossas saideiras aqui do Arroba Atlântida, direto do

0: É o som da Katy Perry nesta manhã de terça-feira, 28 de julho. E a dupla aqui do Arroba Atlântida, direto do nosso espaço, nosso stand, a melhor vibe do festival, aqui no primeiro piso do Shopping Miller Triteló.
1: Exatamente, Gersinho, mais um dia por aqui de Arroba Atlântida ao vivo e a cores. E foi incrível hoje com você aqui, nós dois.
0: Ah, foi legal, né? A gente, cara, não tinha conseguido ainda fazer a dupla ao vivo aqui, né? É. Sempre tá um no estúdio e outro aqui. Por isso que fiz questão de agradecer os nossos amigos de área técnica aqui da NSC Joinville, que nos deram todo esse suporte para que a dupla estivesse aqui ao vivo. Ô, Triteló, eu tenho também...
1: O quê?
0: Que trazer aqui o recado dos nossos amigos do Hospital Sadala, cara.
1: Sim.
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1: Exatamente, quinta ouvi falar que tem um tal de DJ Gerson Júnior.
0: Essa
1: não
0: fera,
1: sei se
0: bicho.
1: Você conhece, já ouviu,
2: olha,
1: falar.
2: Olha, conheço, coisa. Toca lá.
1: Diz que é bonzinho, diz que é bonzinho.
2: Toca os rocks, toca os pops. Tá lá, comendo sopa do buffet da Big Ram.
0: 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Verdade. 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Abraço, Lisandra, nosso querido Anderson Decker de família Big Hall conosco. 11h51, a nossa transmissão direto aqui do Festival de Dança no Shopping Miller. Acho que é as nossas amigas de Manaus que estão lá se apresentando, não. Tá diferente, né, o figurino.
1: Tá diferente, figurino.
0: Tá diferente,
1: acho
0: não.
1: Acho que não são elas.
0: Agora há pouco tava se apresentando um grupo lá com o figurino da Casa de Papel.
1: Casa de Papel. Agora parece Rebelde ou Chiquititas.
0: Pois
1: um,
0: olha, vamos tentar conversar com as meninas, vamos ver se vai
1: daqui
0: dar tempo,
1: pouquinho,
0: né, de conversar com as meninas. Felipinho Divo também trazendo todas as imagens conosco.
1: Alô.
0: Aqui.
1: Alô.
0: Todas as imagens aqui. Tem alguém ligando aqui, ô produção.
1: Ligações serão recusadas. Sentimos informar você que tenta ligar agora.
0: Não,
1: mande
0: não vai dar, né? Não vai dar. O Alex tá dando risada aqui. Que mais temos para esse momento? 11h52, a gente está liberando um par de ingressos para o Festival de Dança, presente do Super Coque.
1: Exato.
0: Para a galera participando aqui no 992496532. Últimos instantes para você participar, tá? Manda nome completo, bairro e a senha. Festival de Dança Super Coque. O festival com o Super Coque já vai estar valendo, tá bom? Participa aí, quem sabe você não ganha esse par de ingressos para curtir a noite do Festival de Dança com o Super Coque. O Marcelo Cordeiro mandou aqui mensagem, Dri. Bom dia, meu irmão, Gersinho e Dri. Um abraço para toda a equipe da Rádio Atlântida aí. Parabéns pela cobertura do Festival de Dança, um evento que enche Joinville de orgulho. E parabéns também a todos os bailarinos, professores e participantes que fazem a cultura acontecer. E ele falou, inclusive, do palco aberto, que foi fantástico em São Francisco do Sul.
1: Ah, que legal, tá.
0: Foi lá
1: tendo,
0: no Cine Teatro 10 de novembro, lá, né, cara? Foi espetacular lá no fim de semana, tá?
1: Tá tendo.
0: Temos mais convidados
1: com
0: especiais
1: certeza.
0: Aqui, Dri.
1: Como que é o nome de vocês?
3: Eduarda. Beatriz.
1: Que idade vocês têm?
3: Eu tenho 18.
1: 15. E vocês vieram dançar o quê? Balé clássico.
3: Em Valsa das Flores.
1: Ai, que lindo! Caraca, gente! Vocês sempre amaram o balé ou o balé escolheu vocês? Como que foi esse encontro com o balé?
3: Não, eu sempre gostei de balé, desde criança. E aí eu só tive a oportunidade de fazer um pouco depois, com uns 15 anos. Foi quando eu comecei no projeto.
1: E pra você?
4: Pra mim, a minha mãe já gostava de balé, mas ela não pôde continuar. Então eu continuei o sonho dela e eu faço desde os 3 anos.
1: Que lindo, cara! E continua! E como que é a sensação pra vocês estarem aqui no maior festival de dança do mundo?
4: Por ser minha primeira vez, tá sendo mágico e é muito bom ver que tudo que as pessoas falam é verdade.
1: O que que elas falam, o que você falou, caraca, é verdade, o que te surpreendeu aqui?
4: A magia de Joinville ser realmente da dança e ter gente dançando em tudo quanto é lugar.
1: Oh, que lindo! Você já veio aqui mais vezes ou é a primeira vez?
4: É a minha segunda vez, junto com o Projeto Odara, segunda vez da vida, assim. Pra mim foi muito gratificante, porque como a gente é de um projeto social, cada conquista é uma vitória. Então, realmente, é muito, muito especial estar aqui.
1: Vocês são aqui desde quando?
4: A gente tá aqui desde... A gente veio junto com o Projeto Odara, que proporcionou essa oportunidade pra gente, e a gente tá muito feliz com isso.
1: Vamos ficar até quando?
4: A gente fica até... sexta? Quinta.
1: Até quinta, que daí
0: sexta. São de qual cidade mesmo?
4: São Paulo.
0: São Paulo, olha que bacana. Bem-vinda sempre, tá? Primeira vez sua, né?
4: Sim.
0: E a segunda vez?
4: Segunda vez.
0: Olha que legal, cara. O que mais vocês gostaram, assim, da vibe do festival desse ano, meninas?
4: Eu acho que é a oportunidade de todo mundo poder dançar, até quem não dança, ter o palco aberto pra gente poder fazer aulas, é muito legal.
3: Acho que pra mim é a gente poder fazer o que a gente gosta, com pessoas que gostam da mesma coisa que a gente. Então, ver todo mundo dançar e dançar junto e participar desse momento é muito legal.
0: Legal, bem-vindas sempre, né, Adri?
1: Sejam bem-vindas, viu? Aproveitem o maior festival de dança do mundo. Lindas, um beijo, arrasou.
0: Muito bem, nosso querido Felipinho vai fazer o sorteio aqui, né, Felipinho? Fica à vontade aqui, tá? Fica à vontade, só não mexe, não tira a rádio do ar, tá? Obrigado.
1: Por favor, divino.
0: 11 horas e 55 Pronto. Minutos. Já achou? É, descer. Já achou? Achou. Já temos ganhador. Aqui o nosso ganhador do par de ingressos para o Festival de Dança. E que dia que é? Para amanhã, né, Felipinho? Festival de Dança, amanhã, quarta-feira, camarote do Supercoque, o camarote 26. E está lá à disposição da nossa audiência, o camarote 26 do Supercoque. Aliás, o camarote da NSC também, maravilhoso durante os dias de festival, né, Dri?
1: Com certeza, todas as noites lotado lá com os nossos convidados, camarote da NSC por lá, para apreciar o maior do mundo. Lindo demais, gente, é isso. Joinville toda respirando dança, e nós também, né, obviamente.
0: Verdade, Dri. Atenção, ganhadora, final 9878, Patrícia Dip, 9878, Patrícia Dip, mandou aqui Festival de Dança Supercoque. O nosso querido Felipinho vai entrar em contato com você. Você foi a ganhadora desse par de ingressos para a noite de quarta-feira no camarote do Supercoque. 11h56, Dri, não há mais tempo para nada. 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Amanhã... Você tá aqui de novo, né, minha irmã? Isso?
1: Tô aqui de novo,
0: você,
1: Gercinho.
0: Você, né? Adri, é o terceiro dia aqui. Dela amanhã aqui já, direto, né?
1: Ah, cara, mas é uma delícia, porque assim, Gercinho, a gente pega a energia deles, né?
0: É verdade.
1: Então é muito gratificante. Obrigada por hoje você tá aqui,
0: obrigado,
1: viu?
0: Você também, você, Adri, também. O pai ama. Obrigado, Felipinho, Divo. Ai, ai. Obrigado, Alex, Cleciano, galera da nossa área técnica, Jeff, mais uma vez aí por todo o suporte. Moçada, eu vou largar a saideira aqui e já tem discorama pra toda a Rede Atlântida. Uma da tarde, os guris, o Pretinho Básico, e as duas, a Adri volta no PDM, né?
1: Exatamente, aí a gente vai juntos por aqui até as 17. Fechou, feito, combinado, ótimo almoço.
0: Valeu, gente, Deus abençoe sempre essa vibe maravilhosa do Festival de Dança com a Rádio Atlântida, a melhor vibe do festival.
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23: Olá, muito boa tarde. Tá no ar o Pretinho Básico, Porã vem. Quem não vem, o Alexandre.
24: Tem que parar de usar a vinheta do Alejandro.
23: Mas eu não sei tirar, não tenho vinheta.
24: Boa tarde, Rafael Gomes.
23: Boa tarde, Ivan. Boa tarde a você que tá ouvindo o Pretinho Básico. Uma hora, um minuto, mais pontual do que nunca. Descobrimos o segredo. Tirar o Fetter e o Rafinha, o Discorama não acaba tarde. Aí começa cedo, Pretinho. Mas eu vou começar dando boa tarde ao colaborador, meu amigo, meu padrinho em Santa Catarina, Porã. Muito boa tarde, Porã.
25: Olha aí que momento. Isso é pra saber se tá tudo bem com o meu áudio.
23: É exatamente, né? Isso.
25: Pra gente ter tempo de corrigir. Tá tudo bem com o meu áudio?
23: Tá tudo bem. Tá tudo bem, Porã.
25: Que coisa boa. Dito isso, né? O Discorama sem os apresentadores...
23: Termina cedo.
25: Acaba terminando cedo. Né?
23: Tudo bem, Porã, contigo?
25: Tá tudo ótimo, cara.
23: Muito
25: tudo
23: estranho ótimo. Apresentar um programa te tendo como meu parceiro. É muito estranho, tá invertido o papel, tá errado.
25: Não, mas isso faz parte da vida, cara. Faz parte da vida. O negócio é o seguinte, assume aí a tua frente e vai com tudo, não te mixa.
23: Biscoito Zezé, carinho que vem de família há 58 anos, Ivan. Muito boa tarde,
24: boa
23: já que tu
24: tarde.
23: Fez a vinheta ao vivo pra
24: boa
23: mim.
24: Boa tarde, Rafael. Boa tarde, Porano. O Adano, Natani, Vinícius, toda a galera. Uma ótima quinta-feira pra todo mundo.
25: Que bela camisa aí, hein, Ivan? Que bela
24: Obrigado.
25: Camisa aí, é do brechó?
24: Não, essa era do pai do Gordo Léo que faleceu.
25: Ah, é? Porra, acabou. Destruiu, né? Destruiu a herança, então.
24: É, sobrou isso.
25: Herança.
24: Sobrou isso.
26: Ô, Porãzinho, tira um pouco do ganho, mano.
23: Era o que eu ia dizer agora.
26: Que daí a gente ergue daqui.
25: É,
26: a gente ergue daqui.
25: É nóis. É.
24: A gente te ergue daqui, a gente dá a dedada.
23: Acho que sim.
26: Agora sim. Agora tá grandão.
24: Mas certamente o Reinaldinho falecido, ele compôs num brechó.
23: É hoje, o Stock Center de Carazinho inaugurou com centenas de ofertas imperdíveis. Ele que também é âncora, então ele me dá uma força aqui com as coisas técnicas e também é embaixador do Stock Center, Rodrigo Adams, boa tarde.
26: Boa tarde, Gomes. Estamos aí, todo mundo se ajudando, ninguém solta a mão de ninguém, rapaz.
23: Até porque só sobrou nós.
26: É isso, é o que tem.
23: 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Verdade. Vini Moura!
1: Oi, e aí, Gomes, tudo bem? Boa tarde, vamos lá, vamos embora.
23: Vambora, vambora. The Best Açaí, porque o melhor açaí é o do seu jeito. O produtor interino do programa.
3: Fala, Rafael Gomes.
23: Natan Nunes, muito boa tarde.
3: Boa tarde, boa tarde.
26: Nosso caramelo, né?
24: Nosso grande Mercedes-Benz, né? Grande Mercedes-Benz.
1: Ô, Porã, isso aí tu perdeu ontem.
23: Mercedes.
1: Porã.
23: Mercedes-Benz.
1: Ontem nos classificados, peguei, o nosso produtor aqui. Para. Cara, foi assim, lágrimas no estúdio. Que o nosso produtor vai largar assim.
24: Tá ouvindo?
1: Ah, tá aqui no classificados a Mercedes-Benz.
24: Com a suspensão.
23: Acontece. Entretenimento, entendeu?
26: Não aceita, Natan. Vai pra cima, não aceita.
23: 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Ministério da Fazenda adverte. 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Jogue com responsabilidade.
25: É verdade.
23: Tu tá bonito todo de marrom, não deixa os caras.
3: Obrigado, cara.
23: Que dica tu dá, Porã? Porque Natan Nunes tá fazendo sua estreia como produtor, participante, um integrante, entre aspas, oficial do Pretinho. Que dica tu dá pro garoto?
25: Ah, a melhor dica é seja você mesmo, cara.
24: Não, isso é ruim pro Natan falar isso.
23: Não, pro Natan não dá. Pro Natan não dá.
25: Ou invente um personagem. Como tu não tem um personagem criado nesse momento, a não ser que tu tenha e queira mostrar pra galera.
3: Tem. Eu posso ser um personagem de mim mesmo.
23: O cara quer o nome dos carros.
25: Não, a verdade é assim, eu sou um personagem de mim mesmo há 20 anos nesse programa. É verdade. Eu não sou o que a galera pensa que eu sou. Porque o meu melhor personagem é o Porã do Pretinho.
23: Esse é um problema, né, Porã?
25: Muito melhor que o Pause, muito melhor.
24: Porque tu é um tigre e na vida real tu anda de bicicleta de cestinha.
25: Na vida real eu sou um gatinho.
23: Só que o problema é que no ar ele fala que é um tigre e na vida real as pessoas acham que ele é um tigre. E aí as pessoas chegam nele.
26: Esse tigre acabou com o Porã do Velho Testamento.
24: Que o Adams conheceu, né? Que o Adams é produtor. Foi produtor do...
25: parte do Porã do Velho Testamento.
26: Era o gurizinho do Porã em transformação.
23: Já estava aposentado?
24: Tu foi o gurizinho do Porã, foi?
25: Não, o Adams foi meu gurizinho, botei no colo.
26: Maninho, claro, foi com o Dindo, claro.
23: Tu já buscou alguma coisa do Porã na portaria?
25: Sim. Não, eu pedi pra ele, busco uma coguinha pro Dindo. Ele ia lá, buscava pra mim. Agora tá esse monstro da comunicação.
23: Aliás,
25: eu quero abrir o meu coração aqui, né? Porque eu acompanhei o Adams na Copa do Mundo. E tem coisas, velho, que muita gente não sabe. Eu sei o quanto esse brother lutou pra chegar onde ele tá, entendeu? Ele fez tudo, né, com muita dedicação, cara. Um cara super dedicado. Então dá um baita orgulho de ver. Tanto o Adams quanto o Lelê, né? São pessoas que eu conheço há muito tempo. Apresentando esse trabalho de excelência em tudo que eles fazem, cara. Pô, puto orgulho de ti mesmo, mano. Sabe?
26: Valeu, Porã. Obrigado.
25: Orgulho mesmo.
26: Ficou emocionado e dizer que no finalzinho a gente formou a tríplice coroa lá porque chegou o Calheiros,
25: sim,
26: cara.
25: Sim, ele me mandou foto.
26: O Calheiros chegou lá, velho. Bah, daí, bah, cara, o Calheiros, meu, ele é muito engraçado, cara.
25: Não,
26: e ele não fala, ele grita, né?
25: É, o Calheiros é demais.
26: Ô, meu, que cara querido. Um beijo pra ti, Calheiros. Tamo junto, tá de férias ainda.
24: Mas, ô, Porã.
26: Obrigado, Porã. Obrigado.
24: As coisas mudaram hoje em dia, né? Os jovens não buscam mais coquinha pro Dindo.
23: Não buscam.
24: Eles reclamam.
23: Eles ficam bravos, reclamam.
24: Eu não sei como é que é os teus gurizinhos aí, mas os daqui na redação, baca.
23: Eu fui o grande último vai na venda, né?
3: Não, para.
23: Tu não vai. Esses vezes pediram pra tu ir na portaria e tu falou assim, ó. Ruim pra mim.
3: Claro que eu vou, capaz. Tá confundindo com a Toratã.
25: Aqui a galera eu ainda faço uns testes, assim. Pega um cafezinho lá pro chefe.
24: Não, o Vini...
3: me pedem, eu me ofereço às vezes.
25: De vez em quando eu faço essa pra ver como é que tá o tamanho das unhas da galera.
23: É isso aí.
25: Entendeu?
24: Tem Zé
25: Porque
24: do Caixão.
25: Porque a coisa mais fácil que tem num veículo de comunicação é tu ficar com uma zunha que nem a do Zé do Caixão logo no início.
26: Eu gosto de ver a caminhada, Porã.
25: É,
26: o cara que começou a levitar
23: muda
26: no corredor.
23: Muda a passada.
24: Quer tomar um gelinho parlando com o
25: Isso já demonstra que o caminho vai ser curto.
23: E daqui a pouco vai na venda, pede uma coisa pra outra pessoa achando que já passou, que já é outro vai na venda.
25: Exatamente.
23: Aí não dá. Aí tem que botar ele de volta.
24: Eu Nelson vai na venda do
1: Fê? O vai na venda, ele tem que entender quando o contexto mudou. É, que aí sim ele pode, de repente, pedir alguma coisa pra alguém. Isso aí. Enquanto tiver alguém da tua antiga história ali no ambiente,
23: ainda é vai na venda daqui.
1: Ainda é vai na venda, entendeu?
23: Cara, 28 de julho de 2026.
24: Tá, vai, Gustavo. Deixa eu ver, que a gente encontrou, que a gente encontrou o Potter esses dias e ele pediu um bagulho pro Vi.
25: E o Vini não foi.
1: Não, eu fui. Foi.
24: Cara, é isso.
1: Eu fui, não, vai na venda dele.
23: Vai na venda eterno.
25: Bora pedir coisa. Isso,
26: não, mas é que tem a hierarquia de amizade.
1: É isso,
26: tem aquele cara que a vida toda vai te pedir uma parada. Vai... Tá, não, vou lá e pego. Não,
1: cara, eu todo dia, eu tinha que entregar um energético pro Potter na entrada do sala de redação. Todo dia. Quando ele não me pedia, quando ele já tava no ar. Se tu pegar as imagens antigas do sala, tá eu entrando assim, ó.
26: Aí ele
24: bem magrinho.
26: Aí ele teve uma diverticulite. E aí ele não levou mais.
1: Não levei mais.
25: Ô, Adam, ô Gomes, tu sabe que no dia, tu falou aí a data, no dia 28 de julho de 1992, eu ingressei como primeiro estagiário da Rádio Ipanema FM.
24: Bah! Porto Alegre. Que lindo,
25: 34 cara. Anos, eu fui o vai na venda de todo mundo lá.
24: Quem que foi vai na venda lá?
25: Ah, do Alemão Vitor Hugo, do KG, da Kátia Suman.
1: Bah.
25: Da uma galera, do Mauro Borba. Do Mauro Borba, que tá aí na Central.
23: Mas aí é legal, né? Vai na venda de uns caras legais. Eu também.
24: Beto Carreiro.
23: Eu entrei neste prédio aqui no dia 22 de julho de 2012.
1: 12.
23: Foi a primeira vez que eu entrei nesse prédio. Foi vai na venda do Pedro Ernesto, do Kleber Grabowski.
1: Você já assistia comigo já.
23: Do Paulo Santana. Foi vai na venda do Kenny Braga, do Cacalo.
25: Honra, né?
23: É.
24: Do Feta.
23: Ia buscar torrada pra eles, no bar do seu Gilberto.
25: No terceiro andar.
23: Ia buscar um torrada.
1: Cara, isso aí é um privilégio.
23: Eu ia buscar café pro sala, pro Vianney.
1: Isso aí é um privilégio.
23: Ele tava. Ah, busca o café pro Tata.
25: Isso é história.
23: Isso é história. 28 de julho de 2026, hoje é dia do agricultor. Por que hoje é dia importante. Do agricultor,
0: Natan? Ela, data papai? Foi criada para homenagear os trabalhadores do campo e celebrar a criação do Ministério da Agricultura. O ano de criação foi em 1960, no governo do presidente Juscelino Kubitschek.
1: Isso aí é tudo fundamental.
23: Não. Quem é cultura geral?
1: Aí eu tô com
25: quarta série, tu sabe
1: que não. Não, porra. Aí não, meu.
25: Não, para aí, irmão.
1: Ah, meu.
25: Para aí, vai mais, crente. Deu?
24: Cara, eu vou te dar uma ideia.
0: Comemoração do centenário de fundação do Ministério da Agricultura também.
1: Juscelino.
0: Kubitschek.
25: Como é que é o nome do
24: Kubitschek?
0: Fiz pra render.
24: Cara, faz, quando for te enredar, faz que nem eu faço quando eu tô aí que eu imito da pena, cara. Imito o Renato Portaluppi, faz o bisneto.
1: Eu vou te dar uma
24: faz dica, o bisneto,
1: seja, tu não faz nada pra render.
26: Não, tá bom, ele é um bom personagem dele mesmo.
1: É isso aí, tá bom.

0: que é Tigradinha, e o Chico, que é branco, que são dois gatinhos de Getúlio Vargas, do doutor Lucas Toniel Vanzo.
1: Getúlio Vargas, os gatos são
0: Não, eles são de Getúlio Vargas, na cidade, o município.
2: O município de Getúlio Vargas.
1: Getúlio deu tiro,
2: já foi usar correndo. Eu já fiquei na rodoviária de Getúlio Vargas, obviamente que eu fui comer gente lá na região.
3: Não tem o que o cara fazer.
1: Getúlio Vargas,
0: qual pretinho ainda vai virar uma cidade, Porã?
2: Hã?
0: Qual pretinho ou ex-pretinho ainda vai virar o nome de cidade?
2: Ah, eu acho que Luciano Potter. Luciano Potter vai.
4: Alexandre Fetter.
0: Não, Davi até, Coimbra. Davi Coimbra.
2: Até porque Luciano Potter tem um trabalho, um serviço prestado à humanidade.
0: É verdade.
2: Por todo, principalmente no interior do Rio Grande do Sul.
0: Verdade. Ele ajudou muito.
3: E aquela peneira rasgada, né?
0: Olha, ó, o Chico e a Brisa são dois petinhos básicos do Lucas. E se tem petinho básico, tem Funny Bunny da Supra Pets. Sabor e cuidado na medida certa.
2: Cara, agora eu lembrei da minha filha. A minha filha faz uma oraçãozinha antes de dormir, né? E ela vai na janela ali do quarto e ela fala assim, né? Ontem ela falou assim: papai do céu, eu quero um gato. Eu quero uma maninha, um maninho, um cachorro, um porco e uma raposa.
3: Porra. Zoológico.
0: O Porã providenciou uma raposa hoje de manhã.
2: Não, raposa, melhor do que maninho e mamaninha hoje em dia, mano. Eu boto uma raposa dentro de casa.
1: Ali no Rafinha tem raposa, cara. Que tu vem a Porto Alegre.
0: No tem Rafinha raposa. Tem muita coisa. Até elefante voando tem, dependendo do horário do dia.
2: O Rafinha me consegue uma raposa.
1: Ele tem,
2: graça.
1: Ele disse que tem raposa lá em
2: ver. Um bar, o Rafinha não
1: via mão tem raposa.
0: Né? Nosso ouvinte aniversariante é o Jean Lucas, motorista de carreta de Guarapuava, no Paraná.
3: Furacão?
0: E tá fazendo 36 anos. 36 anos, parabéns ao Jean Lucas.
1: Quantos aninhos?
0: Parabéns. 36.
1: Pô, o carreteiro com 36 anos é jovem, né?
2: É jovem.
0: É jovem. Amassando
2: o capetão. Mas acho que assim, também é uma idade boa do cara pegar a estrada.
1: Né? Ah, sim, o retalho é bom.
2: 30 e poucos, tu não tem muita coisa que te amarre.
0: Ah, não sabemos.
1: Eu ouvindo os Easy Top arrumando uma briga no posto do nada.
2: Give me all your loving.
3: E hoje em dia o caminhão é muito confortável, né? Muito mais confortável que antigamente.
2: Tem andar, tem andar de caminhão.
3: Não, então, olha só que curiosidade. Sabe aquela coisinha do cara. O cara, quando é mais novo, ele vai fazendo umas coisinhas ali, outra ali, né? É. E aí eu, cara, eu fui numa. Eu fui fazer um trampo com numa concessionária de caminhão.
0: É, e aí?
3: E aí eu conheci, cara, um caminhão, sério, cara.
0: Era permuta, tu levou?
3: Não, era. Não, e cara, é muito tecnológico, cara. As cabines, a cabine de caminhão é muito moderna hoje em dia, cara.
1: É porque o caminhoneiro, ele precisa ter
0: caminhoneiro.
1: Isso aí, o caminhoneiro, ele tem que ter onde dormir, onde ele de descansar.
3: Mas é que os modelos ali dos anos 70, 80, 90,
1: eles vão... amor, claro, coisa boa, pera. A zona de beira de estrada cheia de caminhão é o lugar mais tranquilo pra tu não entrar.
3: Hoje em dia, caminhão reconhece se o motora tá dormindo ou não. Faz um away.
1: Não tem mais rebite, acabou isso?
2: Mas sim. Hoje em dia, eu tenho os carros que dirigem sozinhos.
3: Né? Não, isso certamente.
2: É o mesmo com o motorista. Obviamente, tem os autônomos, né?
1: Os anônimos.
2: Mas tem aquele carro que tu bota o piloto automático, hoje ele faz tudo pra ti. Caminhão, tudo. Então...
1: Quando o cara tá mamado, né? Quando ele vê, pum, acorda em casa. Né?
0: Aniversariantes nunca, né? Famosos, Sasha Meneghel.
2: Isso é importante.
0: Modelo, influenciadora, 28 anos, tá fazendo.
2: A filha da Xuxa.
0: A Sasha Meneghel.
1: A filha da Xuxa.
3: Cadê as fotos?
1: Inclusive
0: a... É que a gente tá com um pouco de delay, mas já tá aparecendo.
1: Inclusive a filha da Xuxa, ela foi matéria do Jornal Nacional.
0: Claro, claro. Quando o Nascimento.
1: Quando nasceu, lembra? Claro, o parto da Xuxa.
2: A foto da Sasha.
0: Não apareceu? Mandamos a foto da Sasha?
1: E a Xuxa tá fazendo o show e a turma deu um pau.
3: Já começaram, já começou a turnê dela?
1: Não sei se é notícia do programa.
0: Não é notícia do programa.
1: Mas eu tava vendo, a turma deu um pau na...
0: Foi o Zama no despertador hoje pra fazer a pauta do dia, porque a Xuxa tá fazendo...
1: A última nave, a turnê da Xuxa,
0: que vai rodar o Brasil inteiro.
1: E aí... Ah, a turma tá derretendo ela. Daqui a pouco foi um pouco por causa do figurino.
0: Mas
1: enfim, né? E aí, o X da Xuxa, né?
0: Escapou
1: e aí,
0: o parceiro
1: mas eu acho
0: família,
1: que, pô, pra mim, enquanto gaúcho, cara, pô, a Xuxa não vim pra Porto Alegre, onde ela trazia o tal do Papai Noel. Todo ano não vai ter Papai Noel, não vai ter Xuxa, velho.
3: A Xuxa é daqueles gaúchos que às vezes tu esquece que é gaúcho, né?
0: Ela e o Ronaldinho, eles não estão afim de ser famoso.
1: É, mas o Ronaldinho ainda mora aqui.
3: E tá no nome dele, pelo menos.
1: O Ronaldinho ainda mora aqui. O Ronaldinho ainda mora aqui.
2: Eu estive numa chegada do Papai Noel com a Xuxa no estádio Beira Rio, cara.
1: É mesmo, né? Fazendo cobertura, trabalhando, assistindo.
2: Tava lá de criança mesmo, era criança.

0: Aí tu vê
1: eu tava de criança.
2: Eu fui de criança.
1: Tu só foi, Porã.
3: Fantasiou.
2: Queria ser Paquito, mas não deu. Já tava mais.
1: Me ajuda nessa pronúncia aqui, Porã. Jacob Shaddix, do Papa Roach.
2: Ah!
1: 50 anos tá fazendo.
2: Ah, tem galera que curte.
1: Tem galera que curte diz muito, Jackson.
2: Como é que é a Glória Pires falava? Não sou capaz de opinar.
0: Eu
2: nunca
0: prefiro
2: dei bola pro Papa Roach.
0: Papas da língua é melhor.
1: Dana White, do UFC, empresário, tá fazendo 57 anos.
2: É.
1: Daniela Mercury,
4: é o Albani, né?
1: Tem de aniversário hoje. A Daniela Mercury, cantora, tá fazendo 61 anos.
2: Eu fui no primeiro show falando em memórias, né? da Daniela Mercury no Gigantinho.
4: Provavelmente uma promoção da Timbalada na
2: não,
4: cidade.
2: Cara,
4: mas foi de como?
2: Aquele disco do Canto da Cidade, sou eu, sabe? Aquela coisa, né, negão? Deixa eu dizer uma coisa pra vocês. Às vezes a oportunidade, ela aparece quando tu menos espera.
0: Porque ele Getúlio Vargas,
2: eu trabalhava na rádio citada aqui no início, né? E uma das comunicadoras, um pouco mais velha do que eu, ela disse no estúdio, assim, na sexta-feira, ah, eu queria tanto ir no show da Daniela Mercury, mas... sozinho eu não sei se eu vou. Eu vou contigo.
1: Entendi.
2: E aí eu fui.
1: A tua velha vai contigo. Quantos anos tu tinha, Porã?
2: Eu tinha na época uns 20.
1: Ah, esquece.
2: Dois.
0: E a locutora?
2: E ela tinha 28.
0: Olha só, esse é meu
2: namorou barulho. Depois.
1: Eu já fui na ópera com 20 e poucos anos.
2: Mas aí, gente, aí tu tava numa fase difícil, né?
0: O cara vir na ópera pra comer gente é um guerreiro.
2: Não, ir na ópera é superar.
0: Não, o cara tem que comer.
1: Um campeão, ganhou.
4: Foi no Teatro São Pedro.
1: Aniversário também do Guilherme Arantes. Músico, gênio, cantor, 73 anos. Tá fazendo.
0: Teve aí, né?
1: Teve aí recentemente. Uau, inclusive, essa foto não é no
4: parece
1: estúdio.
4: O estúdio da 102.
1: Eu acho que é no estúdio da 102.
3: É o estúdio da 102.
1: Porra, quem cantou o Biafra, velho?
2: Fui eu. Alguém cantou o Biafra.
0: Não, o Guilherme Arantes é planeta.
1: É a do Balão Azul também.
0: Pega a
2: Não,
0: essa daí?
1: Não, ali no Balão Azul, não é dele?
2: Balão Azul, pega a carona nessa cauda de cometa, ver a Via Láctea.
0: Isso, lindo o Balão Azul.
1: É. Como é? Mas ele canta.
0: Claro que é dele.
2: É dele.
0: Claro, pô. Ele tocou na 102 aqui com o tecladinho. Tirei até foto do Guilherme Arantes.
4: O Guilherme Arantes tá meio a vovó da Dona Benta, da farinha, né?
0: Mas o ele sim, mas já tinha...
2: É a Dona Benta do sítio,
0: mano. Parece a velha do...
1: É dele sim, Porã. Nasceu o dia onde eu e o Gordo Léo te corrigimos sobre música.
2: Ah, eu não sabia.
4: Tu viu a veinha, né, velho?
1: É dele.
4: Ou parece o cara do...
0: Do chocolate, aquele...
4: Chocolate, o veinho.
0: O velho, tá lá do chocolate.
4: Os velhos ficam... Ei, Porã, te lembra o veinho?
0: Chupando o dedo do outro, né?
2: Ainda tem o chocolate dos padres.
0: Titio.
1: Mas peraí, acertamos o Vini ali.
4: É que é igual, cara.
2: O Vini pegou a referência.
1: Parou, meu. Para, o Guilherme Arantes tá com 73 anos.
4: Tá bom.
1: Imagina, tá, não pode folgar no cara, então.
4: Cara, 45, cara. Não pode folgar. Folga em mim.
0: Assim, ó, Ah, Mário, tá desculpando do Guilherme
1: Arantes. Esse aqui...
0: Peraí, desculpando do Guilherme Arantes.
4: Todo mundo folga em mim. Eu tô dizendo, todo mundo tem que aceitar ser folgado.
1: É, isso é.
0: Tá, mas não, Guilherme Arantes.
1: O último aqui eu não conheço também, Bora. Eu preciso... Não, hoje é um dia que não nasceu muita gente. Hoje no e-mail da RBS veio. Não há aniversariante nesse dia. Então hoje é um baita dia pra nascer.
4: Ontem foi Mr. P, né?
2: Foi domingo.
1: Fizemos
2: homenagem ontem.
1: Não, a gente não errou, a gente falou que tava na dúvida se era ontem ou domingo.
4: Então a gente não acertou, a gente ficou na dúvida.
1: O Gerald Casale, do Divo, tá fazendo 78 anos.
2: É uma baita banda dos anos 80.
1: Mas
2: acho que tu falou certo o nome. Gerald Casale.
3: Nasceu pouco hoje.
1: Tá bom.
0: É que a turma jogou do Vettel e a Caíne.
2: Tem um documentário legal sobre o Divo no Netflix. Que é uma banda que surge na cena New Wave ali, no pós-punk, New Wave do início dos anos 80, finalzinho dos 70. Os caras foram bem revolucionários na época.
4: E tu não assistiu o filme do Locomia ainda.
0: Esse filme é bom!
4: Ah, esse filme é bom, meu!
2: Até porque eu não Locomia.
4: Não, meu... Eu assisto esse filme, porra. É bom o filme, cara. É bom o filme, velho.
1: 1h20! 1h20, agora é hora dos destaques, meu irmão.
2: Mas vai com mais força.
1: Deixa ele assim. Só porque sou eu, só porque não é o Feto.
4: Mas ontem ele quase se cagou.
0: Ontem eu gritei quando era contigo, eu fico sujo. Como é que tá bem ou não?
1: Tô bem, tudo a pena, tá bem?
0: Tô incrível, tô aí com um show novo aí.
1: Ah, não, então hoje vai ter destaques no programa. Vai ter destaques.
0: Não,
1: eu tô te avisando antes que é pra dar tempo.
0: Amuleto Revival.
1: Que é pra dar tempo. Por que o Amuleto Revival?
0: Porque morreu o Tony, né?
2: É o tributo ao Tony.
1: Quem é que canta agora?
0: Babá Júnior do Amuleto.
2: Babá Júnior? Babá é legal.
3: Era babá do...
0: Babá do Amuleto.
4: Nem inventa de trazer esse troço.
0: Babá Júnior do Amuleto, cara.
3: Eu gostava.
4: Deu um trabalho. caralho, não esquecer, gostava, cara.
0: Babá da mulher, tu morreu de overdose de maconha, cara.
1: Não, ninguém não, morre. Não, ninguém morre
5: de overdose. Inventa não. Trazer de novo e fala, para, não, não, não começa. Não, não, não.
1: Acertou os caras odeiam tanto o personagem que eles não querem fazer escada.
3: Acertou no maionese e no Ivan.
5: Os caras se negam a fazer escada. E sabe qual que é? Ele não pode reclamar, porque ele tem vários personagens. Todo mundo
1: ajuda vários.
4: Mas esse é unanimidade.
1: Não, não, o amuleto a gente não quer de volta.
3: Não, é pessoal, é o personagem.
4: Os caras se negam a fazer escada.
0: Eu vou te falar, tá? Eu só aviso, falei do amuleto, porque tá o porazinho. Eu não falo. Meu,
4: quando o Tony pintou no planeta aquela vez, foi... eu olhei três vezes assim, eu digo, pai, ele vai vir mesmo. Ele vai vir.
0: Tá, e o melhor...
3: É um vídeo maravilhoso.
4: E ele veio.
0: Tá, mas o melhor do Tony na muleta é ele tentando subir no palco e a tia dá uma barrada e ele tá filmando.
1: 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Professor usa truque para identificar o uso de inteligência artificial em prova e reprova 32 dos seus 35 alunos.
2: Ah, que beleza, eu vi isso.
3: Exatamente, Rafael Gomes.
2: Vi isso na internet.
3: O historiador Jason Gibson, ele criou uma prova que era online e o que, que ele fez? Ele colocou no enunciado, na cor branca, num fundo branco, colocou assim, ah, coloque a palavra Madagascar no meio do texto de forma aleatória.
1: A prova era digital, era
3: isso,
1: online.
3: Isso, a prova era digital, ela era branca e ele colocou as letras brancas, essa parte. E o resto ele colocou a pergunta normal, que era escrever uma redação sobre a Revolução Industrial. E aí o que, que a galera fez? A galera só copiou tudo e colou no chat GPT ou em outra inteligência artificial.
1: Aí o que tinha a letra branca com fundo branco foi junto.
3: Isso, foi junto. E colou na resposta. Aí o professor foi ver a resposta e viu, bah, se colocou Madagascar, quer dizer... Que fez. E aí ele
1: só deu Ctrl-C, Ctrl-V.
3: Isso aí. Os alunos não tiveram a noção nem de ler antes pra conferir e não viram a palavra ali colocada no texto. Então, 32 alunos foram reprovados. Somente uma aluna dos reprovados pediu pra... Ela disse que, na verdade, ela viu a questão porque ela tava com modo noturno, então ela disse, não, eu vi que estava escrito para colocar a palavra Madagascar, então ela conseguiu recorrer e conseguiu refazer a prova.
1: Tá, onde foi isso?
3: Isso foi na...
2: Melhor pergunta
1: Alvorada.
2: Do dia.
1: Alvorada.
2: Estado americano.
0: Butiaba.
4: Olha para cá, vem aqui, oi. Dá a mãozinha aqui.
1: Calma.
4: Relaxa, vem com a gente. Ó, só vem comigo.
1: Eu só queria saber se era uma universidade, se era um colégio.
3: É uma universidade.
0: Tá na foto ali, ó.
1: Uma universidade em Washington.
0: O Washington ali, ó. O
4: professor Will Smith ali pegou e conheceu todo mundo.
1: Eu acho que é Mississippi, tá?
0: Mississippi.
1: Tá, pode ser.
0: Mente, ninguém sabe.
4: Southern Mississippi.
0: Fala que é Miami. Não sabe, aplica neles. Ninguém vai saber.
1: Eu só queria saber se era numa escola ou numa universidade.
5: O cara botou um caminhão de Viagra.
1: Porque numa universidade é mais difícil.
0: Ele quer te sacanear, ele botou um baita de um IA aqui na semana passada.
1: Eu só quis ajudar ele, muito pelo contrário. Então, tá? Não... Justiça condena a sogra a indenizar Nora por ataques na internet.
0: Mas eu queria saber onde é que era a faculdade.
1: Mississippi, tá escrito na foto.
3: Tá, desculpa. Isso. Sobre a notícia do processo, o que aconteceu? A avó publicou uma foto na internet do neto xingando a Nora, dizendo que ela manipulava o neto pra não ficar com a sogra, o filho. Começou a falar várias palavras de baixo calão e ainda as pessoas comentaram, ela respondeu os comentários. Enfim, ofendeu a Nora. Aí a Nora entrou com o processo, a avó, né, nem a sogra, no caso, também, nem entrou com o recurso, nem se defendeu, mas ela foi processada e vai ter que pagar...
1: Cesta básica.
3: 10 mil reais.
1: Ah, bom. Caraca, o que será que ela falou, velho?
3: Além de fazer uma retratação que tem que ficar pelo menos 30 dias no perfil dela.
1: Ó, eu quero te ajudar. Aonde foi isso?
0: Mississippi.
3: Isso foi... Isso foi em São Francisco do Sul, no norte
1: de Santa Catarina. Olha como é legal como é quando a gente diz onde é, né? Ainda mais sendo Santa Catarina, sendo aqui pertinho da gente.
3: É verdade, é verdade.
1: Olha só que diferença.
4: Quanta gente conhece agora essa turma.
1: É isso, agora tá a galera dizendo, bah, não acredito.
4: Saiu no pretinho.
5: Cara, mas 10 mil reais,
1: meu, 10 mil é uma mega indenização, velho.
5: Porque eu vi de perto uma cena dessas de uma senhora que xingou muito, muito feio, assim, uma vizinha. E a...
1: Pessoalmente ou na internet?
5: Pessoalmente.
0: Mas feio, feio assim?
5: Feio. Meu, feio assim, ó.
0: Feio.
5: Assim, ó. Pau, cara...
1: Mas dá um exemplo, assim.
5: Desliga o microfone rapidinho.
1: Peraí.
4: Tu bate bife com...
1: Ah, não, não.
0: Não cabe, é um termo chulo demais.
2: Não pode.
1: E aí? Não tem nem como reproduzir.
5: É isso, não é
2: possível. Mas assim, ó, o xingamento na lata, ele tá ficando raro, né, cara?
1: Raro.
2: As pessoas vão pra internet xingar e falam tudo o que querem. Aí agora, na hora, eu quero ver falar na lata, velho. Fala na lata, então, se tu quer fazer.
5: Ninguém fala na lata, porra. As pessoas não falam na lata.
0: Só o fumo.
5: Não falam.
2: Escondem atrás de um perfil, às vezes perfis falsos.
0: São tapa na cara da sociedade online.
2: Tapa na cara da sociedade.
1: Tá certo, Vini? Óbvio que é segredo de justiça, mas fiquei curioso pra saber o que ela falou pra dar 10 mil de indenização, meu. Pô, 10 mil por dano moral, por algo que tu falou na internet,
0: velho. Mas tu difamar alguém, meu, tu vai levar um processinho e vai ter uma grana.
1: 10 mil é uma grana.
5: Era isso que eu ia dizer, porque eu falei aqui pra vocês o termo que foi usado por essa senhora. É pesado, né? Concordo comigo.
1: Pesado.
5: E a multa dela foi pagar a cesta básica.
0: É. Mas é que cada juíza, cada pessoa aí de alto gabarito, ela decide o valor, meu irmão. Cabe recorrer agora. É isso, meu irmão.
1: O comentário jurídico não dá pena.
0: Obrigado.
1: Parabéns.
4: Não tem pena em
1: chegamos
4: cabeça.
1: Lá. A gente chegou lá. A gente chegou lá.
4: Isso é bom, cara. É um especialista em direito. O cara que não sabe porra nenhuma.
2: É o melhor momento do programa de hoje.
0: Mas ele... 10 mil. Aí tu recorre. Não recorre.
5: Sabe o que é o pior? A gente parou pra escutar.
4: Pessoas de alto... Não, e o argumento dele. Pessoas de alto gabarito.
5: O cara é um cara num boteco falando assim, ó. As pessoas de alto gabarito.
3: Ele falou de um jeito que passou credibilidade.
0: A vida é assim, meu irmão. Tem que aplicar bem. Tá muito bem.
1: Produzido. Show de banda de heavy metal vira caos após fã defecar no meio da pista.
2: Ai, cagada. Aí não pode.
3: Aconteceu.
2: Qual era a banda?
1: Não.
3: A banda Delviskin.
1: Ah, não, meu.
5: Voltou essa moda? Lembra que tinha uma moda do pessoal cagar no chão da festa?
1: Claro que não.
2: Não.
1: Que tipo de lugar do Nava?
2: Para aí, cara.
0: Tira a imagem, que moda.
1: Assim voltou essa moda, tá louco?
5: Ô, meu, peraí.
0: Voltou a moda do dia. De mijar as pessoas.
2: Em lugares terríveis e nunca
4: vem por aí, vem por aí.
2: Cagar no chão da festa.
4: Tem um fair play de cara, não cagar na festa, aqui, cara.
2: Não,
5: eu vou pesquisar. Deixa a notícia correr, depois eu vou trazer a informação.
1: Nathan, parcimônia, tá horário do almoço, 1h28.
3: Tá, aconteceu na Nova Zelândia, no show, eles fizeram uma roda de
0: roda punk
3: ali. E aí a galera
0: roda punk.
3: E aí a galera começou a pular.
0: Onde é que foi a roda punk?
4: Olha, conta pra gente.
1: Para, ele falou que sotaque da Austrália. Para.
3: Isso.
0: Mas para Nova Zelândia.
2: É diferente.
0: Explica muita coisa, né? O ex é o cara que ensinou ele a produzir.
3: Daí a galera começou a pular e daqui a pouco começaram a ouvir sentir um cheiro estranho, assim.
1: Cara, que show de merda.
3: E não só o cheiro, começaram a olhar pro chão, assim.
0: Ela roubou meu caminhão.
3: Ficar marcado.
1: Ah, pisotearam.
3: Pisotearam.
0: Aí,
3: de acordo com um dos fãs, um dos caras saiu um torrão pela perna dele.
2: Não, cara.
3: Provavelmente ele
0: já. Peraí. Escorreu.
4: Vai com calma, Nathan. Caiu um torrão da perna dele.
0: Pão! Pacote a vácuo de bosta.
3: E ele, tipo assim, ele não pensou, tô com vergonha, vou sair. Não, ele só jogou pro chão.
0: E seguiu pulando. Certo,
3: e a galera seguiu pulando.
4: Que o famoso cagando e andando.
3: E aí até chegaram a parar o show. Bah, o que que tá acontecendo? Mas a galera... Teve gente que até vomitou, saiu, deu no
1: Sim,
3: pé.
1: Sim, mas imagina o cheiro,
5: que cagada foi.
1: Não, mas sério. Show de merda.
2: Meu.
1: Tá, e aí descobriu a moda.
2: Talvez tenha
1: a
2: sido uma forma de protesto contra um show de merda da banda.
4: Foi.
2: É. Pode ter sido.
1: O Vini tinha pedido tempo pra pesquisar a moda de cagar na festa.
5: Não, é que assim...
0: Tu inventou isso?
5: Não, peraí, porque eu ia inventar isso aí. Olha
0: porque
5: só, a minha cabeça tinha que ser muito doentia pra eu pensar
1: mas
5: isso.
1: Mas tu é, a gente conhece.
5: Olha só.
0: Exatamente.
1: Vinícius, a gente conhece.
5: No início dos anos 2010 ali... A galera começou com um negócio de protestar meio que em alguns eventos, principalmente no interior de São Paulo, por conta da superlotação dos lugares e não ter o banheiro disponível. E daí a galera começou com a mania de cagar no chão da festa, cara.
1: Pessoas de alto gabarito. Mas então não era uma mania, era um protesto, é diferente.
5: Não, mas é que tipo começo assim, foi um cara, negócio meio coletivo.
2: Não dá ideia, não dá ideia.
5: Não, mas não é ideia, isso aconteceu, é que o João, cara.
1: É que o jeito acabou. Que tu falou, voltou à moda, a galera tinha mania, parecia que era...
5: Cara, é que sabe
0: tipo uma camisa social aberta com uma camisa preta básica.
1: Agora voltou a moda do boné barreta, sabe?
5: Eu vou trazer a referência, tu vai me entender. Em 2010, eu tinha 12 anos. Sabe quando a gente não entende as coisas que os jovens estão falando hoje?
2: Cagou no show do Lucas Neto.
0: Show do Lucas, ele
5: cara, cara, isso era uma coisa Neto meio na viral época. Na época, assim. Era meio viral na época, tá, entendeu? Bem. Aconteceu. Pois é, por isso que eu perguntei, porque a moda é cíclica. Né?
0: Muito legal.
1: E o nosso cara, último destaque...
0: Não, para!
1: Não é moda, não é moda. Para, meu, para. Olha o comentário que tu fez, velho. Para.
0: Conseguiu ser pior que o da pena, cara.
1: Homem vai à delegacia registrar boletim de ocorrência e acaba preso.
3: Aconteceu em Xanxerê, no oeste de Santa Catarina.
0: Tá voando.
5: Já arrancou com o nome, já arrancou com o nome.
3: Ele perdeu os documentos, aí ele foi lá na Polícia Civil registrar o boletim de ocorrência, tá, daí foram fazer ali o cadastro dele, aí perceberam, tá, meu, só um pouquinho aqui. Tem um mandato de prisão pra ti. Porque tu tava aparentemente em regime semiaberto.
1: Mandado.
3: Ele tava em regime semiaberto e ele descumpriu, ou ele cometeu algum outro crime, e aí ele estavam atrás dele pra prender ele. Aí o que aconteceu? A galera deu grampeou ele ali, colocou ele nas celas e ele foi transferido ao presídio regional de Xanxerê.
5: Tá bem. Ah,
4: tu tá liberado pra dar um box em cada um deles.
3: Ali. Não, tudo bem, cara. Tudo bem.
1: Estes foram os destaques do programa. Obrigado, Natan. Obrigado, fosse muito bem. Obrigado.
0: Olha, às vezes o cara tem um mandado de prisão e é o problema, isso aí.
1: Vamos girar a mesa, Porã.
4: Se tu é pau mandado, o problema é teu.
1: Bota lá pra nós, Porã. Eu sempre quis falar isso. Vai, Porã.
2: Ah, deixa eu botar uma aqui. Olá, bebês. Eu estava ouvindo o outro programa da Rede Atlântida, o Dois Gordos e Uma Madrugada, e no programa intitulado Samba... Minuto 23:14, Léo Oliveira solta essa. A Beth Carvalho tá meio sumida do cenário. Lembrando que ela morreu em 2019. Nesse mesmo programa, Vini Moura e Léo esqueceram o nome da lenda Carlinhos Presidente.
1: Isso!
2: De Porã.
1: Esqueci.
2: Já que hoje depois o Léo lembrou o nome. Abraço, sou o público do Neto, fã de música gaúcha desde criancinha.
3: Obrigado.
2: Manda um ai, paizinho.
0: Ai, paizinho.
2: E é o Marco da Palhoça que mandou essa aqui, ó. Então aconteceu no Dois Gordos.
0: Dois Gordos à Madrugada.
1: Ah, nós temos um episódio pra te mandar, inclusive, pô. A gente gravou em homenagem a Florianópolis.
0: Já passou a Copa, né?
1: A gente quer te mandar pra
2: sabe que depois da Copa acabou de ser desengavetado do produto. Setor de Veja Bem.
0: Pô, vamos.
2: Setor de Veja Bem que tava há muito tempo engavetando esse projeto para Santa Catarina. E há uma luz de que os Dois Gordos venham para as madrugadas de Santa Catarina também.
0: Aí nós choramos.
2: Vou falar com o cara que manda aqui.
1: Rodrigo Adams.
4: É uma piadinha aqui.
0: Piadas?
2: Piadas.
1: Piadas.
0: Vá voltando o quadro, hein?
4: O louquinho... foi fazer amor com uma ceguinha. Mas ele não queria que a turma soubesse. Então ele falou... Olha só, nós vai fazer, mas tu tem que prometer que não vai falar nada pra ninguém. Ela olha pra ele, só de olhar no sentido de sentir, e fala, pode ficar tranquilo. Ele tirou a bilola pra fora, botou na mãozinha dela, ela tocou, palpou, e perguntou, promessa de mindinho?
1: Puta,
4: abraço!
1: Boa. Foi boa! Inteligente. Boa.
4: Samuel Assis.
1: Inteligente. O programa de ontem passou do ponto.
4: Ué.
1: Senhores, como ouvinte do Pretinho, preciso dizer: o programa de ontem às 18, com o Rafa Gomes apresentando, passou do ponto. O que o Léo Oliveira e o Vini Moura fizeram com o Natan Nunes foi desrespeitoso.
5: O que tu fez, cara?
1: Por que tu tá rindo, rapaz? Toda vez que o guri falava ou tentava dar uma notícia, era interrompido por piadas e risadas.
4: Ah, mas é assim o dia todo, não é só no programa.
5: Mas é só com o Natan.
1: No momento dos classificados, ficou ainda pior. eles riam alto no microfone sem que nós ouvintes entendêssemos do que eles estavam rindo. A impressão que passa é de um monte de mau caráter atrapalhando um colega que só tentando trabalhar.
5: Pode ser.
1: Não, e olha esse próximo parágrafo, olha como esse ouvinte tá certo.
3: Ninguém quer ser o produtor interino.
1: O Rafa Gomes e o Neto Fagundes, ao contrário, tiveram a postura e tentar ajudar o Natan a seguir em frente.
0: Não, Miguel, o Rafa desligou o microfone dele.
1: Brincadeira para. Faz parte do pretinho, mas impedir alguém de trabalhar não é humor. Está na hora de colocar um pouco de ordem nesse estúdio. Abraços em férias, Rafinha Menegas. Vini Moura!
5: Vamos na temática do Rodrigo Adams, tá?
1: Qual a temática?
5: O doidinho, ele tava em cima do poste.
1: É.
5: E aí, o cara tava passando... Ô, doido! Ô, doido! Quem tá fazendo aí em cima do poste, cara? Aí o doido falou... Tô indo chupar uma manga! Aí o cara falou... Que manga, cara? Isso aí é um poste? A manga tá no meu bolso.
0: É boa, é boa, é boa, é boa.
2: Foi bom. Olha aí.
0: E aí, meu irmão?
4: Como é que tá esse especialista jurídico aí?
0: Bom, eu trabalho, meu velho. Eu sou mais aí de 30 anos, faço Cidade Alerta, Brasil Urgente.
2: Tá, mas tu é advogado.
0: Não, mas eu trabalho com o crime, né, meu irmão? Já vi muita com jornalista criminal, né, meu irmão?
2: Ah, sim.
0: Barbarita. E aí, tudo bom, Natan?
3: E aí, tudo bem,
0: meu irmão? Tudo bem. Coisa linda. Fala, meu brother. Tranquilo, meu irmão.
1: Destaques da pena.
0: Vamos com os destaques.
1: Meu brother.
0: Fala, meu irmão. Quem tu quer saber? Entrevista.
2: Eu quero saber de um artista que tu tava trabalhando há algum tempo.
0: A dupla?
2: Não. É um artista muito, muito famoso. É... O Tim Maia cover bariátrico, que nunca mais foi citado aqui nesse programa. É... O
0: brigamos.
2: O que aconteceu com ele?
0: Opa! Brigamos.
2: Que brigada.
0: Lelê Bortolassi me tomou ele.
2: Ah, é?
1: Como assim, cara?
3: Lelê voltou a produzir?
0: Lelê é produtor.
1: Ah, o Lelê voltou a produzir agora.
0: Pegou de volta o Tim Maia cover bariátrico. Uma Tim Maia cover só agora.
1: Por isso ele não voltou, Lelê?
2: Não,
1: agora?
2: Mas e o bariátrico vai tentar o quê agora?
0: Arrebentou as pontas da bariátrica. Tá gordo de novo.
3: Arrebentou o sanfona?
0: Não. Que? Parece o Borguetinho. Então o Tim Maia cover não trabalha mais comigo. Até segundo momento, tá com o Lelê Bortolassi, vai estar aí.
2: Que pena, que
1: turnê na Bahia.
2: Qual é o novo show que ele vai fazer?
4: Ele vai fazer o acústico junto com o Lelê ali, o acústico Bandas Gaúchas?
0: Isso. Cantando Wander Wilde. Tô chateado aí, me chatei, mas o Viadão do Reggae segue firme.
2: Oba!
0: A dupla Vitória e Adão, Viadão do Reggae, com meu macho regueiro, que eu te lamo por inteiro, é um sucesso aí, de tá na boca do povo.
2: Pô, mas é boa essa. Canta um pedacinho.
0: Conto, não conhece. Meu macho regueiro, ele me lambe por inteiro.
1: Parece axé isso aqui.
0: Mas é reggae.
1: Tem o Olodum.
2: Mas tem uma pegada.
0: É pegada, é um feat.
2: Tem,
0: né?
2: Tem uma pegada.
0: É Viadão do Reggae, feat Olodum cover.
2: É isso, isso aí. Samba reggae.
1: Muito bom. Muito bom. Tá aí os destaques da pena.
0: Vamos lá então com os destaques, meu irmão. Não vamos perder o teu tempo aí, que é só 6 e não perde hora aí, ó.
1: Não, é 1h39 agora.
0: Bah, me fudi, eu tinha médico pra trazer.
1: Tá, mas é que se teu médico era 6 e é 1h39, ainda dá tempo de.
0: Não, meu médico era 1h30, né? Vamos lá então, meu irmão. Ó, os destaques, eu quero perder tempo, aluno mutante. Aluno mutante, meu irmão. Expulso da escola de X-Men. Após o professor Xavier ler a sua mente.
1: Como é que é?
0: Aluno mutante.
1: Tá.
0: Expulso da escola de X-Men. Após o professor Xavier ler a sua mente.
2: Ah, mas o que que aconteceu? O que que ele tava passando na cabeça do rapaz?
0: Comi o cu de quem tá lendo.
4: Comeu o teu, no caso.
0: Barbaridade aí, meu irmão. Netflix vai lançar um filme sobre o Henrique Cristo na Copa do Mundo dos Estados Unidos, meu irmão.
2: Não pode.
0: O Henrique Cristo foi pra Copa do Mundo e a Netflix vai lançar um filme com o Henrique Castelli interpretando o Henrique Cristo.
1: O Henrique Cristo.
0: Nos Estados Unidos. Sabe qual é o filme?
1: Qual?
0: American Pie.
2: Ah,
0: essa é ruim, eu vou com outra. Calma.
1: É que a gente ficou tentando entender por que o Henrique Castelli.
4: Não, e Copa?
5: É que ele largou uma outra piada em cima e aí a piada que ele largou no meio foi melhor
1: foi
5: que a.
1: Melhor. Os caras falaram, o Henrique Cristo.
0: Isso.
1: É legal.
0: Ah, mas aí vocês também. Ah, galera malandrona, aí me fudeu. Ó! Oh! Pra finalizar, eu vou contar uma piadinha então, meu irmão.
2: Conta.
1: Ah, não, então.
0: garotão chegou e falou assim, ó, babai.
5: Babai.
0: Posso te fazer uma pergunta? Ele falou, é lógico, meu filho. Pai, o que que é estar... O que que é estar bêbado? Aí o cara falou, olha, meu filho, é simples. Por exemplo, estar bêbado. Ali, ó. Olha, meu filho, é simples. Estar bêbado é como se, por exemplo, em vez ali, ó, de ter duas cadeiras, tivessem quatro cadeiras. Aí o gurizinho falou, mas pai, ali só tem uma cadeira.
1: Sabe aqueles dias em que bate uma vontade de comer um docinho?
0: Eu sei, meu irmão.
1: Às vezes, tu saiu do trabalho, terminou o treino da piana, tá voltando pra casa ou só quer dar uma pausa na correria?
0: É bom dar uma pausa.
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2: Muito bom, hein? Pô, muito dá uma vontade bom de comer um açaizinho agora.
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5: Tá boa. Chegando o freezer.
1: Eles vão mandar um freezer? Não. Meu olha. Deus do céu, olha.
2: Manda um pedacinho pra nós.
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2: vai... um pedacinho aqui pra nós.
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2: Boa tarde, pretaiada. Essa é uma piada que eu sempre ouvi meu falecido pai contar. Mesmo contando a mesma história 20 vezes, a gente sempre dava muita risada. Então vai lá. Espero que ela possa ser contada no Pretinho. E que me traga um pouco das lembranças e da memória dele. Talvez não seja tão engraçado assim para todo mundo, mas para nós carrega uma grande história e um contexto especial. No fim das contas, é a situação que faz a piada ser engraçada. Já explicou muito, né?
0: Deu uma vacinada.
1: Vai ser ruim, vai ser ruim.
0: Deu uma vacinada.
2: Mas eu vou tentar homenagear o nosso ouvinte aqui, deixa eu ver o nome dele. Desculpa o e-mail longo, mas não tem o nome do cara.
4: Que
2: aqui,
4: burrinha.
2: Né? Tá, vamos lá. Delegado chega a uma cidade do interior e decide caminhar para conhecer melhor o lugar e seus ambientes. Nessa cidade havia um caipira muito conhecido por fazer amizade com todo mundo e por adorar uma boa conversa. Ao saber da chegada do delegado, o caipira resolve se aproximar e se oferece para apresentar a cidade para o delegado. Durante o passeio vai mostrando cada ponto turístico. Ao passar em próxima prefeitura, onde havia um lago, logo atrás o caipira comenta rapidamente. Olha, doutor, quanto senhor... quiser aliviar a pressão do dia a dia, pode ir lá atrás da prefeitura, ali do lago, ali no lago, ali, ó. O senhor chega lá, vai ter uma burrinha. Uma burrinha, um banquinho e... Delegado, para, meu rapaz! Não, não, pare com isso, eu sou casado, eu não quero saber disso, muito obrigado. 6 meses depois, já tomado pelo estresse do trabalho e pela pressão do dia a dia, o delegado resolve dar uma olhada naquele lugar. Chegando lá, vê uma placa escrita... Cabaré comunitário. Ele olha para a burrinha, vê o banquinho e segue em frente. No fim, acaba tendo uma noite com a burrinha.
4: Que isso?
0: Ele deu um crau na burrinha?
2: Vai procurar o caipira. E aí diz pro caipira, olha aqui, ó, seu caipira, eu não quero comente por aí, mas é que é o seguinte, eu não aguentei a pressão do dia a dia e acabei indo lá, me aliviei com a burrinha. E o caipira responde, ué, doutor... Mas o senhor não deixou terminar de explicar. A burrinha é pra atravessar o lago. O cabaré é do outro lado.
4: É boa a piada.
2: Desculpa o e-mail longo. Eu sou um ouvinte assíduo. Caralho, perdi a mensagem aqui. Atualizou meu WhatsApp e perdi a mensagem.
1: Ah, não. Tá, faltando 15 pras duas,
2: Sou ouvinte assíduo, é isso aí. O cara não mandou o nome mesmo. É o ouvinte assíduo com a piada do pai que ninguém riu. Muito
1: 15
2: obrigado.
1: 15 pras duas, o Pretinho vai pro rápido intervalo. A gente já volta. Ah! Trancou? Deu?
2: Deu.
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19: 8 minutos para as 14h, de volta ao Pretinho Básico nessa terça-feira, dia 28. Porã, tem um e-mail aqui que eu acho que a gente precisa de ti como nosso comentarista, nosso especialista.
20: Será?
19: Lá do falecido e-mail pora@atlantida. Como é que era a sigla? Como é que era a sigla?
20: Era o Programa de Organização e Relacionamentos Amorosos da Atlântida.
19: Prezados pretinhos, tenho 42 anos, sou casado há 20, tenho um menino de 4 e uma menina de 10. A minha esposa tem 38 anos. Ela decidiu terminar o nosso casamento. O motivo? Estava esgotada, cansada da rotina e do dia a dia. Ela trabalha em casa, cuida da escola, das crianças, vocês sabem como é a correria. Eu também errei. Nunca fui de dizer eu te amo. Foram raríssimas as vezes em que falei isso pra ela. O curioso é que quando conversava com amigos, eu sempre dizia que ela era, aliás, é e sempre será a mulher da minha vida. Eu sou eternamente apaixonado por ela. Ela reclamou que eu nunca dei flores, nunca escrevi uma carta de amor. E ela tem razão. Errei feio. Não fui criado com uma família que demonstrava esse tipo de afeto entre marido e mulher, mas isso não é desculpa. Hoje, eu vejo quanto essas pequenas demonstrações fazem falta. Agora sofro dia e noite por não tê-la ao meu lado como minha esposa. Moramos na mesma casa e nos damos muito bem, mas isso dói demais. É muito difícil olhar para a pessoa que você ama e não poder tocar, sentir o calor do abraço dela ou aquele beijo que antes parecia tão simples. Já pedi, já implorei por mais uma chance, mas ela disse que eu não vou mudar. Podem falar abertamente, quero ouvir opiniões sinceras, porque eu sei que eu tenho muito a aprender. Sou fã de vocês desde a época da pop rock. Um beijo e um abraço de um eterno, em caixa alta, burro apaixonado. O Alexander, porra, tá precisando de conselhos.
20: Vacilou, né, meu irmão? Vacilou, agora, cara, difícil, né? Mas é impressionante, muitos homens não conseguem manifestar suas emoções.
21: É isso, porra, eu acho que nem é pra ele o papo. O papo é pro cara que tem um sentimento reprimido, assim, cara, sabe? Que não se declara pra mina, que não é parceiro dela. Não... E assim, não é que ele não... Ele deixa bem claro, ele sentia tudo isso, ele externava pros amigos, mas pra pessoa que mais interessa na pauta, ele não falava.
20: Cara, tu não precisa ser aquele cara meloso que todo dia, toda hora tem uma coisinha, uma palavra, não precisa.
21: Ai, amor!
20: Mas assim, velho, pô, naqueles momentos, paixão, aqueles momentos mais emblemáticos, mais marcantes, um dia dos namorados, um aniversário do casamento, do casal, dia da mulher, aí tu tem que fazer um paranauê diferente, cara. Né? Se tu não consegue nessas coisas, no dia a dia, porque eu acho que uma relação longa, ela se resolve, na verdade, no dia a dia. No dia a dia. Aí sim, a gente romantiza muito as relações e, na verdade, ficar junto, principalmente com filhos, é um desafio diário.
21: Porque
20: é um desafio diário.
21: Tu mais abre mão do que tem,
20: claro,
21: as coisas que tu quer, né?
20: Tu tem que abrir mão todo dia do que tu quer, velho. Todo dia, né? E aí, e tem aquelas coisas, né? E daqui a pouco os casais começam na competição, mas eu fiz mais, eu faço mais do que tu e não sei o quê. E não é por aí. Vai ter um momento da relação que um vai ter que carregar meio sozinho, cara. E o outro vai ter que dar um pouquinho mais de força pra continuar junto. E vai ter aqueles momentos onde vai estar todo mundo em mais harmonia. Mas é que é muito difícil uma relação durar sem esse cuidado, que é o cuidado do dia a dia, velho.
19: Até te emocionou.
20: Que é assim, que é um bom dia carinhoso, um beijo que não seja um selinho frio. sabe?
19: Um presente sem data.
20: Um presente sem data. E outra, algo, né, assim, porra, que, não teve que uma... vai mantendo a cola. E, obviamente, cara, relações sexuais são importantes.
0: Uma coxinha,
20: e agora, sem falar, sem nada de bagacerice nisso, a relação sexual é a cola do casal, velho. Saca? Porque se o casal fica muito tempo sem relação sexual, sem intimidade...
21: É, isso aí.
20: É uma merda, cara. É ruim.
19: E outra, vira um parceiro, né?
20: Começa a se afastar e daqui a pouco tu não consegue mais encontrar o caminho pra voltar aquela intimidade.
21: Pelo que ele
20: e a intimidade tem que ser mantida pelos dois.
21: Pelo que ele tá descrevendo ali, o relacionamento não tem uma ruptura, porque eles seguem se vendo, seguem tendo...
19: Eles moram juntos ainda.
20: Tem então, assim, habilidade pra morar junto.
21: É, e assim, às vezes a ruptura, meu parceiro, pode ser até o melhor caminho para uma futura conversa.
0: Que às vezes a pessoa mantém e não tem, vai, cara, só se arrastando.
19: Acaba traindo daí no final.
0: Isso, e é errado trair.
21: E não teve, meu, aquela coisa tipo,
19: não,
21: de
19: não comentário olhar, do Ivan, meu, para.
20: Não, não, nós não
19: ganhou, não, mas peraí. Mas ele tá errado.
20: Ivan acaba para de ganhar o crack.
19: Mas peraí.
21: Como é que todo mundo aguentou
19: o Cerezinho? Eu sou advogado. Ele tá errado. Não, ele não tá errado, velho. É que ele falando sério me pega. O Porã fez uma puta tese, o Adams complementou, assim, nós tava tri bem. Aí vem a vozinha do Ivan, olha só.
20: Mas o Ivan tá aqui pra isso.
0: Mas eu,
20: tá aqui
0: pra isso. Eu concordo contigo, meu irmão.
20: Tá aqui pra isso.
0: Tá errado isso aí.
21: Tem um grande breaco problema.
0: Na terça, cara. O quê? Eu tô breaco desde quinta, terça.
19: E, pô, tu é um cara que acabou se afastando da Ícara, porque, pô... Faltou carinho ou ela foi simplesmente sacana contigo?
0: Sacana, ela e o cara da contra-viva.
19: Não, mas ele podia estar tendo falta de carinho.
0: Não, eu tava afirmando três por semana.
19: Não, para.
0: Durango, assim, ó.
19: É carinho, nós estamos falando de carinho.
0: Como é que tu fazia? 17, ó, que é 8 indo e 14, aliás. 8 indo e 6 voltando.
19: Tu errou a conta.
0: Isso, 14, 8
19: indo e 6. 14 indo e
0: 6 voltando.
20: Na real, assim,
0: não é que velho, é, porque vem molinho.
20: A gente vê muita novelinha, muito filme romântico, e aí romantiza tudo, entendeu?
0: Você é culpa da Globo?
20: Mais ou menos, é a Rede Globo. E a realidade das relações, assim, as relações duradouras, ela é uma relação que precisa ser alimentada todo dia, tu tem que ter aquela...
19: É uma luta.
20: Aqui todo dia tu faz assim, não, eu vou continuar aqui, eu quero, eu amo, eu vou...
0: O cara não aguenta mais, o cara não aguenta mais.
20: E aí outra coisa que romantizam pra caramba, maternidade, paternidade, é uma trabalheira no começo, cara. É uma trabalheira, é difícil, mano, sabe? É difícil tu cuidar de uma criança recém-nascida. O casal, ele se desconecta de uma parte da sua relação, né? O casal, ele deixa de existir pra cuidar de uma criança. Então, assim, é muito difícil. As pessoas romantizam demais, cara. A mulher, nesse início
0: pós-gestação.
20: No pós-gestação, sofre pra caramba, cara.
19: Ah, não, peraí. Ele sabia o puerpério.
20: Aí o pós-gestação do Ivan. O ele não sabia.
19: O puerpério lá largou, assim. Um minuto para as 14h, tá na hora do craque do programa, que hoje é para Banrisul no Move Brasil. 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O produção, pode começar, depois o PowerPoint, tu ganhou o direito de começar
1: a votar. O meu voto é no Dapena pelos comentários jurídicos.
0: Obrigado, meu irmão.
19: Dapena, em quem tu vota?
0: Votar no Rodrigo Adams, né, meu irmão?
19: Por quê?
0: Eu gostei da postura dele do programa. Veio com um comentário muito bacana sobre o relacionamento e a questão de casamento.
21: É só o que ele lembra.
0: Não.
21: Foi o último.
19: Adams, e tu?
21: Eu voto no Dapena também, mesmo justificativa do Natan. Pra mim, esse imbróglio jurídico, trazer pro Dapena, isso ia ser do caramba. A audiência trazer imbróglios...
0: Dúvidas jurídicas, isso. Mandem às 6 horas, eu respondo todas. Ah, eu tô enredado,
19: até
0: quero me aposentar.
19: Até processado.
0: Até descer o jurídico da RBS. Olha, cara, só, tô se passando.
1: É uma mão de destaque fazer.
21: Nos Estados Unidos é cheio de placas, assim, do tipo, você sofreu um acidente de trabalho, e aí é um puta de um vigário, velho. Essa é real.
19: Vini Moura.
22: Tipo, eu vou votar na produção,
19: Natan Nunes. E aí, Porazinho, quem tu vota?
20: Eu vou votar no crente também.
19: Vai votar no crente?
20: Porque o crente, ele se superou.
19: Eu ia votar no Porã, que começou tri bem, tava com som bom. E eu acho ainda muito estranho eu estar apresentando um programa com o Porã na mesa. Só que aí não adianta nada, porque o crente tem dois votos e o Adams e o Dapena tem dois votos.
0: Tem que decidir. Tá.
19: Eu vou votar no da Pena. Eu gostei do da Pena. Eu trouxe os destaques e ele veio ali.
0: Obrigado,
19: meu
0: irmão.
19: Eu vi que ele engabalhou. Eu vi que ele veio.
20: Vir no programa hoje.
19: É, ele teve que se esforçar, então vou votar no da Pena pra ver se ele vem mais.
0: pretinhobasico@atlantida.com.br. Dúvidas jurídicas, eu te respondo, meu irmão.
19: Sabe quem é que vem mais também por amanhã? Excepcionalmente, na quarta, faz a uma da tarde.
0: Bem, tá ruim, tem ninguém, né?
19: Tamo precisando.
0: Pega a vareta.
20: Fazer pelo programa, né?
19: Se não, bateu duas da tarde, vai ser duas e um. Esse foi o Pretinho Básico, a gente volta às 6 da tarde. Volte conosco.
20: Não, não tem como. Vai fazer o tchau.
2: Tchau, porém.
0: Ah, cara.
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1: Da melhor vibe do FM, todo mundo tá ouvindo, tudo certo, gente? Boa tarde pra você. Depois do Pretinho Básico, as Minas da Atlântida tomam conta da rede em todo o estado. Terça-feira, dia 28 de julho, agora 2h07, eu, arroba marina.soares, tô aqui, diretamente de Floripa. Já choveu, já melhorou o tempo, tá tudo uma loucura, mas a gente tá aqui pra falar de gente que entra na nossa vida e parece parceria. Nossa, que pessoa do bem, que amigo, ela elogia, ela tá por perto, ela te dá conselhos, ela parece que torce pela gente. Mas aí com o tempo tu percebe que, cara, era só aparência na real, porque o falso nem sempre é quem fala mal na sua cara. Às vezes é quem sorri pra você, critica quando tu vira as costas. Ai, quem nunca passou por isso, né? Ô, Driteló, tu consegue identificar com facilidade um falso ou tu tem uma dificuldade? Boa tarde, amiga.
4: Boa tarde, amiga. Boa tarde, Santa Catarina. Eu confesso que às vezes eu tenho um pouquinho de dificuldade, porque eu sempre tento ver o melhor da pessoa, sabe? Eu sempre acho que ela não tá sendo falsa, que é o jeitinho dela e tudo vai ficar bem, tá? Mas assim, ó, e tem gente que engana muito bem, a gente sabe também, inclusive, que ela sorri, elogia, comenta nas suas fotos, pergunta como você tá, mas no fundo tá torcendo pelo seu fracasso. E o pior é que muitas vezes a gente só percebe quando já se decepcionou com aquela pessoa, né, Minas? Dizem que o falso sempre dá sinais, mas será mesmo que isso acontece? Ou a gente escolhe ignorar porque confia demais, como é o meu caso, hein, gente? Hoje a pergunta é bem simples. Você consegue identificar uma pessoa falsa ou sempre descobre tarde? Qual foi o sinal que entregou aquela pessoa que você nunca imaginou que fosse decepcionar? Edna Ferretti, boa tarde pra você, amiga. E como o pessoal participa dessa tarde com a gente?
5: Boa tarde, Minas. Boa tarde, Santa Catarina. Ó, é bem simples. Eu vou ser verdadeira aqui com vocês. É só mandar no nosso WhatsApp. Tem várias formas. Tem pra Florianópolis, aí pra região, no 489-9188-1009. Se preferir, pode mandar também no WhatsApp de Blumenau, que é o 479-9249-7153. Ou também em Joinville, no 479-9249-6532.
1: Bora começar no YouTube? Atlântida SC, por aqui. Que a loirinha toma conta. I knew it. I knew you, Taylor Swift. A gente já volta, é rapidinho.

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5: Tá na Atlântida, todo mundo tá ouvindo a melhor vibe do FM, de volta com o Programa das Minas. Hoje falando de gente falsa. Você da audiência consegue identificar um falso ou tem certa dificuldade? Manda sua participação, sua história triste pra gente. 489-9188-1009 no YouTube Atlântida SC. A gente começou a falar sobre como muitas vezes a falsidade ela faz parte ali do convívio em sociedade, como ser falso às vezes é necessário. Porém, tem aquela diferença entre eu sou falsinha, com uma pessoa na rua que pergunta tudo bem e eu não vou falar, então tá tudo uma droga, eu menstruei hoje, não, eu vou falar tudo bem. E aí tem a diferença entre essa falsidade e a falsidade cruel, né, Dri? Aquela falsidade que ela vai ruminando o chão da pessoa,
6: exato,
5: né?
6: Exato, e a gente encontra

0: isso no nosso dia a dia, no trabalho, em uma amizade que você começou, que você leva pra casa, que você acha que ela vai ser super sua amiga. Só que eu acho que assim, ó, em algum momento a máscara começa a cair, tá? Eu acho que quando a pessoa é falsa, pode ser de qualquer maneira, em qualquer ambiente, em algum momento a máscara vai começar a cair. E aí, com certeza, porque assim, eu já tive, e vocês vão saber do que eu estou falando, mas eu já tive uma pessoa que eu achei que seria minha amiga.
1: Eu falei que vinha.
0: Entendeu? Ah, mas é isso, entendeu? Mas a gente não dá nomes no ar. uma pessoa que eu achei que seria minha amiga. Que seria muito minha amiga, que seria muito legal, entendeu? A gente ia fazer coisas juntas, fazíamos já e tudo mais. Só que aí, quando eu comecei a conseguir trabalhos no mesmo nível do que ela, ou quase no mesmo nível do que ela, a amizade já não era mais a mesma. Entendeu? Uma barreira foi colocada ali na nossa amizade. A amizade não existe mais, entendeu? Então tem gente que vai se aproximar de você, que vai te achar legal, que vai te usar, mas pela sua beleza, pelo que você não oferece, por ela te achar inferior a ela. Só que quando você começar a se destacar, aí vai ser um problema. E vocês já tiveram amizades, inclusive, que tipo assim, que a pessoa saía com vocês pela beleza, pra mostrar que elas eram amigas de vocês?
2: Amiga, não.
1: Amiga, eu não tô vivendo no mesmo mundo, eu acho.
2: Eu acho
1: esse
2: que
1: foi
2: é uma...
1: Esse foi um white people problem dos grandões, hein?
2: Dos grandões. Realmente, não, nunca passei por isso, não, amiga. Fica com Deus, então.
1: Beijo, boa tarde pra você. Mas uma coisa que eu acho muito legal, que nesse caso que a Adri trouxe pra gente aqui, é preferível que a pessoa realmente demonstre assim, cara, não gosto, não gostei, tchau. Eu prefiro que a pessoa se afaste mesmo, que ela mostre que ela tá incomodada do que aquela que sorri pra você e por trás tá querendo, né, dar rasteira em ti. Eu prefiro pessoas falsas até o momento, mas que em alguns momentos mostrem a sua falsidade, que fica mais fácil de identificar.
2: Ai, gente, não sei. Às vezes eu prefiro... Eu sou realmente fã de uma falsidade, assim. Eu não sei lidar com rejeição. Eu não sei lidar com rejeição. Então, se a pessoa me olha com cara de CU e daí me trata mal, eu prefiro que ela seja falsa. Ai, eu prefiro. Prefiro, eu fico em paz de Cristo, entendeu? Fico ali na minha. Ai, pode ser falsa. Ai, oi, Marina, tudo bem? Pode falar. Pode ser falsa, tá tudo bem.
0: Mas aí, se ela não for íntima tua, porque se ela for íntima tua, não,
2: não
0: dá,
2: claro,
0: né?
2: Claro, com certeza. Falando de intimidade, a gente tem que tomar muito cuidado, né? Mas da intimidade, eu também não quero uma pessoa que claramente não gosta de mim.
1: Porque é que ela nem chega ali no ponto,
2: né? Tem umas pessoas que realmente elas são próximas e elas te odeiam. E aí eu fico pensando, por que que você está na minha vida? E por que que eu te aceito na minha vida se você claramente me odeia? Aquela pessoa que vive fazendo piadinha, mas é uma piadinha pra machucar. É uma coisinha que, ai, eu não gosto do teu jeito. Ai, sei lá, é porque tá no mesmo grupo. Ai, gente, não tá necessário. A gente não tá
1: sempre
2: necessitado.
1: Sempre tem um assim. Mas, né? Um mas em qualquer coisa. Ah, tu tá linda, mas tal coisa. Ai, não sei o que lá mais. Ah, esse mais deleta.
2: Deleta, pelo amor de Deus. Vocês já tiveram uma amizade assim, falsa, falsa mesmo? Porque na frente de vocês parecia amiga. E aí vocês quebraram a cara. Descobriram que, pô, não rola.
1: Sim.
2: E aí, conta. Conta, conta, conta. Eu quero fofoca.
0: Não, vai ser fofoca em partes. Mas é o que eu comecei a falar. É o que eu comecei a falar. Tipo assim, a gente se adorava. Eu desabafava com ela. Eu falava os meus medos pra pessoa.
2: Não,
0: entendeu? Eu tipo assim, porque, cara, é que eu tenho assim, ó. Eu sou uma pessoa que, se você chegar na minha vida, eu vou ser transparente com você. Eu vou te respeitar, eu vou te abraçar. Você vai ser, tipo, do meu grupo. E aí, nesse tempo, tipo assim, você vai saber que se vacilar comigo uma vez, vai ser uma única vez e nunca mais vai ser, entendeu? E aí foi basicamente isso, ela chegou na minha vida, eu me abri com ela, porque eu achei que ela ia ser, tipo, super minha amiga, que ela ia ser a minha amiga. E aí, aconteceu isso, e aí, tipo, hoje, nada, entendeu? Tipo,
2: nossa, amiga, mas isso que tu falou de desabafar com o falso, realmente é top piores coisas do mundo, né? Porque quando é uma falsidade que, beleza, é falso, mas tu nunca abriu o coração, nunca se entregou, tudo bem, né? Supera-se, tal.
0: Não, e assim, ela falava mal de mim pelas costas, eu ficava sabendo pelos meus amigos que vinham me contar, e eu falava, capaz.
2: Ai, mentira!
1: Não, a vítima perfeita.
0: Gente. A vítima perfeita.
1: É muito complexo. complexo. Eu dou graças a Deus, né, por ele ter criado o cérebro humano que apaga memórias ao longo do tempo, conforme as situações foram traumáticas. Então, eu sei que eu vivi isso, né, eu lembro de partes. Mas uma coisa que eu aprendi, assim, que tem coisas que acontecem na nossa vida pra gente aprender, né? Aprender a identificar padrões, aprender algumas coisas. É. E hoje em dia, particularmente, eu consegui, através dessas experiências horríveis, entender pra quem eu deveria abrir o quê. Então, às vezes, a pessoa que você convive, que você pode ser obrigada a conviver, ela é falsa. Mas ela é boa em determinado ponto, assim, sabe? Tipo, ah, ela é boa de falar de meme, ela é boa de conversar de coisa, assim. Então, coisas pessoais, hoje eu já não abro pra praticamente ninguém, assim.
2: Sim.
1: É só amigas muito próximas, é, meu relacionamento e tal. Então, cara, tu vai aprendendo que tu não pode colocar a tua vida, pedir um conselho pra mãe Lucinda, sabe?
2: É.
1: Tipo, não dá. Entende? Quando a gente é mais jovem ou menos experiente no sentido de maturidade mesmo, não importa a idade, tu acaba confiando coisas muito importantes que são decisivas, assim, pra ti, pra tua vida. Duvido que ninguém nunca passou por aquele negócio. Aí termina, não tem jeito, vai, não sei o que lá. Quando você viu, você perdeu uma pessoa super legal, né, que tava do seu lado por causa de uma amiga, e essa amiga tá com o boy agora.
2: Uhum.
1: Duvido que não aconteceu aqui em Santa Catarina,
2: com
1: gente.
2: Certeza,
1: mandem seus
2: amiga.
1: Relatos.
2: Com certeza. E temos uma participação muito legal aqui, ó. Boa tarde, suas lindas. Depois dos 50, a gente começa a ter dificuldade em enxergar as letras pequenas, mas consegue enxergar a falsidade de longe. Na real, todos somos falsos. A gente só não deve ser falso com sentimentos e com amizades. Os demais, façam como os pinguins de Madagascar. Sorriam e acenem. Realmente, a diva a blow. Temos áudios aqui, bora ouvir nossa audiência.
3: Oi, Minas, boa tarde.
2: Oiê.
3: Então, a enquete hoje é sobre falsidade, né?
2: Isso.
3: Aqui onde eu trabalho, a falsidade é tremenda. Eu não sei se é falsidade ou ser puxa-saco, o que é pior. As pessoas que eu mais escuto falando não faça isso, não vamos fazer isso, não vamos fazer aquilo, são as que mais correm fazer. Então é uma falsidade, né? Eles jogam uma coisa no ar, mas eles fazem totalmente ao contrário. Mas eu penso assim, deixa eles, né? Eu vivo a minha vida, eles vivem a deles. Eles são fanáticos pelo trabalho, doente, e eu trabalho, faz parte da minha vida, mas não é tudo também, né? Beleza? Um abraço. Gosto muito desse programa aí.
2: Querido, obrigada pela participação. Diga, amiga.
1: Eu não ia, não, eu só achei fofo mesmo.
2: Ah,
1: só
2: tá. Eu achei que tu ia hablar e tal.
1: Aproveitando esse i da Adri, eu vou usar aqui, então, esse momento, tá? Teve uma mensagem aqui que chegou em Blumenau, não vou identificar, mas tá assim, ó. Boa tarde, Minas. O que fazer quando a pessoa é falsa e ela é da sua família?
2: Ai.
1: Tipo, irmã, tia e por aí vai. O que fazer, hein? O que vocês
0: gente,
1: fariam?
0: Gente, corta relações.
1: Situação? Será?
0: Ah, é que eu não sou
1: gosta.
0: Parâmetro. Ah. É que eu não sou parâmetro de família, né, gente?
1: A Adri sendo muito prática. Terminou? Acabou. Quebrou, joga fora.
2: É, ela
1: muito
2: bem
1: assim, né?
2: Assim, acaba tudo, Dane. Todas as relações.
1: Ah, joga a arma no lixo, deixa pra lá.
0: Não é, mas é que assim, eu acho que a família de sangue a gente não escolhe.
2: Sim.
0: É, assim, amigos que se tornam família, a gente acaba escolhendo e tudo mais. E assim, ó, gente, tem uma coisa muito, muito séria que eu não gosto de romantizar. Família que é de sangue, ela machuca.
2: Claro,
0: tem famílias que machucam
1: muito.
0: Tem mães que machucam filhos, tem tias que machucam os sobrinhos, enfim. Cara, então, eu acho que se está te machucando, se está te fazendo mal, se está indo contra os seus princípios, o que você acredita e está te fazendo mal de alguma maneira, você conversou, você deu chance, você mostrou aquilo e não resolveu, cara, corta.
1: Cara,
0: pode ser mãe, pode ser irmão, pode ser pai, pode ser quem for. Se tá te desrespeitando, não importa se é de sangue, não.
1: E o ser humano, assim, a gente tá sempre esperando alguém nos salvar, né? É muito engraçado isso.
2: É.
1: Quando você cresce ouvindo história e tal. E tu espera, às vezes, sei lá, se o teu pai não é legal contigo, tu espera que a tua mãe te salve. Ou teu irmão, se os teus pais, entendeu? E aí, às vezes, a pessoa passa uma vida toda num ciclo de abuso emocional esperando
2: Exato.
1: Que alguém a salve, né? Então, esse momento de você entender e saber se retirar talvez seja o grande momento da sua vida. Porque através de evitar esse convívio, tu vai conseguir crescer muito, hein, Marina?
2: É muito chato isso, porque quando a gente vira adulto, a gente que tem que se salvar. Muitas vezes a gente queria, ai, como eu queria alguém pra me salvar, pra tomar decisões difíceis por mim, pra fazer tudo isso por mim, que daí eu ficava quietinha vendo Netflix. Mas infelizmente somos nós que temos que tomar essas decisões.
0: E assim, também tem um outro ponto, né? É, a família vai ser a tua. Vai ser teu esposo e teus filhos, e porque a gente fala muito sobre quebrar ciclos, né? Dos nossos pais, ou do que a gente foi ensinado de uma maneira que a gente quer melhorar. Então, assim, cara, se está te fazendo mal, rompa esse ciclo e cuide ali do seu lar, sabe?
2: Que você vai colocar para as próximas gerações. Exatamente. Você da audiência, como é que lida com um falso? Manda sua participação pra gente, 489-9188-1009. Ariana Grande, por aqui, Hate That I Made You Love Me. No YouTube, continuamos o bate-papo. Vem, Atlântida SC.

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16: Então galera, olha só, tem um Instagram de um cara aí que eu pesquei que é muito engraçado, ele usa palavrões, ele é agressivo, ele fala com sarcasmo, mas sempre numa mensagem positiva. Olha só a que eu pesquei dele. Ele fala assim: bom dia, seu casca grossa, você não precisa de motivação de ninguém mais, porque sua existência já é uma verdadeira declaração em si. Porque hoje é sobre estocar pequenas vitórias e dizer ao seu lado pessimista que calhe a boca e faça o trabalho e confie no processo. Agora, imagina isso regado a palavrões, como se fosse uma bronca de um treinador de futebol com a trilha sonora do AC/DC tocando Back in Black. Aí sim, o cara foi contundente, hein? Aloha!
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3: 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De volta com o Programa das Minas, falando sobre como identificar uma pessoa falsa. Você consegue identificar? Tem esse molho? Ou realmente está precisando de uma aula? Manda sua participação, 489-9188-1009. Temos áudios aqui, o que a nossa audiência está falando, hein?
18: Oi, Minas, boa tarde.
3: Oi. Qualidade
18: Sim,
3: de áudio?
18: Uma amizade dessas, a pessoa morou na minha casa. Eu não cobrava aluguel dela, porque até então era um acordo que a gente tinha, que ela ficaria 3 meses. Só que como toda pessoa acomodada, ingrata e falsa, ela foi ficando. Por quê? Porque eu tinha um coração bom, fui deixando. No fim, quando eu fui ver, eu já tava quase sustentando essa pessoa, porque as contas do mercado não batiam.
3: Uma amiga de aluguel.
18: Enfim, mas foi uma decepção enorme pra mim, porque a gente nunca espera, né, esse tipo de coisa. E eu acho que a pior das formas de falsidade é a ingratidão, né? Acho que a pessoa ser ingrata, ela é, com as coisas que a gente faz por ela, assim, é complicado. Tanto que hoje eu ainda tenho um leve sentimento, assim, de... Eu não sei explicar o que é, mas parece que algo dentro de mim diz que... Sei lá, que ela não fez por querer. E é bem como mencionaram anteriormente aí, que a gente tenta ver o melhor nas pessoas, mas no fim essas pessoas não têm nada de melhor, né? Então é isso.
3: Cara, acontece muito, né? Era o que a gente tava falando também no YouTube Atlântida SC, que a gente fica pensando no e se, né? E se essa pessoa fosse gente fina? E se ela fizesse as coisas? Porque ninguém é inteiramente ruim. E por isso que a gente cai no papinho do falso. Porque ele é gente boa, é carismático. Pô, é um bom parceiro, sei lá, de festa. É uma pessoa que parece legal, né, Edna?
17: E ninguém nunca vai ser tão legal quanto a pessoa que tá precisando de ajuda e é caloteira. Meus amores! Mas uma coisa que eu queria evidenciar aqui é que, tipo, cara, eu percebo muito, eu tenho muitos amigos LGBTs, que é IAPN+. Eu tenho vários amigos. E, cara, parece que o bom da humanidade ainda tá no coração puro dessa galera. Sabe, porque, cara, ajudar um amigo desse jeito em 2026 não existe.
3: Não existe.
17: Não existe. E aí eu percebo que, cara, muitas vezes o mundo ele vai se corrompendo justamente pelas pessoas ruins. As pessoas ruins, elas criam um mundo ruim.
3: Uhum. Mas a gente tem que tomar cuidado pra não se deixar levar por isso, né? Porque, a gente sabe que tem gente que merece. A gente sabe que tem gente que vai saber lidar com essa tua amizade, vai tratar bem. Não dá pra gente cair nessa de que, putz, virei rancorosa. Todo mundo é ruim, ninguém presta. Não dá, porque senão a gente também perde a nossa inocência, assim, uma parte muito bonita, infantil mesmo, de, tipo, se entregar, confiar, sabe? A gente tem que tomar muito cuidado.
17: É aquela coisa, não ofereça o teu melhor e tudo para uma pessoa pela primeira vez, ou pela segunda, ou pela terceira, e você verá por que que ela não mantém isso na vida dela e por que que ela não merece essas coisas, né? E, gente, eu acho que é exatamente isso, porque quando a gente sai de um ciclo falso, de um ciclo que estava nos fazendo mal, a gente sai tranquilas, porque o sol em leão, ele deixa a gente melhor, né? Mas assim, ó, vou falar, nós somos perfeitas, entendeu? A gente entregou o nosso melhor! A gente entregou o nosso
19: temos
17: melhor!
19: Temos nossa lista ali, mas nós somos perfeitas, temos energia, mas nós somos perfeitas.
17: A gente entregou o nosso melhor pra aquela pessoa. Não. Se ela não soube receber aquilo, que vai pra PQP. E a vida devolve, entendeu?
19: Devolve tudo pra gente.
17: A gente se ferrou, mas a vida devolve o bem que a gente entregou, entendeu?
19: Tenho certeza que a Dri vai ser igual a minha mãe. Minha mãe me criou com o conselho: filha, é inveja. Qualquer coisa pra minha mãe era inveja, que ela me achava uma diva pop. Ela falava, estão fazendo bullying contigo na
3: muito
19: escola. É inveja,
3: bom.
19: Minha filha.
17: Exato,
19: vai ser isso? Você é maravilhosa?
3: Ai, gente, muito bom.
17: Gente, eu sou assim, e você assim, e sou assim com as minhas amigas. Se as minhas amigas fizerem alguma cagada, tipo assim, se vierem, por exemplo, falar o que vocês fizeram alguma cagada, eu vou falar o que é que você apontou pra ela ter feito isso, porque ela foi perfeita aqui.
3: Ela é perfeita, tá? Ela não erra. Quem errou foi não. Você, meu amigo.
17: Exatamente.
3: Errou,
17: tentando acertar.
3: Olha aqui, a gente Exatamente. Tem pessoas com amigas que definitivamente não são perfeitas. Oi, minas. Tive uma amiga na adolescência que a gente era muito unida. Uma na casa da outra, festa, momentos bons e ruins. Do nada, ela chega na minha casa e diz que se envolveu com meu ex. E que se fosse pra escolher entre ele e eu, ficaria com ele. Pior que eu nunca desconfiei. Enfim, a otária. Putz, não é possível.
17: A intuição nunca erra. A intuição nunca falha. Ouça
20: às vezes erra.
3: Não, às vezes erra.
17: Não
3: vezes
17: erra, cara. Errou no teu caso, isso.
20: Adriane, errou no meu. Ah.
3: É? Claro que erra, amiga. Senão a gente não caía.
20: A nossa intuição raras tava onde? Guardada no nosso bolso?
3: É? A gente, infelizmente, não é o tarô da Chay. Infelizmente, a gente erra, a gente se confunde. O que fazer? A gente não é perfeita nisso. A gente, às vezes...
17: Somos quase, porque são poucos e foram poucos os deslizes que a gente teve.
20: Gente, e eu tenho um questionamento aqui. A gente tá falando, né, de realmente, essa pessoa falsa, descobri. Mas vocês aqui do programa das Minas já pensaram que alguém era falso e depois vocês descobriram uma grande amizade com a pessoa e vocês só tinham interpretado mal alguns comportamentos dela?
3: Já. Não. Já. Completamente, amiga. Nossa, completamente.
20: É que normalmente as grandes amizades começam assim, tipo, não, essa garota aí, ó. Aí depois você descobre que é uma pessoa mó legal. Uhum. Só tem um jeito esquisito.
17: Mas eu achava que era falsa. Tipo, então tá, gente, esquisito sim. Uma das minhas melhores amigas, que mora no Rio, beijo cá.
20: Isso é um elogio?
17: Eu achava ela... Não, sim, eu achava ela surtadinha. Eu falava, gente, que garota louca é essa aí. E hoje tá em uma das minhas melhores amigas.
3: Ah, mas já passei por isso também. E é engraçado, né, que fala isso, a gente lembra exatamente de um ser humano em específico que a gente fala, realmente não dava nada por esse ser humano e virou amigo. Mais um áudio.
21: Olá, minas.
3: Oi.
21: Tati, de Chapecó. Em primeiro lugar, o que tu vê no outro tá dentro de você. Então, no meu ciclo de amizades não tem pessoas falsas. E se tiver, cara, eu não dou bola, porque o que importa é que eu faço o que eu penso e o que eu sou correta com os outros. O que os outros fazem é problema deles. Tipo, não me atinge, não me afeta. Digamos que eu sou muito bem, uma pessoa muito bem resolvida nessa questão. Então, nem deixo pessoas desse nível se aproximar de mim com falsidade. Nem passa no meu campo de energia isso. Somente pessoas que agregam muito a minha vida e me fazem muito bem aquela amizade saudável.
3: Diva! Eu acho que pra gente chegar nesse nível, assim, de amor próprio e tal, a gente tem que estar bem confiante, sabe? Eu acho que não só já ter passado por pessoas babacas, ter aprendido e tal, mas acho que mais é sobre, assim, me priorizar e pensar. Se todo mundo da minha vida for uma M... Eu estou tranquila o suficiente comigo mesma de excluir todos e começar um novo círculo com pessoas melhores, sabe?
17: Só que geralmente... Pode falar, amiga.
3: Não,
17: desculpa.
3: Fala.
17: Eu acho que geralmente isso acontece depois de você tomar muito no...
3: Será?
17: Sim, né? Eu acho claro, que às vezes não. Claro, porque você tem que criar a casca ali, tem que aprender, entendeu? De alguma maneira.
3: Tá, sim, sim.
20: Eu acho que a gente subestima muito o poder de escolha que nós temos na vida, né? Então, você pode construir um mundo legal, sabe? Com pessoas legais perto de ti e tal. Só que, pô, se tu cresceu num lugar onde os teus sentimentos não eram validados, onde tua opinião tava sempre errada, talvez na vida adulta tu vai penar e vai se aproximar de gente que te faça se sentir igual ao que é familiar pra ti.
3: É
20: então,
3: verdade.
20: Chega um momento que tu descobre, cara, eu não gosto desse tipo de gente, não me dou bem, tu tem que se descobrir de novo, sabe? E aí vem essa limpeza. E eu acho que a maior alegria da vida é você construir um lugar seguro na vida adulta com pessoas que realmente você gosta de estar perto, sabe?
3: Sim, sim. Gente, chegou um babado fortíssimo aqui com o nome
17: do Pois vem pra cá, olha que aqui. Chegou também.
3: Tem uma história com duas amigas, onde uma delas ficou com um ex-ficante meu. Mas ela tinha acabado de terminar e ela me disse que foi só um beijo de balada. Então eu relevei, porque ela disse que não ia mais ficar com ele. Porém, ela continuou ficando e saindo com ele. E uma outra amiga nossa me contou. Eu desabafei com essa amiga. Disse o quanto me chateava ela estar escondendo isso. E ficando com o rapaz, mesmo após ela ter dito que não ia mais ficar. E aí, essa mesma amiga que estava desabafando, ficou com ele também, enquanto minha outra amiga estava ficando já. Essa outra amiga disse que não iria mais ficar com ele também. E que foi um erro. Depois de 10 meses, descobri por outras pessoas que ela nunca tinha parado de ficar com ele e que tava quase namorando. Cortei a amizade na hora, pois falou mal da minha amiga, me virou contra ela e fez mil vezes pior. Nossa senhora, que babado.
20: Que trauma,
3: forte.
20: Ui, que horror. Amiga não era, né? Não. Que horror. Ô, gente, chegou uma aqui, que olha só, minas, acho que sou a rainha nesse assunto, tá? Eu sou divorciada, infelizmente. E não por ter terminado o casamento, mas sim porque eu nunca deveria ter casado. Meu ex me traiu com minha amiga. Éramos dois casais de amigos e eu e o meu marido e o marido dela éramos os cornos. E assim eu fazia de tudo por ela. Pau pra toda obra. Ela vivia na minha casa. Enfim, a trairagem. Nossa. Pior de tudo, que ela ainda fala com a minha irmã e às vezes preciso ver a cara dessa vagirl. Mas, sinceramente, isso não me afetou. Passei por muitas coisas e não consegui me amargurar por isso. A vida é muito boa pra perder a fé nas coisas. Beijo, lindas. Amo vocês. Isso é só um pouco, tá? Ele fez isso com várias amigas.
3: Nossa.
20: Enfim.
3: Ah, assim, eu só prestei atenção na irmã que ainda fala com essa biscatezinha aí.
20: Exato.
3: Se
20: não
3: fosse,
20: precisava.
3: Se fosse irmã minha, já não falava. Eu...
20: Exatamente.
3: Não.
1: Ai, gente, é uma dor gigantesca isso, né, cara?
3: É uma dor de traição absurda, né? Mas olha aqui, se você dá audiência, tá aí vivendo as férias da escola, enfim, e ainda não aproveitou, essa é a hora. 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Gatas, vamos julgar? O que vocês acham?
20: Vamos. Agora!
3: O que vocês acham, hein?
20: Agora se diverte mais um pouco.
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20: E vem aí mais um grande babado para Santa Catarina. Aproveita, você que está ouvindo o programa das minas e tem alguém perto, aproveita e julga junto com a gente aí. Questionem os pontos. Vamos à história de hoje. Eu tinha uma amiga há quase 10 anos. Era aquela pessoa que sabia tudo da minha vida. Os meus problemas, os meus medos, os meus relacionamentos e até a minha senha do celular. Eu confiava cegamente nela. No ano passado, comecei a namorar um cara muito legal. Ela dizia que tinha adorado ele, que finalmente eu tinha encontrado alguém que prestava. Só que de uns tempinhos pra cá, ele começou a ficar bem estranho comigo, tá? Distante, desconfiado, brigava por coisinhas bestas que eu nunca tinha falado e tudo mais. Um dia a gente terminou. Eu sofri muito e algumas semanas depois eu descobri por uma outra amiga em comum que a minha melhor amiga chamava o meu ex pra tomar café escondido. Achei estranho, mas ela jurou que era só amizade e eu resolvi acreditar. Meses depois, uma conhecida me mandou um print. A minha ex-amiga estava falando de mim num grupo, contando coisas super íntimas que só ela sabia, dizendo que eu era surtada, que eu era controladora, que o meu ex tinha se livrado de um problema. Ela ainda mandava prints das conversas que eu tinha com ela pedindo ajuda depois do término. Quando eu fui tirar satisfação, ela disse que eu estava exagerando, que ela só precisava desabafar um pouquinho com outras pessoas e que eu nunca fiz nada, que ela nunca fez nada por mal, não. Ainda falou que eu estava criando um drama porque eu não aceitava o fim desse namoro. Bloqueei ela em tudo. Alguns amigos disseram que eu deveria perdoar, porque a amizade de tantos anos não se joga fora por causa de um erro. Outros dizem que ela nunca foi minha amiga de verdade. E aí, minas, eu fui radical demais ou quem quebra a confiança uma vez perde o direito de continuar na nossa vida? Marina Soares.
3: Olha, vocês da audiência já sabem que eu sou bem permissiva, então eu perdoo bastante coisa. Porém, eu acho que nesse nível a gente não deve perdoar, sabe? Eu também já passei por uma situação em que uma amiga minha vacilou comigo e que eu fiquei muito chateada. E é uma amiga de muitos anos e ela, tipo, também começou a falar mal de mim pelas costas e tal. E eu perdoei. Porém, nesse caso, tá expondo intimidades tuas, tá conversando com o ex que te fez mal, tá mandando print de conversas privadas. É um nível de babaquice muito além. E assim, isso de, ai, uma amizade de muitos anos. Gente, tempo não quer dizer qualidade. Então, tu tá numa amizade, de muito tempo, mas que não é uma amizade, é uma relação. Pode ser uma relação. Agora, amizade, não, tu não foi radical. Tu fez o certo pra ti, eu acho isso, Edna.
20: Ai, veio aí, eu concordo. Agora, Driteló, lança o rajadão.
17: Cara... eu não sou nada permissiva. Imagina uma amizade de 10 anos que conhece absolutamente tudo da sua vida e vai e faz uma cagada dessas. Cara, tu não tem que nem pensar. Tira da tua vida. Foi boa enquanto durou. Vocês podem ter sido muito amigas em um período da vida. Valeu a pena, mas agora ela foi uma babaca com você. Ela não é sua amiga. Ela quis te ferrar. Ficar expondo intimidade, gente. Que falta de caráter que essa sua ex-amiga tem, hein? Então fica bem longe dela e desse cara. Você nunca mais olha nem na cara, porque ele já faleceu pra você.
3: Ô, Edna, tu viu o comentário do Rodrigo? Ele falou, foi o café com teu par.
20: E assim, com o café com teu par, a gente encerra o Fala Que Eu Te Julgo de hoje.
3: É isso, gente. Você entendeu? Realmente, babaca, não tem. Tem uns Fala Que Eu Te Julgo que são muito unânimes, gente. É muito
20: cara,
3: unânime. Eu sei que a pessoa manda, assim, só pra ela... se sentir acolhida, né? Porque não tem questionamento. Nesse caso, olha, mas que bicha podre. Dri, muito obrigada pelo PDM de hoje.
17: Gatas, amo começar as tardes com vocês. Tô lá no arroba Dritelo, arroba Atlântida Joinha em Santa Catarina. Beijo no coração, até amanhã. Agora tô com vibe pra Joinville região.
3: Beijo, Edna.
20: Beijo, Minas. Beijo, Santa Catarina. Agora bora pro Vibe Atlântida aqui no Vale do Itajaí. Se você quiser me acompanhar, o Insta é arroba Ednoferretti. Beijo!
3: Eu também tô no Insta, arroba marina.soares. E vamos encerrar com Jason Derulo. Gatinho e com música legal. One to One Me. Tchau, gente!

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18: Tamo junto, minha galera. Todo mundo tá ouvindo. Essa é a Atlântida, a melhor vibe do FM. Vamos juntos por aqui nessa tarde maravilhosa de terça-feira, dia 28 de julho de 2026. Gente, julho tá acabando, hein? Bora com tudo por aqui fazer dessa semana, desse dia, o melhor das nossas vidas. 27 graus a temperatura por aqui. O dia tá lindo, tá ensolarado. Tem um verão no meio do inverno. Não estou entendendo absolutamente nada, mas é isso, né, gente? A vida é linda, bora aproveitar sempre da melhor maneira possível. Eu, arroba Driteló, chego por aqui, na real continuo depois do programa das Minas e assim vamos juntos até as 17 horas agora com o nosso Vibe Atlântida, que chega sempre no oferecimento de Maia Tântrica. 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Hoje tá valendo o prêmio, tá bom? Daqui a pouquinho a gente vai falar o prêmio de hoje, então, tá? E vai ficar ligadinho, já vai mandando a sua mensagem, já vai participando por aí, tá bom? Que daqui a pouquinho tem um presente pra você. Sobe o som? Swedish House Mafia tá chegando pra você. Don't you worry, child. Boa tarde.

Today You Song, Foo Fighters, aqui nas ondas da Atlântida. Todo mundo tá ouvindo a melhor vibe do FM. Vamos juntos por aqui até as 17 horas. Agora 24 minutinhos faltando para as 4 horas. Tivemos também Scar Tissue com Chili Peppers, Pontes Indestrutíveis com Charlie Brown Jr., Moving to the Sun, Hugel, Ultronate, Imagine Angel, por aqui também Sabrina Carpenter com Man Child, Dang Dang, Shakira e Burna Boy, I Just Might, Bruno Mars, Happier, Marshmello e também Man I Need, Olivia Jean e

0: 2 está disponível para você. Hoje, terça-feira, tá valendo, gente, 2 vouchers para noites de inverno com sopas de churrasco e de galinha. Apenas à noite, tá, gente? Sopa à vontade para você. Então, manda aqui no nosso WhatsApp a nossa palavra chave, que vai ser só churrasco, tá bom? Manda aqui só churrasco, que tá valendo aqui esse voucher pra noites de inverno com sopas de churrasco e de galinha, tá bom? Sopa à vontade pra você, manda pra cá no nosso WhatsApp só churrasco pra concorrer. 22 minutos faltando para as 4 da tarde, show do intervalo, já voltamos com mais.
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0: Sendo Farol, Jota Quest, regravando essa música impecável do Tim Maia. Padrinho da banda, no caso. Caraca, que sensacional. Que momento, família. Homewrecker com Somber aqui nas ondas da Atlântida, também American Girls, Harry Styles, Abalo Psicológico, Victor Klein, Joy Salani, Fever Dream, Alex Warren, Deletia com Joe e lá no início, Chosen Texas, Ella Langley pra você. 4 horas e 6 minutos, gente, o nosso 479-9249-6532 está disponível para você mandar a sua mensagem por aqui, o seu pedido musical, e também já manda para cá só churrasco, porque hoje, terça-feira, tá valendo 2 vouchers para noites de inverno com sopas de churrasco e de galinha, apenas à noite para você, tá bom, gente? Sopa à vontade, apresentando só churrasco, então manda para cá só churrasco para concorrer, tá bom? E também tem um recado muito especial por aqui, porque se você ainda não aproveitou as férias, gente, essa é a hora. 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Bora com piada do PB, já voltamos com mais pra você.
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3: 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E agora tá na hora do nosso Dreadlocks. 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Ponto de equilíbrio chegando pra você. Vamos!

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0: Alokin aqui nas ondas da Atlântida, encerrando mais um bloco por aqui. Tivemos também Wake Me Up com a 20. Eu vim de Lachadinha, Rain Min, Sam Fender e Olivia Dean. Também tivemos Ponto de Equilíbrio no nosso bloquinho de Dreadlocks e Clapton, pra deixar a gente numa boa, numa nice por aqui. 24 minutos, faltando para 5 da tarde, show do intervalo, já voltamos com mais pra você.
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Firestone aqui nas ondas da Atlântida, quase encerrando o nosso Vibe Atlântida por aqui. A gente vai agora conhecer a ganhadora que levou aqui dois vouchers pra noite de inverno com sopas de churrasco e de galinha no Só Churrasco. A sortuda foi a Daiane Teixeira. Gente, muito obrigada por todas as mensagens, pela sua audiência, pela sua participação nesse dia incrível. Tô lá no @driteló, @atlantidajoin. E amanhã, se Deus quiser, a gente volta a se encontrar a partir das 11 horas da manhã. Fechou? Feito combinado? Tem mais sons aqui pra vocês e já já um desprogramado está chegando para ser a sua companhia por aqui, fechou? Beijo no coração, se cuide e cuide do céu.

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11: Atlântida. Tá na Atlântida e todo mundo tá ouvindo. É a melhor vibe do FM na rádio das nossas vidas. Estamos chegando com um pouquinho mais de voz, mas ainda sem os 100% de potência vocal.
12: Certo, muita
11: que
12: potência.
11: Que fique bem claro, né? Potência vocal.
12: Mas, sim, porque a outra tá em pleno vapor. Tá pleno vapor.
11: Continuo bom nisso.
12: Potente.
11: Mas tudo bem, não vamos fazer propaganda aqui. Não vamos fazer porque...
12: Não, já
11: até
12: fez, né?
11: Até porque não tem porquê, né?
12: Não vai adiantar fazer propaganda.
11: Quem tá aproveitando, tá aproveitando.
12: É a tua esposa.
11: Quem tem que aproveitar, tá aproveitando.
12: Na relação íntima que tu tem com ela.
11: Ah, obrigado. Obrigado por ter vindo, Pi. Ah, aí no programa de hoje, primeiro programa. Agora sim, o 60 foi ontem. Esse
12: foi
11: o primeiro
12: domingo,
11: programa...
12: Né?
11: Foi anteontem. 60
12: mais 2.
11: Dias.
12: 60
11: mais 2 dias. Porque agora tu tem que começar a fazer mêsversário, né? Agora tem que começar a fazer mêsversário. Chega uma época. Não, eu acho que com 60 ainda não, mas ali quando o cara chega nos 80, já começa.
12: Tu deu a ideia, Porã.
11: Uhum.
12: Tu deu a ideia. Vai ter gente que vai começar, isso vai virar uma febre.
11: Vai fazer o mêsversário do Pi.
12: Mêsversário dos
11: velhos.
12: E aí
11: tu vai. Não, dos velhos.
12: Dos idosos, então.
11: Não, os idosos já fazem. Acima de 80.
12: Tá brincando.
11: Acima de 80 é necessário fazer.
12: Fazem?
11: Eu faria se eu fosse...
12: Tá, mas eu nunca vi.
11: O seu vovô aí, seu papai mais velhinho e tal, faz mêsversário, manda pra gente. 489-9188-1009. Deixa eu me organizar mentalmente aqui.
12: Pois não, porra.
11: Porque tá difícil de apresentar o programa com fanho e com menos voz. Tá difícil pra mim.
12: Fanho,
11: e
12: né?
11: Eu tenho coisas a fazer aqui, que é divulgar nosso patrocinador.
12: Perfeito.
11: 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O nosso WhatsApp, que é o 489-9188-1009. E agora sim, te saudar da maneira que tu merece nesse
12: muito
11: programa.
12: Muito obrigado, porra. Que
11: o
12: alegria.
11: Nosso Lenny Kravitz, da Atlântida.
12: Mr.
11: P de pijama, que aos 60 anos tem como pretexto divulgar a tatuagem do seu filho, @tatuian, siga tatuian e marca sua tatuagem, um dia o Ian vai nos pagar por isso, mas agora é free, @tatuian, ele foi lá no @evertoncunhapi, postou a tatuagem nova que o filho fez, mas... Ao exibir a tatuagem, exibiu o seu corpo.
12: Sim.
11: De uma maneira como Lenny Kravitz faz. Outro sexagenário sexy.
12: Bom, mas né? Que culpa tenho eu? E eu, naturalmente, ao ser tatuado pelo meu filho, com duas novas tatuagens comemorativas aos 60 anos.
11: É.
12: Aí, naturalmente, espontaneamente, ele pediu pra bater a foto, porque, afinal de contas, ele vai divulgar no perfil dele. Assim que ele bateu a foto, eu disse, tá, mas me manda a foto, porque eu... Deixa eu dar uma olhada. Aí eu achei legal e publiquei no meu perfil como forma, inclusive, não só de promover o @tatuian, mas também para valorizar o trabalho
11: dele. O teu corpo também, né?
12: Para
11: promover o teu corpo, promover os teus encontros íntimos. Mas eu fiquei feliz que esse post não foi no teu perfil secundário, que é o meu perfil.
12: Exato. Não, porque não coloquei difícil, com o Lab.
11: Porque aquele não é o meu corpo, né?
12: Eu te respeitei.
11: É, tu me respeitou.
12: Isso aí nós
11: vamos meu
12: explicar.
11: Corpo, minhas regras.
12: E minhas tatuagens.
11: Meu corpo, minhas tatuagens. Sabe que eu não tenho nenhuma, né?
12: Tu não tem.
11: Eu não tenho nenhuma.
12: Não, ninguém ia acreditar que era o teu corpo.
11: E tu sabe que, eu não sei se eu contei no ar isso, mas acho que na intimidade eu te contei, que no verão eu tava ali motivado, na Praia da Pinheira. O meu filho, o Francisco, fez uma tatuagem que cobriu o braço.
12: Perfeito.
11: Eu peguei e cheguei pra minha esposa na praia, apenas de sunga na praia. Peguei e falei assim, eu tô pensando em fazer uma... Cobri meu braço, assim, aqui.
12: A tatuagem.
11: Ela olhou pra mim, o que que tá acontecendo contigo? E aí eu pensei, acho que eu choquei demais.
12: Exato.
11: Choquei demais.
12: Quase deu separação.
11: Ah, Em alguns momentos, né? Tu sabe, né? Uma relação longa tem dessas coisas.
12: Não, porque uma pessoa como tu, que não tem tatuagem, aos 54 anos, de uma hora pra outra, eu vou cobrir, não é nem vou fazer uma tatuagemzinha, eu vou cobrir o braço. É como a tua esposa chegar de uma hora pra outra
11: cortar com o cabelo... Cortar o cabelo Joãozinho. O
12: cabelo vira azul, isso. Corta Joãozinho e azul.
11: Exato.
12: E aí tu olha, mas o que?
11: O que tá acontecendo contigo?
12: Entendeu?
11: É mais ou menos
12: por aí.
11: E pode
12: não ser nada, né?
11: Não, pode não ser nada.
12: Agora, detalhe importante, né? Detalhe

0: os mamilos estão durinhos. Foi uma foto tirada no ar-condicionado. Lembrando que pela tua idade, tu não pode mais pegar friagem.
1: Olha.
0: E aqui, analisando as tatuagens, tem mais alguma que é de arroba tatuian aqui?
1: Sim.
0: Qual que é?
1: A do olho que tudo vê.
0: Ah, esse aí eu achei que era.
1: O leão lá em cima.
0: O leão. Ele fez. Tá, o leão tá bonito.
1: Eu acho que é o leão, o olho que tudo vê e essas duas centrais que eu fiz hoje.
0: As duas são de hoje.
1: Uma de ontem e uma de hoje.
0: E as outras
1: não,
0: todas são...
1: Não, uma do dia do aniversário e a outra hoje. A pena é hoje e o besouro é domingo no dia do aniversário.
0: Besouro, não é besouro, cara.
1: Nós já discutimos
0: besouro
1: isso,
0: besouro é outra coisa,
1: A minha família não corrige, porque ela já sabe, ele sabe.
0: Mas
1: que
0: enfim,
1: eu falo
0: tirando
1: isso.
0: Essas tatuagens de arroba tatuian, que são muito bonitas, as outras são aquelas que tu fez naquele teu período, que inclusive o Heron Dalmolin comentou. No post do teu aniversário, do teu período na cadeia.
1: Tá,
0: vai. Né? É, o pessoal anda te perguntando quando é que tu ficou preso.
1: Sim.
0: Quando era conhecido como cigano. Né? Porque há um preconceito contra os ciganos.
1: Tá, mas eu quero falar sobre.
0: Há um preconceito há muito tempo
1: contra os ciganos. É verdade. Deixa que é desnecessário. Eles que são felizes e fazem.
0: É verdade. Só porque são nômades.
1: Exato.
0: Nômades. Só porque são nômades.
1: Nós
0: não
1: também
0: ficam
1: somos
0: parados
1: um pouco
0: mesmo.
1: Nômades, eu e tu.
0: Nós somos forasteiros.
1: Ah, é um bom nome, hein?
0: Forasteiro! Ah, tem uma música do Nath Roots bonita pra caramba.
1: É bonita, é verdade.
0: É Forasteiro no Litoral.
1: Só pra explicar que pra quem não, às vezes não me encontra no Instagram, também pode me encontrar no perfil do Porã.
0: Isso!
1: Que é um perfil...
0: Se você não achar o perfil arroba Everton Cunha Pi, vá até o perfil arroba Instaporã, porque o Pi tá lá também. Tem mais post do Pi do que meu.
1: Exatamente.
0: Na rede social.
1: É
0: só
1: o meu
0: segundo perfil. É o teu segundo perfil e só tem as minhas fotos de surf. Você vai estranhar que em algum momento vai aparecer umas fotos de surf.
1: Mas é porque eu gosto. Aí eu publico.
0: É, e aí tu publica pra mim.
1: Isso.
0: Né?
1: Ah, olha que legal.
0: Porque tu gostaria de pegar onda, mas é uma coisa que tu não pega.
1: Mas eu acho bonita as
0: fotos,
1: aí eu
0: publico. Mas aí tu intercala as fotos, as tuas fotos,
1: isso,
0: com as minhas fotos de surf, tá lá no arroba Instaporã.
1: Eu já fiz o pedido pra alterar na bio do Porã, colocando ali, perfil número 2 do Mr. P. Ele ainda não fez isso,
0: mas eu vou fazer. Eu vou fazer hoje
1: vai
0: ainda.
1: Vai fazer, tem que corrigir
0: vou
1: a bio
0: ali. Vou fazer hoje ainda. Falando nisso, tem um pedido de collab aqui
1: do
0: canal.
1: Tu quer que eu coloque na minha bio, siga meu perfil número 2.
0: Siga meu perfil reserva. Arroba Instaporã. Aliás, tem uma collab pra ti do canal Desprogramados.
1: Eu não aceitei ainda, né?
0: Que tu pode aceitar com o Pedro Luiz do Monobloco, Pedro Luiz e a Parede. Eu peguei o disco que o Pedro Luiz deixou pra mim no fim de semana na casa da Linda, a produtora dele. Uhum. E ao mandar a foto para Pedro Luiz, ele disse: pô, foi muito legal o nosso podcast.
1: Oh,
0: e tá dando
1: beleza.
0: Polêmica, né? Ele falou, eu disse: Pedro, tudo dá polêmica hoje em dia na internet.
1: Sim,
0: e agora tem mais um corte desse podcast maravilhoso com Pedro Luiz no nosso canal Desprogramados.
1: Acabei de aceitar.
0: Falando ainda no Papo Desprogramado, segunda temporada, a gente terminou a segunda temporada agora com o MV Bill, né? Terminamos a segunda temporada, vamos dar um tempo aí de umas 2-3 semanas e logo em breve iniciaremos a terceira temporada. E ontem mesmo, quem assistiu o podcast com o MV Bill, vou dar um spoiler se você não sabe, o MV Bill manifestou o seu carinho e admiração pela cantora Marina.
1: Isso,
0: né? A Marina Lima, do A Francesa.
1: Espontaneamente,
0: né? Full gás, grandes sons da Marina, acontecimentos.
1: Não me lembro qual foi a pergunta que a gente fez.
0: A gente fez dos artistas, né? Das músicas,
1: gostava,
0: dos artistas que ele gostava. E aí ele citou a Marina Lima.
1: Cara, a primeira
0: de cara,
1: foi
0: Marina Lima, Full Gás, acontecimentos,
1: isso,
0: né? E tudo mais. E aí ontem no perfil do MV Bill tem um encontro de Marina Lima com o MV Bill nos stories ali.
1: Nunca tinham se encontrado.
0: E ele falou, eu sou seu fã, e ela, mas eu também sou seu, não sei o que e tal,
1: muito
0: né?
1: Bonito.
0: Ele se abraçando, tirando uma foto, e aí eu comentei na foto lá do Bill, e ele disse, aí eu falei, pô, e tu falou dela no podcast, né? E ele, eu assisti o podcast, ficou legal demais, irmão.
1: Olha aí, porque tu é irmãozinho dele.
0: Porque tu perguntou no programa se eu era amigo e ele disse, não, pô, é meu irmão.
1: É meu irmão, muito mais do que amigo ou não. É irmão,
0: então,
1: amigo, brother. Não,
0: ele gostou também, ele gostou e a gente gosta muito de receber as pessoas aqui a segunda temporada.

0: temporada tá toda lá no canal Os Programados. Tem o Antônio Tabet, o Alceu Valença, o Vini dos Santos, a Ressignifica, o MV Bill, o Pedro Genechini. Luiz, o Reinaldo Genechini e a Maria Casadevall. Foi uma temporada estrelada.
1: Foi.
0: De muitas estrelas, foi. Né? Foi. Com episódios, assim, realmente muito interessantes, com pessoas que a gente nunca imaginou estar diante e poder conversar de uma forma tão aberta.
1: Muito bom, hein? Que explanação, que convite que tu consegue, assim, de forma tão bonita, né? Explanar e fazer com que as pessoas tenham interesse e se sintam parte desse processo todo. Quero te dar os parabéns.
0: Obrigado,
1: tá,
0: Everton.
1: Muito bem.
0: Obrigado.
1: Tu tá muito bem. Parabéns hoje. Que é o aniversário da tua estreia no rádio.
0: 34 anos de rádio.
1: 34 anos hoje, portanto, há 34 anos atrás, estava lá fazendo o seu início. Portanto, 1994.
0: Não, 1992, tu errou a conta.
1: Nós não estamos em 2028?
0: Não, 2026.
1: Ah, então é 1992.
0: 2028 é os 30 anos do pijama.
1: Não, então é 1992, tu tem razão.
0: Isso.
1: Eu estava achando, estávamos.
0: Tá? Hoje, ao me deparar com a data, tem um grupo lá da galera da Rádio Ipanema, das antigas, né?
1: Uhum. Que tu gosta.
0: Que vai ter, um dos bastante. Grupos que eu participo, que eu gosto.
1: Gosta de grupos, né?
0: De alguns eu gosto mais do que de outros.
1: Teve muitos, né? Grupos que eu tive participando.
0: Mas lá no grupo da Rádio Ipanema, hoje, ao me deparar com a data, botei lá no grupo. Há 34 anos, eu estreava como primeiro estagiário da Rádio Ipanema FM de Porto Alegre.
1: Puxa vida, quem diria?
0: 1992.
1: Talvez, né, se não tivesse começado
0: Newton
1: lá.
0: Fernando me deu uma chance. Newton Fernando, pode me anunciar na comunicação aqui da rádio?
2: A gente está recebendo agora aqui esse novo cara que vai ficar nos acompanhando no primeiro momento como estagiário. É ele que tem o nome de Glenho, mas a gente achou melhor chamar ele de Porã. E é o Porã que vai dar a sua saudação aqui na Ipanema FM.
0: É muito bom, cara. Muito bom, é muito bom. Esse é o Newton Fernando, foi meu primeiro chefe no rádio. Então aí eu postei lá no grupo lá, e aí a galera começou a lembrar, porque tem uma história, né? Enfim, vou falar um pouquinho dessa minha história do início do rádio. Porque eu já comentei aqui, em algum momento da minha vida, eu me tornei um adolescente muito revoltado.
1: Sim.
0: Revoltado, né? E aí, depois de ter sido metaleiro, thrash metal, punk e tal, eu virei regueiro.
1: Sim,
0: né? Foi uma transformação.
1: Ah, coerência, né? Experimentações.
0: Uma metamorfose ambulante.
1: Claro.
0: Conheci Bob Marley, pum, mudou minha vida.
1: É mesmo? Como é que ele era?
0: Não, a música. Conheci a música.
1: Okay.
0: E aí, quando eu fui pegar pra fazer a minha entrevista lá pra o estágio, era a última entrevista, já tinha ido algumas vezes, eu tava no ônibus, subindo o morro, com uma touca daquelas de reggae. Aquela touca amarela, verde e vermelha,
1: sei,
0: né?
1: Claro,
0: a touca do Pause. Aquela touca que o Pause usava nas apresentações.
1: Tu guarda aquela touca?
0: Não.
1: Tá, aquela é a mesma.
0: É uma daquele estilo.
1: Ok.
0: Né, uma touca do... E eu tocava uma gaita de boca. E eu adorava ficar no fundo do ônibus com a minha gaitinha.
1: Pelo amor de Deus, cara. Tu imagina se tivesse internet, cara, naquela época, cara.
0: Não, cara, tu imagina. Eu com uma gaitinha, com uma touca rasta, com um colar daqueles de osso.
1: Se achando o cara.
0: E indo pegar o estágio na Ipanema,
1: claro,
0: FM, que era
1: achando.
0: A rádio dos magrinhos, dos bacanas de Porto Alegre.
1: Tu queria chamar pouco a atenção.
0: E aí eu tô indo. Só que dentro desse mesmo ônibus, quando eu tava com a touca, com o colar de osso, com a gaitinha tocando...
1: Colar de osso, dentes e fio.
0: Exatamente. Tinha um operador da rádio na época, que era o Fernando Sorriso.
1: Sim.
0: E aí o que que acontece? Corta pra dentro da rádio. Sorriso chega pra trabalhar e encontra o nosso amigo Cagê, que fazia o horário na época lá. Ele olha pro Cagê e diz: bah! Tinha um maluco dentro do ônibus com uma touca rasta tocando gaita, não dá pra acreditar, não sei o quê. E aí daqui a pouco entra o Newton Fernando no estúdio com o maluco com a touca rasta, com a gaita, com o colar de osso, dizendo: esse aqui é o novo estagiário da rádio. Daí o Sorriso olha pro Cadinho e diz: é o maluco do ônibus. E assim eu comecei na rádio.
1: E diga-se de passagem que junto com a tua história, o Sorriso... O Sorriso é o mesmo Sorriso ou o irmão do Sorriso, porque são dois Sorrisos?
0: O quê? Qual do Sorriso tá falando?
1: Eu tô falando
0: do Fernando Sorriso, que foi DJ do Opinião durante muitos anos.
1: Tá, mas e tem o Sorriso do Armando.
0: Que era baterista do Armandinho, não, é outro.
1: Não são irmãos.
0: Não, nada a ver. Tá. São outros.
1: Então esse Sorriso
0: são
1: é outro
0: Sorrisos sorriso. Diferentes.
1: Certo, entendi.
0: Então, essa
1: e ali tu começou, então.
0: E ali eu comecei. Olimpíada de 92, a geração de ouro do vôlei, né? A primeira medalha de ouro. Eu me lembro que eu cobri essas coisas, né? A rádio tinha bastante notícia. E aí eu ficava. E o impeachment do Collor.
1: Ah, mas tu entrou forte.
0: Entrei forte. E é isso aí, tamo aí, né, Everton?
1: Ah, meus
0: parabéns.
1: Incomodando,
0: cara.
1: É, isso aí.
0: Tamo incomodando ainda.
1: O guri, estagiário, mas é. Pelo menos não tá mais de touca e nem tocando gaita, atrapalhando as pessoas. Na hora do ônibus, do coletivo. É. Coletivo, o nome é coletivo. Procura não atrapalhar o coletivo.
0: Eu, né? eu tenho uma gaitinha lá em casa, tá, lá, que de vez em quando eu.
1: Mas não no coletivo.
0: Não, só na intimidade.
1: Isto, Porã. Olha aí, ó, entendeu?
0: Ai, tá bom.
1: Tá.
0: Então ontem o programa foi focado na tua história e hoje na minha história. E assim a gente se acha muito interessante,
1: muito,
0: né?
1: Muito, cara. O ego realmente elevado.
0: É impressionante. Até deixamos calado o nosso diretor, que hoje é Yuri Land. Tá ali com o seu fonezinho, que tem um microfonezinho. Pra que ele possa, né, falar com a gente no ponto. E dizer corta o assunto que deu, já deu. Não,
1: e falar entendeu? Com a suíte lá também.
0: Falar com a suíte, com o Gabriel, o diretor, que não veio mais aqui, porque a piada do diretor foi cancelada.
1: É. Ah, eu não sabia disso.
0: É, não, é que disseram pra ele que não era mais pra fazer.
1: E aí, Yuri?
3: Olá, pessoal.
0: Boa tarde, Yuri Land. Como é que você está?
3: É muito bom, né? Vocês fazem um programa, vocês falam sobre a vida de vocês, falam sobre a história de vocês. É um programa que vocês chegam aqui e papeiam sobre... Vocês mesmos ficam felizes, saem.
0: Ganhou o troféu Supla Peladinho pela sua primeira participação no programa de hoje, 5h25, e pelo poder de síntese e pela sua fala, Yuri Lange está levando o troféu Supla Peladinho de hoje.
3: Muito obrigado pelo
0: parabéns.
3: Troféu.
0: Parabéns.
3: Sinceridade, né? Sinceridade premiada.
0: A gente fez esse programa para falar da gente.
1: Para
0: falar de nós mesmos. Né?
1: Nós estamos contando a história. Quem? Só um pouquinho. Todo mundo passou por situações como essa que o Porã acaba de dizer no seu primeiro dia de trabalho.
0: Isso.
1: Deve lembrar do seu primeiro dia de trabalho.
0: Chefe.
1: Deve lembrar de situações constrangedoras. É. Deve lembrar do seu tempo de juventude, se é que hoje, por exemplo, já não vive a juventude, está no auge dela. Mas lembra quantas coisas a gente apronta na juventude, mesmo que a gente continue aprontando depois de adulto, depois de idosos, mas em especial na juventude. Então essas coisas...
0: Tutua, assim, né?
1: E aí, então, ao ouvir isso tudo, fica pensando não só na história que está sendo contada pelo Porã, como também lembrando das suas próprias.
0: Claro.
1: Agora, por exemplo, tem gente que lembrou. Porra, eu... Bah, tu vê, o Porã começou em 92 a trabalhar, eu comecei em 98.
0: Não, mas eu comecei no rádio em 92 a trabalhar, eu comecei em 1987.
1: Tá, mas não atrapalha o que eu tô falando, não interessa isso aí.
0: Ah, bicho, chamou de chato agora.
1: É.
0: Chamou de chato.
1: Tu quis corrigir, pra variar, né? Tu
0: sempre querendo te corrigir.
1: Exato, né? Como tu faz com a tua esposa. Depois tu não sabe quem que ela briga.
0: Tem falado com ela.
1: E tu tá usando óculos que nem a vilã da novela das nove, né?
0: Não sei.
1: Claro.
0: Não sei. Quem, tá... essa novela, essa, quem é essa daí?
1: É tu e ela.
0: Eu não tô assistindo.
1: Óculos.
0: 9 horas eu já tô dormindo.
1: É.
0: Não, 9h30. 9h30, tá bom? Pode ser.
1: 9h30, eu vou dormir.
0: Tá. Vamos voltar pro programa.
1: Vamos voltar pro programa?
0: Tá, manda aí a sua primeira a lembrança do seu primeiro emprego, do seu primeiro dia de trabalho. 489-9188-1009, ou então aqui pro canal dos programados, no chat da live. Eu já contei aqui que o meu primeiro chefe foi o seu Pinto.
1: Olha
0: no caso não é o seu Pinto, mas o seu Pinto, que era gerente lá do Banco do Brasil, que foi meu primeiro emprego.
1: Claro, e aí a gente, né?
0: E eu servia cafezinho pra quem? Pro seu Pinto.
1: Claro.
0: É, comecei servindo café pro seu Pinto.
1: Ah, que bom.
0: Viu que assim, coisa incrível?
1: Não, eu fico imaginando tu diante
0: do seu Pinto. Eu ficava com medo.
1: Claro, porque o seu Pinto
0: era
1: duro.
0: Era um homem grande.
1: Não, e duro, né? Ele era duro, o seu Pinto, né?
0: Rígido.
1: Rígido,
0: muito rígido.
1: Mesmo.
0: Muito rígido.
1: Dizem alguns que ele tinha o hábito de cuspir às vezes, mas não.
0: Não. Pelo amor de Deus, cara. Pelo amor de Deus, tu não precisa ser tão bagaceiro.
1: Mas
0: esse velho bagaceiro,
1: não,
0: cara.
1: Não, bagaceiro sim, velho, não, mas ele. Mas ele não tinha. Não, era mentira isso aí.
0: Ai, ai, ai. 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E vamos agora às boas do programa.
1: Vamos às boas,
0: tá na hora.
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0: Na batida de Santa Catarina, os assuntos que estão por aí, estão por aqui no Desprogramado. Tá tudo bem aí?
1: Tava pensando
0: no quê?
1: Eu tava pensando sobre...
0: Tu já te relacionou com uma pessoa que te pergunte assim, tá pensando o quê?
1: Não, eu sou essa pessoa.
0: Agora eu entendi.
1: Agora eu entendi.
0: Isso é terrível.
1: É horrível. Mas eu demorei pra entender. Que era horrível. Mas eu, mais novo, eu era essa pessoa insuportável. O que você tá pensando? Pelo amor de Deus.
0: Que coisa, né,
1: invasiva, cara.
0: Que coisa.
1: Que desrespeito.
0: Muito.
1: Que insegurança.
0: Ciumento.
1: Não consegue compreender que as pessoas simplesmente estão vivendo.
0: Isso.
1: Quer controlar até o pensamento, exato. Não consegue ter paz consigo mesmo. Não suporta o seu próprio silêncio.
0: Isso.
1: E aí, por consequência, quer perturbar o silêncio do outro.
0: Atrapalhar o silêncio alheio.
1: Exato. Mas a gente, às vezes, demora, pelo menos aprende. Um dia aprende. É. Felizmente, eu aprendi. É. Mas no começo, eu era esse cara que tu falou. Esse cara sou eu. Não, melhor, esse cara era eu. Não,
0: mas eu acho que quando a gente é mais novinho, acontece.
1: Claro.
0: Acontece.
1: Claro. Né? A gente vai aprendendo.
0: É. Depois tu acaba evitando, né?
1: Isso, saber lidar com aprendendo isso.
0: Aprendendo a evitar certos comportamentos.
1: Isso.
0: Porque eu já fui muito possessivo, assim. Eu era possessivo, minha prima. Possessivo.
1: O Yuri vai voltar pra si. Vocês
0: estão falando de vocês, de novo. Mas a gente gosta.
1: É.
0: O que a gente vai fazer?
1: Exato. O nosso ouvinte é o nosso terapeuta.
0: Exato. O nosso ouvinte pode mandar aqui a sua análise terapêutica sobre o programa.
1: Eu acho isso muito bom.
0: Tem psicólogos, psiquiatras
1: nos escutando?
0: Não precisa.
1: Análise... O ouvinte já é nosso terapeuta.
0: Eu acho uma
1: boa.
0: Ele
1: não precisa ter formação, porque ele já nos entendeu perfeitamente.
0: Extremamente
1: importante. Ele pode nos ajudar. Ele já nos ajuda estando com a gente.
0: Estando aqui com a gente e transformando esse programa líder de audiência geral na grande Florianópolis.
1: Isso é o famoso acolhimento. Nós somos acolhidos pela audiência. E ao ser acolhido, a vida melhora. Ser acolhido está despido de ser julgado e preconceituado.
0: Muito obrigado. Eu fiquei esperando algo mais.
1: Até que tu fiquei sempre está esperando algo mais.
0: Eu sei.
1: Isso aí é uma...
0: Não, para aí que é uma premiação dupla agora. Para aí, eu tô sempre esperando algo mais. Leitura perfeita da minha personalidade.
1: Por favor.
0: E antes disso, uma palavra da salvação. Glória a vós, Senhor. Com uma entrega de um subapeladinho.
1: Entrega de novo.
0: Calma. Mas calma, que violência não, é essa com a estátua?
1: Rápido.
0: Não,
1: calma,
0: tu ganhou hoje já.
1: Não é duas vezes?
0: Não, é o Glória a Vós Senhor e o Subabeladinho.
1: Tudo junto. Mas aí eu fui muito afobado.
0: Porque tu sempre espera mais. Tu sempre espera mais também. Ai, vamos lá. Os aniversariantes de amanhã.
1: Eu não gosto da Pete, mas que ela tem razão, tem. Eu quero sempre mais.
0: Eu quero sempre mais, é verdade. Música boa, né? Do Ira com a Peach.
1: É.
0: Mas tu não gosta dela, por quê?
1: Não.
0: Por que tu não gosta dela? Tu acha que ela tá se comportando diferente nas redes sociais ultimamente?
1: Não.
0: Tem uma notícia ali em Atlântida SC sobre a Peach. Deixa não, eu achar.
1: Eu me afobei, entendido.
0: Não, tu é muito afobadinho.
1: É, não é isso aí, eu não gosto.
0: É muito, dela. Muito,
1: não,
0: muito.
1: Não. Deixa ela
0: tu
1: lá.
0: Tu te passou, tu te passou.
1: Isso, tu me passei, tu deixa ela lá.
0: Deixa ela lá, então. Mas tem uma notícia da Pitty no site atlantidsc.com.br, vai lá conferir. Tô ficando mal da garganta. Olha aqui, é aniversariante de amanhã. Não, primeiro, quem sou eu? Versão pessoas que eu tenho inveja. Eu tenho dificuldade em ter inveja, assim, não...
1: Ah, não seja moralista.
0: Não tô sendo moralista, não tô pensando...
1: Todo mundo sente inveja.
0: Mas eu não
1: sei...
0: Olha,
1: o Yuri concordou.
0: Eu não sei, uma pessoa tem inveja dessa pessoa, sei lá.
1: Ah, tá.
0: Eu não sei,
1: cara. Faz o seguinte, cara, então vamos fundar uma igreja, o puranismo. Poranismo,
0: não, mas que vai ser. Tu disse que tinha um grupo de orações pra mim na rádio.
1: É, mas também tu tá levando a sério demais.
0: Tá, mas então me dá um exemplo de uma pessoa que tem inveja.
1: Pois é, eu também não sei. Não, vamos lá. Ah, eu tenho inveja da beleza do Bon Jovi.
0: Ah, o Bon Jovi.
1: Bom Jovem.
0: Tá bem.
1: Ah, é uma brincadeira, Porã. Entendeu? Brinca, rapaz. A minha inveja, ela é...
0: Mas é que eu não consegui pensar.
1: É porque tu não consegue pensar, cara.
0: Eu só penso naquilo.
1: É.
0: Eu entendeu? Só penso naquilo.
1: Exatamente.
0: Porque
1: então pensa, quer que eu te diga?
0: Tem inveja
1: eu vou te dar uma dica. Pensa na mulher que tu gostaria de ter e no marido dela. Tu vai dizer, eu tenho inveja dele. Pronto.
0: Otaviano Costa.
1: Viu? Viu? É isso. Tu tem inveja do Otaviano Costa. Porque ele pega... Ele...
0: Não é pega, não, ele é casado. Não,
1: é que eu não quis ir com o meu. Ele não, se relaciona.
0: Não precisa, ele não, é casado.
1: É casado com a Flávia Alessandra.
0: Isso, tá. Isso. Por favor, Yuri Lente.
3: Ah, eu tenho inveja de gente que é muito cara de pau, muito aparecidinha, sabe? Que gosta de falar, porque eu
0: tá acho que tá falando da gente.
3: Não.
0: Falando de nós.
3: Não tô falando necessariamente de vocês, pode ser, mas...
0: É que o nosso egocentrismo sempre nos leva.
3: Eu tenho inveja muito de gente que, sei lá, gosta de aparecer na câmera,
1: claro,
3: e tudo mais.
1: E tem facilidade de se expor.
3: E tem facilidade e tudo mais, porque eu gostaria de me expor, só que eu às vezes olho, assim, um vídeo que eu gravei e eu falo...
0: Não gostou.
3: Não. Aí sempre ficou olhando pra mim, falando, ah, esse ângulo não tá legal, eu sou muito chato, então, tipo...
1: Perfeito, entendi.
3: Tem inveja de pessoa que tem facilidade com isso.
0: Olha aí.
1: É interessante isso que o Yuri falou, e dá pra entender, tem muita gente assim, que gostaria de conseguir se expor um pouquinho mais, de ser mais tranquilo na hora de se manifestar, de ter mais segurança... Tem muita gente assim, cara. Muita
0: Verdade.
1: Gente. Então o Yuri, muito nesse bem. Momento, foi o porta-voz da inveja de milhares de pessoas.
0: Parabéns, Yuri Lend. Pô, mas no papo com o Janequini e com a Maria Casadevall, eles falam um pouco sobre isso, né? Quando começaram a se ver as primeiras vezes e tal.
1: É,
0: né?
1: Também.
0: O ouvir a voz pela primeira vez, a gente tava falando do início no rádio, ouvir a voz na primeira vez é algo meio assustador. Tu pensa que aquela voz não é tua.
1: Sim, é? Sim. Mas eu acho que das três invejas aqui, nós tivemos invejas diferentes, mas a do Porã me chama muita atenção. Feio, nosso colega Feio, vem cá. Nosso colega Feio que veio trazer um café.
0: Sempre
1: aqui.
0: Com um risco alto de declarações impensadas.
1: A pergunta é, você tem inveja de quem? O Porã tem inveja do... Otaviano Costa, porque ele é casado com a Flávia Alessandra. Eu tenho inveja do Bon Jovi, pela beleza do Bon Jovi. O Yuri tem inveja de pessoas que sabem falar, se expressar com facilidade. Tu tem inveja de quem, Feio?
7: Não sei se ele é casado ainda com a Paula Oliveira, né?
0: O Diogo Nogueira não é mais.
7: Não é mais?
1: Então não tem mais inveja.
0: Então acabou.
1: Perfeito,
0: a inveja.
1: Acabou a inveja. Obrigado.
0: Valeu, Feio!
1: Tá aliviado agora, hein? Não tem mais inveja.
0: Muito bem, Feio. Ah, então tá, 23/6, tem os aniversariantes de amanhã aqui, começando com um cara que...
1: Agora, a Flávia Alessandra é maravilhosa e casada com aquele chato, né, cara?
0: Nosso próximo convidado do Papo Desprogramado, não te falaram?
1: Como é que eu vou dizer isso aí pra ele? Não, sem pena em cabeça.
0: Precisa, faz assim.
1: Não.
0: Vai lá no teu Instagram.
1: Não, eu vou falar.
0: No teu perfil reserva.
1: Não, o Otaviano Costa é chato, cara.
0: Tá, ele é mesmo.
1: Ele é chato.
0: Eu também acho.
1: Então.
0: Mas é que a gente tem
1: mulheres maravilhosas, tem pessoas
0: maravilhosas.
1: Exato, tem pessoas maravilhosas que como é que consegue gostar de pessoas tão...
0: Os banana.
1: Obrigado, Porã.
0: Desculpa aí falar a real.
1: Mas é a real.
0: Mas tem tanta...
1: Tem tanto... Entendeu? Tá. Partido melhor.
0: banana. É, tem tanta coisa melhor no mercado. Graça, mas eu não sei. Não sei como é que tá o mercado também, né?
1: Não, não estamos falando de mercado. Estamos falando... Não, pô.
0: Vamos se valorizar,
1: né? Eu entenderia a Flávia Alessandra
0: contigo. Mas pelo jeito... claro que tu entenderia.
1: Entenderia ela combina, com o Yuri. Né?
0: Combina.
1: Entendeu?
0: Não. A Flávia Alessandra é minha.
1: Tá. Agora, não, para. A audiência vai falar agora aqui.
0: A audiência vai entender.
1: Você que está nos ouvindo agora, concorda ou não concorda? É um banana. É um...
0: Tá, não. Não, a gente, não só um pouquinho. A gente não pode também fazer isso.
1: Não.
0: Jogar os leões uma pessoa pública. Entendeu? Desculpa, não, eu como âncora do programa não e pode. Teu gestor e gestor da rádio.
1: Isso aí vai ficar gravado,
0: não posso,
1: né? Vai
0: permitir, chegar nele depois. Não posso permitir que, tipo, tu mande audiência. Atacar.
1: Não,
0: não posso permitir. Então esquece isso aí. Esquece. Mas o que você pode mandar? Exemplos de casais em que tu acha assim, pô, não combina nada com aquela mulher, ou não combina nada com aquele cara. O que eles estão fazendo junto?
1: Muito boa a tua ideia.
0: 489988.
1: É a melhor de todas até hoje desse 1009. Programa.
0: 1009, manda aí pra gente, ou então no chat da live, canal Desprogramados. Tem os aniversariantes de amanhã.
1: Vamos lá.
0: Infelizmente, muita gente...
1: Morreu.
0: Não, esse aqui...
1: Ah, nem que me fode, cara. Não, bem capaz, por quê?
0: Muita gente ainda segue as ideias desse cara. Foi muito falado. Foi muito falado no podcast com a Maria Casadevall e com o Reinaldo Giannichini.
1: Hitler.
0: Benito Mussolini, faria 143 quase. Anos. Né?
1: Tá, vamos pra outro.
0: Olha aí, Princesa Isabel. Faria 183 anos, a Princesa Isabel. Fernando Alonso.
1: Pô!
0: Olha ali o Alonso.
1: Baixinho.
0: É, o Alonso, piloto de Fórmula 1.
1: Gosto dele.
0: Tu gosta dele?
1: Gosto.
0: Por que tu não fica com ele?
1: Sabe o que ele disse quando eu liguei pra ele?
0: O quê?
1: Alonso?
0: Eu sabia que vinha essa merda de
1: piada. Gostou da brincadeira?
0: Ai, ai. E a Drica Moraes também tá de aniversário amanhã, maravilhosa.
1: É verdade.
0: 57 anos. Amanhã é o Dia Internacional do Tigre.
1: Não é mesmo?
0: The Eye of the Tiger. É. Pô, esqueci teu presente de aniversário lá em casa.
1: Eu não quis te perguntar, mas...
0: Esqueci.
1: Bom, pelo menos foi na tua casa que tu esqueceu, né?
0: Ao menos foi lá em casa.
1: Imagina, esqueci o teu presente de aniversário na casa da minha amante ontem. Aí não, né?
0: Eu não tenho amantes.
1: Então, tu não esqueceria jamais o presente na casa, porque não, tu não tem. Não,
0: poderia ter esquecido na minha sogra.
1: Porque tu tem sogra, aí tem isso, sogro.
0: Isso.
1: Entendeu?
0: Exatamente.
1: É bonito isso aí, cara.
0: É bonito. Conheceu a família toda, né?
1: Maravilhosa. No
0: aniversário da Alice.
1: Tava muito legal.
0: Foi, foi bem um recebido.
1: Belo aniversário.
0: Pô. Sim. Gostou dos doces, dos salgados.
1: Das companhias, das conversas, do tempo que estivemos
0: Temos
1: juntos.
0: Fotos boas, eu tenho que mandar para ti e pro TT. Agora 19 para 6, Dia Internacional do Tigre. Amanhã, como é que nós vamos comemorar? Amanhã é o Dia Internacional do Tigre. Como é que vamos comemorar, cara?
1: Fazendo umas tigradas.
0: Ah, acho que é uma boa. É. Aliás, falando nisso, tu vai pra noite hoje, tudo vai rolar.
1: Por quê?
0: Não sei. Tá com uma carinha de que vai aprontar hoje.
1: Eu sempre tô aprontando. Isso aí
0: tá bom.
1: Minha mãe já sabe.
0: Vamos à pauta do programa de... Ah, claro que a Lena sabe.
1: Dona Lena.
0: Neco não sossega.
1: Não.
0: 18 para 6. Ninguém aguenta mais séries.
1: Pô, que bom.
0: Essa é a manchete.
1: Eu já não aguentava antes, imagina agora.
0: Eu pensava mesmo que tu deveria ser uma pessoa que nunca foi de ter séries.
1: Não.
0: Que as pessoas têm séries de estimação. Casais. Não. Casais acham que pode significar traição, inclusive, ver um episódio sem o outro.
1: Ah, é?
0: De uma série. Tem isso.
1: Sim, porque...
0: A não, série mas aí... do casal.
1: Não.
0: Ou seja, o casal está sem uma série para assistir.
1: Mas eu acho isso legal. Porque se um assiste algum episódio além do outro, como é que fica para conversar sobre... E aí distancia. E pode até gerar um desconforto, porque um vai falar o que o outro não deve saber, o outro acaba falando, o outro pensa, isso eu já sei. Então tá certo, o casal deve realmente assistir no mesmo tempo.
0: Parabéns. Tá, parabéns pelo seu comentário, Everton.
1: Obrigado.
0: A partir do dia 3 de agosto, a Netflix vai passar a hospedar vídeos do BuzzFeed, Vanity Fair e outros presentes no YouTube. A iniciativa vem junto da percepção de que as pessoas, a própria Netflix, se dando conta de que as pessoas estão desistindo das séries.
1: Sabe por que eu não olho série?
0: Por quê?
1: Eu tenho dificuldade. Porque eu não sei se amanhã eu vou querer assistir o mesmo que eu assisti hoje.
0: Tá bom.
1: Desculpa, pessoal.
0: Não, mas beleza.
1: Foi desagradável.
0: Não, tá tudo bem.
1: Entendeu? A única...
0: Ó, tá tudo bem.
1: As únicas pessoas... As únicas... Eu não ia dizer pessoas, eu ia dizer coisas. É. Deixa assim. Vambora.
0: Tá, deixa assim. É. Relatórios obrigado, apontam Yuri. Que a Netflix não segura o público entre a primeira e a segunda temporada. Ao invés de esperar um novo conteúdo na Netflix, o público vai pro TikTok. Com isso, eles perceberam que seu maior concorrente era o scroll infinito, tu ficar rolando a tela direto, né? Uhum. A resposta foi virar o próprio feed. O detalhe, a Netflix já tinha o Clips para empurrar a gente para dentro das séries. Agora inverteu a rota e traz esse novo formato para que as pessoas fiquem mais dentro ali da Netflix. Mas o que, qual é o problema?
1: Uma pergunta filosófica.
0: Deixa só, antes da pergunta filosófica. Para mim, o grande problema das séries é o hiato entre as temporadas, né, cara? Aquele período, pô, tu gostou da primeira temporada, daí tu vai ver a segunda temporada daqui a 6 meses, 8 meses, sim, um ano, tu nem lembra mais que tava assistindo, cara.
1: Então aí vem ruim. A minha pergunta filosófica e poética e lúdica. Teria o ser humano, na sua maioria, este encantamento e esta dedicação às séries, porque elas representam de alguma forma a intenção da humanidade de se tornar eterna e nunca ter fim?
0: Ah, cara, vai a merda.
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2: Álbum novo do João. Depois de mais de um ano afastado dos palcos, o cantor João retornou ao mundo da música com o disco Memórias Póstumas. Em uma nova entrevista, o cantor afirmou que chegou a escrever mais de 50 músicas nesse período que ficou afastado. O lançamento do disco contou com uma audição exclusiva para os fãs em São Paulo. João é autor de 13 das 14 faixas inéditas do disco e conta com a colaboração de Zebu, Pedro Toffoli e outros na produção do disco. O retorno do cantor também será marcado por um show exclusivo do disco no Nubank Park, em São Paulo, no dia 25 de setembro. 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
2: Uou, mames do gordo, tamo de desprogramados na Atlântida. Tô sem voz, cara.
3: Está sem voz.
2: Me ajuda, me ajuda.
3: Não, te ajudo.
2: Me ajuda.
3: Te ajudo.
2: Beijo do gordo. Vamos acabar com o beijo do gordo?
3: Não. Beijo do gordo é fundamental, desde a sua...
2: Não, chega de beijo do gordo.
3: Não.
2: Chega.
3: Pessoas querem muito beijo do gordo. Vai para a manifestação dos ouvintes, porque eu tô curioso.
2: Achei que tava com vontade no banheiro.
3: Não, me deu soluço.
2: Achei que tava com...
3: E eu tô curioso para saber os casais.
2: As manifestações da audiência por aqui, agora 8 para 6, 6 da tarde, vem mais um campeão de audiência na Rede Atlântida, o Pretinho Básico. E agora com as manifestações dos nossos ouvintes por aqui, no Ouvinte Desprogramado. Vamos lá, o Kemper. O que pesa mais, a culpa ou o arrependimento, diz aqui no quadro Terapia Desprogramados?
3: Ah, mas é a culpa, porque para ter culpa é preciso ter arrependimento. Não que as coisas sejam obrigadas a existir, né? Mas tu não tem como ter culpa sem arrependimento. É uma... Desculpa, porra.
2: Não, tá tudo bem, eu tava pensando
3: botou
2: sobre...
3: Botou o óculos da vilã!
2: Mas eu prefiro sempre me arrepender daquilo que eu fiz do que eu não fiz.
3: Sim, entendeu? Porque tu não respeita nada nem ninguém,
2: não,
3: tu
2: só respeito.
3: Pensa em ti. E aí não, é óbvio que vai
2: Mas eu prefiro me arrepender do que eu fiz. Não, e não ficar pensando, não fiz, não troquei de emprego, não troquei de relação, não sei o quê.
3: Não. Mas é diferente esse arrependimento que tu tá falando. O arrependimento que gera culpa é porque algum dano ele trouxe.
2: Claro.
3: E às vezes não é só pra ti. Porque a culpa, desrespeito, às vezes, que é terrível, né? Porque a gente se culpando
2: então,
3: demais, não consegue viver.
2: Nesse caso, o que pesa mais é a culpa.
3: É a culpa, sempre.
2: Com
3: a culpa.
2: Certeza.
3: Claro,
2: então tá.
3: Porque temos... arrependimento a gente pode ter de coisas pequenas. Agora, a culpa, quando ela toma a gente de uma maneira...
2: Tá aí uma pessoa que se sente muito culpada.
3: No...
2: Agora...
3: Não.
2: Agora, 7 para 6, vamos ouvir aqui o Jamil. Jamil e uma noite.
4: Salve Pi, salve Pogã. A minha primeira experiência do trabalho foi lá em 86, com 10 anos. Eu era o office boy da rua de casa. Eu fazia serviço de banco para uma funerária e para um bar. Eu ia ao banco, pagava a conta, fazia depósito e depois buscava o almoço desse povo. Foi muita diversão. Eu tinha vários chefes.
3: Claro.
4: Que era o dono do bar, são dois irmãos, e a funerária era uma outra pessoa. E que também tinha um gerente, então cada dia que eu ia na funerária para pegar o serviço, tinha alguém diferente para me dar ordem. Então era muito chefe. Desde lá eu aprendi que a gente sempre vai ter muitos chefes.
3: O pessoal morria bastante nessa funerária, porque todo dia tinha um chefe
2: diferente. Não, todo dia. A funerária deve ser uma coisa dinâmica, né?
3: Era o que eu tava pensando.
2: Assim como uma maternidade.
3: Sim.
2: Porque todo dia morre e nasce um monte de gente.
3: Não na maternidade, né?
2: Na maternidade nasce e na funerária enterra.
3: Não, me chamou a atenção porque ele disse que trabalhava numa funerária. Todo dia que ele chegava lá tinha um chefe diferente.
2: O pessoal gostava de morrer lá. Casais que não combinam, a Sasha e o Sacho.
3: Não combinam.
2: Não combinam
3: não
2: mesmo.
3: Combinam.
2: E a Sasha tá de aniversário hoje, né?
3: Ah, é. Parabéns pra ela, mas concordo.
2: Ela é meio parecido com a Nicole Porter, né?
3: Tá. Me interessou muito esse teu comentário.
2: Não, como é que é o nome? Natalie Portman.
3: Tá bom, ótimo. Que bom que tu falou
2: meio
3: isso
2: parecida
3: aí.
2: Com a Natalie Portman, a Sasha.
3: Bem
2: não?
3: Importante.
2: Não é? É, né, Yuri?
5: Lembra um pouco.
2: Lembra um pouco, né?
3: Ai, ai.
2: É o Odo Borogododes aqui, nosso ouvinte.
3: Tá,
2: boa tarde ou noite. Eu gosto de séries quando já tem todos os episódios. Aí faz uma maratona sexta e sábado à noite e vê toda a série. É, realmente, faz sentido. Quando tem todos os episódios é mais legal.
3: Tá.
2: Ih, descarregou aqui o meu WhatsApp. O que que houve?
3: Que bom, porra.
2: Caiu o WhatsApp.
3: Caiu a ligação do WhatsApp.
2: Lulu. Agora. Olha aqui, voltou. André Rambo, o maior problema das séries, principalmente Netflix, é a queda da qualidade após a primeira temporada. Ou o ritmo muito lento para que só no final, em minutos, tudo seja decidido. É verdade, tem toda a razão.
3: O negócio de série é tal qual uma relação. No início, tu te emociona, te empolga, acha tudo maravilhoso. Com o tempo, óbvio que tu não vai mais ver as mesmas coisas que tu viu no início.
2: E aí diminui a emoção.
3: Ah... Entendeu? Quer dizer, as pessoas acham que vão viver eternamente aquela mesma emoção do começo. Esse não há possibilidade.
2: Mas a gente quer.
3: Ah, mas que...
2: É, boa tarde, programados. A Amanda pergunta aqui. Tirando vocês...
3: Ok.
2: Quem seria um bom partido para Flávia Alessandra?
3: Ah, não, a pergunta já é ruim, porque não tem como tirar gente, porque eu sou o melhor para Flávia Alessandra. Ela não sabe disso, mas eu sou. E em segundo lugar, talvez o Porã. Mas isso se a Flávia Alessandra não me quiser.
2: Se ela
3: aí, quis... ok. É. Aí tudo bem. Tá, mas tirando a gente...
2: O Lenny Kravitz.
3: Eu acho que ninguém. Eu acho que ela tem que ver sozinha que é o melhor pra ela. Porque ninguém.
2: Olha aqui,
3: é
2: mais capaz alguém, disso. O Cláudio comentou que eu também, aqui que eu tô com óculos da Pilar.
3: Pilar!
2: A vilã
3: Pilar. Teu óculos a partir de hoje se chama Pilar. Bota o Pilar, pô.
2: Mas em breve estarei com meus óculos novos da Pilar Óticas
3: também.
2: Carol.
3: Certo, eu também.
2: Tu também vai estar com óculos novo da Óticas
3: quando
2: Carol.
3: Quando é que tu vai lá buscar o teu?
2: O pai pediu pra ti.
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2: Tá?
3: Perfeito.
2: Aí nós seremos recebidos lá pelo Jorge, nós vamos lá fazer um vídeo.
3: Perfeito.
2: Da entrega. Pode ser?
3: Deve.
2: Tu publica daí nas tuas redes sociais?
3: Óbvio que sim.
2: No teu perfil oficial e no reserva.
3: Isso, que é o teu.
2: Isso.
3: Que é meu.
2: É. Exatamente.
3: Tá. Tem mais manifestação, mais não, casais? Não acabou. Falaram de casais.
2: Acabou.
3: Não tem mais casais. O
2: pessoal não embarcou assim, nessa.
3: Não combina.
2: O pessoal não embarcou nessa.
3: Ah, mas a Fátima Bernardes e o marido combinam?
2: Eu acho, combina.
3: Eu gostava do William Bonner com ela.
2: Isso é uma frase que a tua mãe falaria. Eu gostava tanto do William.
3: É, com a Fátima.
2: Né? Vamos terminar tocando.
3: Não é legal eles
2: ouvirem isso. Não, é um casal bonito.
3: Não, mas não é legal eles ouvirem isso aí.
2: Tá, acabou o programa, Pi.
3: Vamos voltar amanhã.
2: Amanhã, 5 da tarde.
3: Tá, mas vem aí o Pretinho Básico. Eu fico aqui porque às 7 eu volto, depois do Pretinho.
2: Depois do Pretinho, já tá tocando. Aí. Marina Lima, Fugaz.
3: Ah, Marina Lima.
0: Música, letra.
3: Seria legal namorar Marina Lima. E eu sou Lima.
2: Eu fui no show dela em Porto Alegre, no auge da carreira dela, onde ela trocava roupa por trás de um biombo. Aparecia a silhueta do corpo
3: que
2: dela.
3: Que coisa maravilhosa que é um biombo.
0: Você é
3: biombo.
0: Mais e mais.
3: Já fez alguma coisa atrás do biombo?
2: Claro que fiz.
3: Ah, tá brincando. Segredo. Me conta.
2: Só vou te contar o segredo.
3: Conta.
2: Não, nada. Tchau, até amanhã.

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17: Olá, olá, muito bom fim de tarde, amigo e amiga ligados na Atlântida. Estamos...
18: Alô.
17: Tá me ouvindo, Gomes?
18: Sim!
17: Aê, estamos chegando para o Pretinho Básico deste fim de tarde de terça-feira, dia 28 de julho de 2026. 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Muito bom fim de tarde para Rafael Gomes, meus olhos e minhas mãos neste momento.
18: Fala, Alexandre, boa tarde. E aí, tudo bem?
17: Tudo bem, tudo lindo, tudo certo.
18: Nem te conto onde tuas mães andaram hoje. Tuas mãos andaram hoje.
17: Andaram fazendo hoje.
18: Tuas mãos andaram hoje, nem te conto. Nem te conto.
17: Vai me ajudando com a mesa aí, Vero, a maquininha com a menor taxa e um banco completo. Seja Vero, a maquininha do Banrisul. Deixa eu perguntar, Adam está na mesa?
19: Estou na mesa, meu queridão, tudo bem?
17: Meu querido Rodrigo Adams, bom fim de tarde, bom te ouvir, bom te ouvir.
19: Coisa
17: 99,
19: boa.
17: 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Vini Moura tá na mesa.
18: Ô, Alexandre, tudo bem? Bom fim de tarde.
17: Ô, bom fim de tarde, Vini Moura. 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Fala, meu querido Ivan, como é que tu tá?
20: Tudo bem, Alejandro? Pô, achei que tu tava chegando aqui. Disse, não, o Alejandro tá chegando.
17: Só em 2027 agora a gente se encontra, Ivanzinho.
20: Ah, então tá bom. Tá bom, tua cabeça é teu guia. Não quer vir, não vem.
19: Tu sabe mais, teu mestre, querido.
20: Tu sabe mais de ti do que eu.
17: É, eu quero, mas eu não tô conseguindo ir, brother. Que é um bordão antigo deste programa. Eu quero ir, mas não tô conseguindo ir, brother. 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Tem uma informação, e mais do que informação, uma curiosidade da audiência que está fora do estado do Rio Grande do Sul, fora do sul do Brasil, para saber se Johnny Vasconcelos estará conosco hoje.
21: Meu nome não é Johnny, brother. Tamo junto. Estamos Johnny aí na melhor vibe do FM para viver o extraordinário, Alexandre.
17: Coisa boa, hein? Johnny, tu tem o maior pique, maior astral de locutor de FM, Johnny.
21: Muito obrigado.
17: O que que tu acha disso? Tá, ia ganhar menos dinheiro? Ia ganhar menos dinheiro.
20: Escolha,
17: ia ter menos credibilidade. Ia ter menos credibilidade. Mas tem toda a pinta de locutor de FM.
21: Tem certos elogios que vêm de certas pessoas que não tem como o cara não ficar meio assim, né?
17: Está no arquivo confidencial, galera.
20: Olha aí, galera. Grande.
21: Os caras ficaram com ciúme, né, cara?
17: Bem babado.
21: Mas que quando o cara entende do assunto e te elogia pelo que ele faz, porra, daí tem que respeitar, né?
18: Quando o cara entende.
17: Obrigado, Diori. Obrigado pelo elogio.
21: Obrigado.
17: Obrigado, Diori. Muito obrigado. Vamos dar ele aqui com a mesa completa nos destaques do Pretinho Básico, não sem antes elogiar Rodrigo Adams. Rodrigo Adams.
19: Oi.
17: Teu penteado tá muito bonito.
19: Pô, obrigado, velho.
17: E tu ficas muito bem de vermelho, Rodrigo.
19: Mas não é vermelho, cara. Então, não é vermelho? Tu tem um problema
18: salmão,
19: de visão.
18: É salmão.
19: Eu jamais usaria vermelho, rapaz. Porque daí vem um peninha dentro de mim. Eu vou dizer que vermelho vem de verme.
17: Ah, não. Aí já me arrependi. Já,
18: viu? Vai elogiar a gremista isso aí.
17: Tá uma bosta o cabelo. Já tô avisando.
18: Uma bosta o cabelo.
20: Que cabelo?
19: É, o que tá sobrando, né? Isso aqui parece piscina rasa, né, velho? O cara já vê o fundo. Aqui.
18: É o cabelinho de motel, uma entrada, uma saída, uma baguncinha no meio.
17: Já meteu um bostaço no meio do campo agora, hein, Vinícius?
19: Gostei,
17: gostei. Nosso ouvinte aniversariante é mais o quê? Mahelen.
18: Mahelen.
17: Mahelen.
18: Mahelen.
17: Mahelen. Mahelen. Mahelen Schmeller. Cara, que sobrenome bonito. Ela é Schmeller. Mahelen Schmeller Mendes.
18: Parabéns.
17: Ela é costureira de Uruçanga. Tá fazendo 27 aninhos. Uruçanga fica onde mesmo, Rafael Gomes?
18: Uruçanga é Santa Catarina.
20: Coladinho com Criciúma.
17: Uruçanga. Ô, maionese, tudo bem, maionese?
20: Desde que papai do céu demore muito a levar ela pro lado dele.
17: Demore muito, né, maionese? Assim como a ti também, demore muito a te levar daqui.
18: Como é que tu sabia onde ficava o Uruçanga, maionese?
1: Ele já teve um picadeiro lá, né?
18: Um picadeiro?
20: O dele eu nunca tive.
18: Mas o pica...
20: Lá e ele.
17: Mas maionese, e as criancinhas?
18: Não, o personagem das crianças, ele esquece que ele é o personagem ouvindo, das crianças.
17: Né? As criancinhas que te adoram. Inclusive foi o nosso ouvinte querido Zé aí, te dá um abraço. Né?
20: Exatamente, meu fã-clube. É. Meu fã-clube, beijo pro Beto. Esqueceu
1: uma bugada nele.
17: Esqueceu. José tá no teu fã-clube, representa toda essa galerinha da idade dele que tá no teu fã-clube. Deveria ter um pouco mais de consciência, né?
20: Mas eu não falei nenhum palavrão chulo.
17: Não, chulo. Isso é bem verdade, não, não. Falou. Não falou.
20: Não vou botar ele
17: aqui nos destaques do Pretinho Básico. Hoje tô chegando, você sabe, né, que eu tô no Rio
20: chegando
17: de Janeiro.
20: Chegando na Coab.
17: Chegando, boteco, chegando num bar-restaurante pra almoçar chamado Cervantes, em Copacabana. Muito clássico, Cabarito. Muito conhecido.
18: Maravilhoso.
17: Aqui serve sanduíche, serve bife à milanesa com arroz
18: sanduíche
17: de brócolis.
18: Sanduíche com abacaxi.
17: É um espetacular. Eu tô chegando... E tá um zoom, zoom, zoom, uma galera falando alto, gritando, brincando, dando risada, batendo na mesa. E eu, pô, mas que galera animada, uma galera com a camiseta do Flamengo, que aliás vai jogar contra o Internacional amanhã no Beira-Rio. E aí eu tentando entender por que esses caras estão rindo tanto, dando tanta risada. Era da notícia que tava na tela da TV ligada no bar-restaurante, tava ligado na ESPN. E era patuscada realizada pela defesa do Internacional, que usou um áudio falso de VAR em defesa no caso do jogador expulso. Cara,
18: inacreditável.
17: Não vou falar nada, a cena fala por si. Abre essa pra nós, rapaz.
1: Quem tá fazendo a defesa, Gomes? É o comando maluco?
18: Não, é inacreditável.
20: Advogado Paloma, advogado Paloma, é a lei, meu chavo.
18: Olha, e eu vou dar mais um bastidor, tá? Essa notícia, ela chega em Meu Bola nas Costas, que é um programa de humor e entretenimento que fala de futebol aqui, que a gente tem às 11 da manhã pro Rio Grande do Sul. E a notícia era tão absurda que a gente não acreditou na notícia.
1: Botei fé,
18: e a gente se olhou e disse: não.
20: Isso aí é sacanagem. Não vamos se atirar.
17: Não vamos cair nessa.
18: Rádio Gaúcha apurou e é verdade. O julgamento do caso do zagueiro Vitor Gabriel, que cometeu uma falta no Gabriel Peck do Cruzeiro.
20: Falta não, ele cometeu um homicídio.
18: Não, uma falta. Foi imprudente com a trava da chuteira em pé. A gente tem o nosso analista de arbitragem aqui no programa.
17: O melhor analista de arbitragem. É o momento de usar o Jory do Pretinho agora, né?
18: Foi imprudente, né, Jory?
2: Ele foi mais do que imprudente, ele foi violento, né?
18: É. Foi expulso de maneira direta. O Gabriel Peck teve uma fratura na sua fíbula. Sim, foi o barulho do osso dele. Fez Peck! E quebrou.
2: Crack.
18: Então ele tá fora. E

0: do Flamengo que fizer isso, vai acontecer o do Corinthians, né?
1: É que até que ele volte a treinar, limitado a 180 dias.
0: Isso,
1: né?
0: Isso.
1: No máximo 180 dias.
2: Vai ser 180 dias.
3: Tem que haver uma fiscalização rigorosa das federações, né?
2: É. Vai ser 180 dias, porque a previsão do PEC é 6 meses de recuperação, né? Então vão ser 180 dias, mais ou menos, aí que o Vitor Gabriel
0: vai ficar...
3: Tá de férias já, tá de férias pro resto do ano.
2: É, mais ou menos isso. Só que, o que que acontece? O julgamento desse caso foi ontem pela manhã. E o diretor jurídico do Inter, a direção, né, o jurídico do Inter, usou um áudio que seria do VAR da partida Inter e Cruzeiro. E o áudio é esse aqui, Alexandre, eu tenho o áudio aqui.
3: Por favor, todo mundo merece ouvir as nádegas firmes.
0: Vai, solta o play aí.
2: Pera aí, deixa eu ligar o...
0: Vai, Cagalhão.
4: Advogado palhou, meu.
2: Agora foi.
5: Verificar a intensidade do lance. Eu, do campo, vi o carrinho com as duas pernas, ok?
6: Mas pra aplicação direta, você não quer verificar aqui na cabine?
5: Não, ele força o movimento com as nádegas e levanta a sola, ok? Eu acho que
6: é errado. Pega um pouco acima do meio branco.
3: Levanta a sola, um pouco acima.
5: Vocês estão me incutindo dúvida agora.
2: Tá. E aí, o que é isso, tá? Esse é um perfil de zoeira que é o @ovarbrasileiro. O VAR Brasileiro é uma página de humor e paródia.
0: Genial.
2: Que é genial, que é o quê? Eles fazem como se fosse uma conversa do VAR, mas eles sempre fazem conversas fake, né?
4: Sacanagem, só,
2: né? De sacanagem. E eles fazem justamente isso. É sempre algo muito implícito, não é algo tão claro, né? Eles
0: caricato. Botaram...
2: É, não é tão caricato, não, né?
1: É que o que torna caricato...
2: É a palavra nádegas.
1: O que torna caricato é, por exemplo, alguns absurdos que são ditos, como... Ah. É, eu vou manter a expulsão para não dar confusão no campo.
2: É.
1: Sabe?
3: Isso.
1: E o que torna caricato é um lance que é tão grosseiro, ter um debate tão surreal quanto esse.
0: Isso é lamentável.
1: Não tem, assim, as coisas... Isso é que nem frango assado, né? Não tem pé nem cabeça, porque o áudio começa e termina... Sem nenhum nexo com a realidade.
2: Mas então, só que aí assado, o que acontece? Esse áudio que a gente acabou de rodar...
3: E levanta a sola ali, não dá pra acreditar.
2: Cara. Esse áudio que a gente acabou de rodar, ele foi rodado no STJD. Porque a diretoria do Inter, a diretoria jurídica do Inter, usa este áudio como um artifício de defesa. Pra dizer, não, olha o nível do nosso VAR.
0: Tu sabe que deu merda quando a gente tá aqui no Pretinho falando.
2: É isso.
0: Aí
2: é
0: tu isso, sabe. É
2: que... Quando notícia de futebol vem pro Pretinho, tu sabe que deu
0: tu
2: merda.
0: Tu sabe, senhor, que a merda foi gigantesca, assim.
7: Eu então, proponho assim, que a torcida brasileira, que é devera sagaz pra criação de memes e coisas do tipo, a partir de hoje adote a alcunha, o nosso co-irmão aqui, com todo respeito, né? Pra gente brincar e dar risada, bom, né? Intervarcional, né? A partir aí, de agora... Né? É assim que a gente vai chamar, né?
4: Bacana,
7: meu camarada, tu...
3: Acho que não vai colar essa turma.
7: Eu sei que não vai colar.
4: Mas
7: sei,
4: é, né? Calma, não, é que eu, né?
0: Realmente
2: é que
0: não
2: tu
0: fosse.
2: Jogou uma expectativa lá em cima.
3: É, assim, é muita pretensão, tu. É. Isso aí não vai. É.
0: Fala com a torcida.
4: Ser pretensioso. É, mas que é o papelão. Tá, mas mandaram embora o cara do jurídico, né?
2: Não. O Inter...
0: Terceirizado.
2: O Inter, ele se defende dizendo que rapidamente já descartou este...
0: O Inter tem que parar de se defender.
2: Este... O Inter não anda
7: se defendendo
2: muito bem.
7: Mal dentro de campo e fora de campo.
3: No último jogo, tudo que a gente não tem é defesa.
0: A gente não se defende bem no campo, não se defende bem no tribunal.
4: Foi o Juninho que defendeu.
1: Mas
4: o
1: olha
4: Félix
1: só,
4: Torres
1: mas olha
4: que
1: só
4: foi
1: que é,
4: defender.
1: Mas olha só o que é o último ano do Inter, se a gente pegar, tá? Tem o episódio do áudio errado do VAR.
0: Isso,
1: tem o episódio do papel picado. Tem o DJ do Beira-Rio que tocou Nós Vai Descer.
0: Puta, é verdade.
1: Cara, tu começa a enumerar. Aí tu vai vendo dentro, bom, dentro de campo, Grêmio, dentro de campo Grêmio, é um error.
0: Esse é Jory Vasconcelos, sabe? Né?
1: E fora de campo, cara, é assim, é um time que tu vê o vice-presidente falando na coletiva depois do jogo que se o torcedor não for no jogo contra o Flamengo, ele entende.
0: Mas é isso aí. É.
2: Auditoria do...
3: Mais ou menos, né, Jory? Aí eu acho que até tu tá dando uma dourada nessa pílula, né, cara? Ele usou isso, mas no final diz é que aí vai, não quer ir, não vai.
2: É isso.
1: Sabe?
2: Esse é o vice-presidente do meu time, Alexandre.
3: A gente entende, estamos fodidos mesmo, não vamos fazer nada.
1: Isso é mais ou menos
3: vocês.
1: O seguinte, Alexandre, eu tô num barco, o barco tá afundando, eu, ao invés de eu chamar os caras pra me ajudar a salvar, eu digo assim, não vem que vai afundar.
0: O Titanic, né?
1: Sabe?
3: É, cara. O que me passa pela cabeça nesses momentos assim de crise de um time como o Internacional, de um clube como o Internacional?
2: Acabaram com o Inter.
3: Os caras, eles não têm a noção alguma do que eles representam ali, cara, diante de milhões e milhões de pessoas que são apaixonadas por este negócio chamado meu time de futebol.
4: Porra, amigo.
3: Os caras não têm a menor noção do que isso representa, cara.
2: Não.
3: Brincam com o sentimento da torcida de uma forma infantil, para não dizer outra coisa, cara.
4: É muita
3: irresponsabilidade.
4: É um
3: independente de quem seja, tá, cara? Eu não tô nominando aqui as pessoas, tô falando de uma gestão que tá machucando o seu torcedor, o seu associado, já desde o início. Enfim, cara, é uma dureza, a gente não

0: Pode ficar aqui parado falando de futebol. Não,
1: mas é inacreditável, mas... é inacreditável. Mas é inacreditável.
2: Uma palhaçada.
3: Logo tu, né? Olha que ironia.
2: Mas isso é o reflexo do Internacional.
1: Nego, eu vou assumir o Inter.
0: Logo tu quem, Joia? Desculpa, não...
1: Não, aliás, foi o maionese, pô.
0: Não, o maionese. Ah, o maionese.
2: Ah, eu falei também. Que o Internacional é isso, é o reflexo de um time que dentro de campo não entrega absolutamente nada, tem uma direção cheia de equívocos.
4: Faz comentários esportivos.
1: Tá, não, pra mim é o meu limite, Alexandre. Pra mim é o meu limite.
5: Ele fez a Copa, ele fez a Copa.
2: Eu me admiro do Rafaelzinho, que na Copa do Mundo, no programa dele, eu analisava as seleções.
5: Daí agora tu não presta.
2: É, o Fetter tá aí, ele faz isso.
5: É, tu gosta de aparecer na frente do Fetter, né, cara?
0: É isso. Não é, cara, é que eu tenho um apreço muito maior pelo meu time do que pela seleção que jogou a Copa.
1: Porra, Diego, agora tu falou.
5: É, ele contra-argumentou bem.
1: É verdade, Diego.
0: Vamos em frente com os destaques do Pretinho Básico. Funcionário é demitido por justa causa por fazer 4 minutos de hora extra.
2: Como se fosse assim, aqui, ia virar
5: Uberlândia.
2: Rádio,
5: né? Uberlândia.
0: Onde?
5: O setor alimentício de Uberlândia teve que lidar na Justiça do Trabalho com minutos excedentes. Por quê? Um funcionário acabou sendo demitido por justa causa. Qual era a justa causa?
2: Justa causa.
5: 4 minutos de hora extra.
2: Imagina!
5: Ele entrou, obviamente, na Justiça do Trabalho e ganhou. Afinal, a empresa não poderia demiti-lo como uma justa causa, o que poderia ser tranquilamente resolvido com uma advertência, uma suspensão ou apenas um aviso verbal. Né? Afinal, 4 minutos excedentes não oneram uma empresa financeiramente a ponto de uma justa causa.
4: Isso aí é o Rafinha vindo pra cá dizendo: oh, meu, bota mais um Armandinho pra mim.
2: Bota mais uma, começa
4: aí
2: o Mickey.
4: Ele chega e demite o cara, velho.
5: A empresa diz que esse episódio estava somado a uma advertência e a uma suspensão, demonstrando a falta de comprometimento com o trabalho. A Justiça do Trabalho contra-argumentou dizendo: beleza, mesmo que este funcionário tivesse uma advertência e uma suspensão, os 4 minutos de hora extra não são a cereja de um bolo de demissão. Tu não pode demiti-lo por este motivo. O senhor vai ter que encontrar outros motivos. Resultado, o trabalhador teve o retorno ao seu emprego.
2: Mas que papelão.
5: E ainda vai ganhar o direito adicional de insalubridade. Que ele conseguiu ganhar isso na Justiça do Trabalho.
6: Imagina o climão do cara voltando pro trabalho na segunda-feira, hein?
5: Exatamente.
2: Ai, que merda, o cara que demitiu ele,
6: dando
2: cagalhão.
6: Dando oi pra galera,
4: se passa,
6: né,
4: pelo corredor polonês.
5: Não, e o cara que demitiu ele é um cagalhão, é isso,
6: né? Ah, não é o que manda quente.
5: Ah, não. Tu não manda porra demitiu nenhuma. O cara voltou.
4: Você perdeu o time. É isso aí. Tu não manda porra nenhuma, velho.
2: Ah, eu trabalhei lá. Acho que o cara mandou embora e no outro dia o cara voltou ali e ficou por isso mesmo, né? Mandou o cara embora.
4: Ah, é.
2: No outro dia ele voltou. Ficou por isso mesmo.
4: Também age.
0: 6h22, mais um destaque. Uma agência de turismo promove excursões ou uma excursão voltada a pessoas que já foram traídas.
5: Olha aí. Espírito
0: Todos
5: Santo.
0: Nós aqui na mesa estamos habilitados. Então.
2: Olha só.
5: Espírito Santo, tá? Uma agência de turismo no Espírito Santo criou a excursão Encontro dos Chifrudos. O destino, Santa Teresa. O evento é voltado para pessoas que já foram traídas, porque de acordo com essa agência, as pessoas que são traídas, elas têm maior dificuldade de se reinserirem num ciclo social em busca de um novo amor, tá? Abre aspas para o anúncio, que custa R$115 para fazer o passeio rumo a Santa Teresa.
6: Mas onde é que sai?
2: 115 pila?
5: Sai do Espírito Santo para Santa Teresa.
0: Que troço de mau gosto, cara.
2: 115 pila é foda.
5: A gente busca sempre criar roteiros fora do comum que possam aproximar o público. Criamos esse passeio para ser um espaço descontraído, onde todo mundo possa desabafar, rir das histórias das antigas, comemorar o livramento e fazer novas amizades. É o que diz o anúncio do Encontro dos Encalhados, ou como ficou popularmente conhecido.
6: Mas como é que era o nome do programa do
5: Encontro
6: dos
5: Chifrudos?
6: Como é que era o nome
5: do
6: programa do Mion no...
2: Ah, o Legendários?
4: Ó, vou salvar. Mas que arte chinelona, hein?
0: É. Olha aí. Arte chinelona?
4: Não, olha atrás. Eles vão pro Espírito Santo, mas lá atrás tem a Torre de Pisa.
0: Isso.
4: Tem o
5: Coliseu.
0: Coliseu, Estátua da Liberdade.
4: Tem a Estátua da Liberdade. Não, e mas detalhe, tem uma canalice muito grande, que é aquela moça, a terceira pessoa da esquerda pra direita, porque ela é a única que é uma galhada. Enquanto os outros só tem um chifrinho. Aquela ali é muito corno.
0: Tomou muito. Mas aquela ali, esse ferrou mesmo. Aquela ali, esse ferrou.
7: Mas o mais legal... Bem ruim. O mais legal é que o ônibus pra essa turma aí tem que ser que nem aquele ônibus de Londres lá, que não tem o teto em cima pro chifre poder passar, né?
0: Isso.
5: Não, e se tu vê... É que a agência criou esse passeio porque eles já fizeram um encontro dos encalhados que reuniu 270 solteiros. Mas, meu, isso tá um pouco na moda, tá?
4: Não, mas solteiro ou...
0: Deve ser uma baguncinha legal, hein? Deve ser uma
5: baguncinha. Tá na moda. Tá na moda. Nossos parceiros do Fuga fizeram recentemente aqui a festa, os solteiros em Fuga.
0: Tá, mas solteiros aí em Fuga. É diferente.
4: Solteiro é uma coisa, é corno e corno é outra.
2: Não, mas é que ele faz, é que a empresa ela faz os dois.
7: É que a empresa
2: faz
7: quem tá
2: solteiro e outra,
6: o card ali dá a entender que é baguncinha, porque, tipo assim...
2: Não, o pessoal tá de guerra,
6: ele quer estar assim. É trisal,
5: é olha ali, ó, tem um trisal na esquerda, um trisal no meio.
0: Uma cabeça doente como a tua. Uma cabeça doente como a tua, tu olha
2: e tu tá chegando de imagem,
5: então. Mas eu sou doente também, eu sou doente.
4: Olha que tem o neto ali embaixo. Somos,
6: né? Todos
7: nós isso aí é semiótico. Duas mulheres e um homem na esquerda, dois homens e uma mulher na meiuca ali, dois ali meio...
5: É a dança do machixe.
7: Oh, é a dança do machismo.
6: Ah, se organizar direitinho.
2: Mas é só, é um papelão, carinho, enquanto os chifrutos, nós vamos pensar friamente. É.
0: Mas tem gente comprar... que tem fetiche, todo né, mundo ali tá carente, todo mundo ali tá precisando de colo.
2: Não, mas
0: colo.
2: O fetiche é outra
6: tem
2: coisa.
6: Tem gente que tem fetiche em ser corno.
2: Sim, é o Kukold é o nome. Se tu botar
6: como no... é que é o nome?
2: Kukold.
6: Que conhecimento.
5: O Ivan gosta, o Ivan
2: eu
5: gosta.
2: Gosto porque...
5: ele gosta de... que as pessoas mandem direct, tipo, arroba o gordo Léo, dizendo...
6: Então eu não tô errado.
5: Quer sair com a minha mulher?
6: Então eu não tô errado. Tem gente que tem esse fetiche em ser corninho.
2: Tem, mas é diferente.
5: Corninho tá abusou.
2: Corinto já veio com a tua... Já foi a tua mente
5: sem experiência, sem experiência.
2: Aí foi o Vini da Alvorada falando. Lá o corninho,
0: isso é literatura.
2: Tu quer ser corninho, é? Liga pro teu corninho pra mim, liga.
5: Coisa, atende o corninho.
2: Bota no coisa, ó. Corno ligando.
6: Tá, ninguém tá nos escutando, fala aí.
7: Corno ligando?
2: X-Videos, corno ligando.
6: Corno ligando.
2: E parede sem chapisco.
6: Parede sem chapisco.
2: É os melhores que tem.
6: É o conteúdo Natura.
2: Com o coach também, fica só um velho no fundo olhando
0: de meu, 6h25, é um vamos voltar pros trilhos aqui, cara. Pelo amor de Deus.
2: Ah, quando tu não vem é bagunça.
4: É o Schwarzenegger no Trulai, só um esquisinho e
0: o mais um pelo contrário, destaque.
5: O Fetter, tu não tá vendo? Eles estão tricomportados aí. Tu vem e eles se soltam, porque daí tu pode segurar eles de novo.
0: É, não, segura a onda aí.
2: Tá X9, hein? Nós vamos te pegar na porrada, hein? Nós já te falemos.
0: Acho que ele não... Olha só, depois do programa, nós temos uma reunião, o Gomes e eu. Ele me retrata, me reporta tudo o que aconteceu no programa.
2: Então tu é X9, tu vai apanhar.
5: Cara, é que eu tô aqui interinamente, né? Ele me colocou aqui pra eu ficar aqui.
6: Ele cuidando. Não te colocou só aqui.
5: Exatamente.
0: Como eu falei, o Gomes é meus olhos e minhas mãos na mesa neste momento.
2: Ai, onde é que essas mulheres trocaram?
5: Ah, se eu dissesse hoje.
2: Ele tá com a mão no tiquinho ali. Ah, seu vergonha.
0: Golpistas usam imagens em inteligência artificial para vender espécies de plantas que não existem.
5: Essa eu coloquei em tua homenagem. Quando tu disse que vinhas hoje, eu falei, é essa aqui, eu tava guardando pra ti. Tá? Uma mulher de 35 Obrigado, anos hein? Realizou uma compra de um kit de plantas, Alexandre. Por R$200, tá? Na plataforma de vendas do Facebook.
0: Que vinha
5: do
0: na planta? Marketplace. Planta?
5: Então, era uma espécie que, segundo ela, não existia. Ela comprou justamente por ser uma espécie nova.
6: Maconha. Sim,
2: era uma pingola selvagem.
5: Por ser uma planta que ela nunca tinha visto. E aí ela disse que não percebeu que comprou justamente pelo ineditismo. E aí descobriu que esse é um novo golpe que está sendo criado aos poucos. Porque como a planta é algo muito atípico e muito fácil de tu gerar inteligência artificial, porque não é um ser vivo, então fica mais difícil tu identificar...
2: Não, pra então o... ser vivo, desculpa, eu te corrigi.
5: Tu tem toda a razão, Ivan.
6: Agora,
5: mas não é um ser humano, era o que eu queria dizer.
2: Ah,
5: tu tem toda
2: aí...
5: a razão. Não é um ser humano, então fica mais fácil de tu criar uma imagem fake. As pessoas estão sendo enganadas, a pessoa cria uma página fake de uma floricultura, cria... dezenas de milhares de flores diferentes, pode até vender algumas mais fáceis que ela tenha e vai ganhando no bolo de uma... Ela comprou uma semente de grama esmeralda, que na verdade era capim. Comprou também uma... outra flor que ela tinha um aspecto...
2: A piroca montenegrina.
5: ela tinha um aspecto meio leonino, assim, meio um amarelo com dourado, com laranja.
6: Ah, que loucura!
5: Assim. Uma doideira.
6: Tem foto?
7: Esses dias eu comprei uma muda lá que dava pé...
2: Uma xonga turca?
7: Que dava tênis, assim, nascia tênis na árvore, assim.
6: Na muda?
5: Era uma muda que dava tênis.
7: Chegou lá, era um golpe, né?
5: É óbvio que era um golpe.
7: Sim, né, meu? É que todo dia tem um malandro em boca aberta na rua, né? As pessoas comprar as plantas fake é muita coisa, né?
0: É muito louco.
5: Mas aí ela tava. Aí a matéria alerta justamente pra isso, que as pessoas não se dão. E como é 100, 200 reais, assim, dificilmente alguém vai fazer um grande investimento numa planta pela internet.
2: 8 mil, né?
5: As pessoas não estão denunciando.
2: Uma barbaridade.
6: Certo. É que é muito burocracia.
7: Não, o cara não vai denunciar. Atraso.
5: Não vai? Imagina, não vai admitir que caiu num golpe.
7: Vai denunciar que vai cair num golpe desse aí, não. Tu perde 200 reais aí.
2: É que nem o cara que é corno.
7: É mais barato, conta, né? É mais barato.
6: Tu gosta de plantinha?
7: Não, e o bom. E o bom é que.
0: Já que nós estamos falando, já que nós estamos falando desse momento aí, plantinha, natureza, me lembrei do campo. 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
4: Podemos valorizar ainda mais o campo?
0: Podemos, claro, Adams.
4: O fazendeiro foi viajar e recomendou ao filho. Amanhã vai vir aqui um comprador de bois. O preço do boi é 3 mil reais. Mas, se ele pechinchar, é 2.500. No dia seguinte, o fazendeiro viajou e chegou o comprador. Bom dia, garoto. Por quanto teu pai tá vendendo boi?
8: É 3 mil, tio. Mas se tu pechinchar, é 2.5.
6: Ah, eu fico criança, com a pureza da resposta das crianças.
0: É a vida. E tu, Johnny, o que que tu tem? Opa, Johnny, teu nome não é Johnny.
7: Meu nome não é Johnny, como diria o Celton Mello, né?
0: Johnny, o que tu tem pra nós aí, Johnny?
7: Olá, pretinhos, peço que não me identifiquem.
6: Gostei.
7: Trabalho em uma empresa grande do Rio Grande do Sul e dias atrás estava conversando com uma colega de outro setor.
2: Brad.
7: A conversa começou da forma mais inocente possível. Estávamos falando sobre lugares bons para comer na cidade.
2: Não.
5: Deixa o cara contar.
7: Papo vai, papo vem. Ela indicava alguns restaurantes que eu nunca tinha ido. Eu falava de outros que ela não conhecia. Em alguns concordávamos na hora. Naqueles clássicos que todo mundo gosta. Até que eu lembrei de um restaurante muito famoso perto do parque da cidade. O forte deles é o café da manhã.
2: Não.
0: Como não? O que tá acontecendo?
2: Vamos, tu vai entender.
0: O que houve?
2: Não.
0: Não o quê, pô?
2: Papelão. Tô trazendo o corredor pra dentro da rádio, cara.
0: Não tô entendendo.
2: Tu vai entender, vamos chegar lá, vamos lá.
0: Pra mim, o Johnny tá lendo um e-mail de ouvinte.
5: Ele tá lendo um e-mail interno.
7: Bom,
5: tá lendo e-mail, mas alguém mandou esse e-mail com informações internas.
7: O forte deles é o café da manhã. Mas não é um café da manhã qualquer. É praticamente um café colonial. Tem pães, cucas, tortas, doces, salgados, frutas, sucos. Aquele tipo de lugar que a pessoa entra pensando em comer um pãozinho e sai precisando abrir o botão da calça. Perguntei para a colega se ela conhecia. Ela respondeu que não. Foi aí, quase como um acidente, que eu disse: bah, a gente podia ir lá qualquer hora para tomar um café da manhã, né? Ela olhou para mim e respondeu: podia mesmo. Eu reforcei: aham, tinha que ir. E ela respondeu de novo: partiu. Pretinhos, desde então, eu não consigo tirar essa conversa da cabeça. O problema é que eu conheço o namorado dela. E agora, eu não sei se ela simplesmente tomou um café da manhã ou se isso pode virar um brunch completo, com café com leite, cueca virada e talvez até uma geleia feita à mão. Me ajudem. Será que foi só simpatia ou ela quer provar meu brunch?
5: Não, é só simpatia, só simpatia.
2: Quer provar meu brunch?
4: Camarada ali fora que deve estar se tremendo.
5: É só simpatia, só simpatia. Para, é só simpatia.
2: Foi embora, Jânio.
0: Largou. Ah, como eu queria estar mais por dentro desse negócio.
4: Mas tu vai saber,
0: aí tem coisa, hein?
4: Vai saber.
0: Aí tem coisa.
2: Assim, ó, eu acho. O cara é casado, Jânio? Ele é solteiro?
5: Não, sei.
6: Tem essa informação.
5: Não temos essa informação.
2: Mas se o cara é solteiro, acho que ele foi bem.
6: Mas tu acha que mesmo solteiro vale tentar terminar com o relacionamento?
5: Deve ser solteiro.
6: Outros?
5: Deve ser solteiro.
2: Não, mas o cara é amigo dele.
5: Se tu tá solteiro, o problema é de quem tá casado.
6: Não, acho que essa é trairagem.
5: Não, é trairagem, velho.
2: Tu conheceu o cara, é trairagem.
6: Mas ele falou no texto que conhece.
5: Não, mas ele disse que só convidou pra tomar um café, velho.
2: Ah, mas já pra café,
6: pelo amor de Deus, eu me admiro tu, cara.
2: Homem velho desse.
6: Um homem barbado,
2: de brusãozinho bonito.
5: Ele é solteiro. Se ele convidou a pessoa pra tomar um café, vai da pessoa recusar.
2: E o que tu acha que é um café?
6: Ah, Gomes, que café, cara?
2: Café, ele quer leite com... Entendeu? Ele quer um cafezinho.
6: Não, ele não falou nada demais.
2: Eu falei café com leite.
6: É.
2: Entendeu? Que é a opção no... No coisa, no...
7: Não, tu não...
2: Alejandro, tu acha que convidar uma moça pra tomar um café é uma coisa leve ou tem um terceiro interessamento?
0: Depende do café e depende de onde vai ser.
2: Brantzinho.
0: Significa, né,
2: Ronivon?
0: Depende da intenção do cara. O cara quer o que mais, além do café?
5: Ele tá na dúvida, ele tá justamente perguntando.
6: Alexandre, café que tem pelo de ovelha na cadeira.
0: É, não, aí tem que ser mais criativo do que isso.
6: Entendeu?
2: Se tem pelo de ovelha, tem bagunça.
6: Se tem pelo de ovelha na cadeira do restaurante, esquece, cara.
2: Não tem.
6: Uma coisa é tomar um café no posto aqui do lado, entendeu?
2: Isso, mano.
0: Não, é essa a ideia.
2: Tomar café na redação.
0: Ali é careca, pega o cigarro. Café da manhã no hotel, né? Vamos no hotel amanhã, 9 da manhã, tomar café, é isso.
2: Ah, mas nós já acordamos e tomamos café. Na cama, aí é bacana, mas assim, ó.
4: E aí vamos tomar uma coisinha, o quê? Um banho.
0: Ô, meu, deixa eu dar um toquezinho aqui pra nossa audiência de motociclistas. Essa semana, acho que foi na segunda-feira, a gente falou aqui sobre... Foi ontem, né?
5: Dia do motociclista.
0: Isso, a gente falou aqui sobre o dia do motociclista. Salve, gurizada! No Pretinho das 13 de ontem, abri a live do programa ansioso pra ouvir vocês falarem do dia do motociclista. Eu sou motoboy e pensei que iam elogiar e falar coisas boas da nossa classe, da nossa profissão, mas, no fim, só ouvi sobre assalto e blá, blá, blá, apenas coisas ruins sobre nós motociclistas. Manda este e-mail, porque escuto o programa desde o tempo da pop rock, lá do cafezinho da antiga. Sou fã, fu de vocês, só que toda vez que tem assunto de motoboy, motoqueiro, motociclista... É mais do mesmo. Vocês sempre falam mal. Por quê? Por quê, papai? Fica a pergunta. E-mail longo, eu sei que é ruim. Vini Moura, sou teu público. Arrepia, nego.
2: Ô, nego.
0: E Riquelme Motoboy mandou essa aqui pra gente. Riquelme, fui eu
4: só
0: mesmo
4: que falei. Riquelme.
2: Bora, Riquelme.
4: Riquelme.
0: O Riquelme, fui eu que falei. Ainda lembro que eu falei. Os bons pagam pelos maus.
5: É verdade.
0: Em toda a categoria profissional, em tudo na vida, os bons pagam pelos maus. Porque o que se salienta? Se salienta o que faz errado. Se salienta o que faz arte, né? O que se notabiliza pelo negativo. O cara que faz tudo certo, ele tá fazendo tudo certo. Ele não tá fazendo nada mais que a obrigação dele fazer tudo certo. Agora, o que se salienta pelo mau comportamento, esse é o cara que é falado. E aí fica ruim pra quem não é.
6: Mas pior que eu lembro do assunto e não foi nem no sentido de associar o motoqueiro a isso aqui. A gente foi pra esse lado do assunto, né?
4: O problema, às vezes, é a torcida.
0: Hoje em dia eles fazem o país rodar,
4: é
0: né?
4: Isso, é isso, velho. Mas eu acho que o problema, às vezes, é tu se doer por causa de uma opinião, achando que é generalizar.
0: Não é. Tem a consciência de que tu é do bem, que tu é um cara bacana, véio. Tá tudo certo.
4: Tá tudo certo, faz a tua, tá tudo.
6: Os caras falam que radialista é tudo sem vergonha.
0: Exatamente, aqui nessa mesa.
5: Quem tá falando isso?
0: Nós somos 6 nesse momento, só tem 5 sem vergonhas.
6: É, exatamente.
5: O do Rio mais 4.
0: Nada. Outra coisa que eu queria falar, um negócio que aconteceu, que eu vi acontecer na minha frente. Eu fui um privilegiado, porque quase ninguém viu o que eu vi hoje. E eu preciso trazer para vocês essa cena. Estou pedalando na orla.
5: Tem cestinha bike?
0: e aí tem, não, não tem cestinha bike. E aí tem aqueles quiosques, né, que tem em toda a orla, quiosques espalhados pela orla.
7: No calçadão.
0: E pertinho desse quiosque vem um cara, ele tinha pinta de ser um cara meio da rua, assim, meio mendigo, meio Ivan, meio morador de rua.
7: Homeless.
0: E vinha com o seu cachorro. Só que o cachorro era tão querido, cara, mas tão querido, tão simpático, tão aberto, tão dado, que ele parou em determinado momento pra brincar, pra saudar, pra se divertir com o dono de um quiosque.
4: E aí?
0: E aí o dono do cachorro ficou puto. Grave. E voltou lá atrás, como se ele tivesse com pressa e o cachorro estivesse atrasando ele. Ele voltou lá atrás, deu um tapão na orelha do cachorro. Ah. E uma mijada no cachorro do tipo, vambora, não sei o quê, blá. Instantânea, automática, no mesmo momento mente, o cara do quiosque fez a mesma coisa nele. Bah. Mas assim, não demorou 2 segundos. Toda a cena deve ter durado isso, cara. 2, 3 segundos, foi assim, ó. Pá, pá, pá. Só eu vi o troço acontecer, cara. Caraca. Aconteceu na minha frente, mas foi de uma satisfação, de uma alegria, de uma felicidade ver aquilo ali. Infelizmente, né, por pior que seja, nós chegarmos a este momento da agressão física, né, do tapão, do enfim. É que, porra, cara, o cachorro parou pra brincar com o cara que era dono do quiosque. Aí vai lá o cara dar um tapão no cachorro. O dono do quiosque se sentiu no direito de dar um tapão no dono do cachorro. Acabou, seguiu a vida e tá tudo certo.
6: E o que tu acha? Tu acha que ele mereceu?
0: Se ele tá contando... Tem vários,
4: se ele tá contando aí...
6: Ah, não, bateu um cachorro, não pode bater um cachorro, velho. Não pode bater,
4: e vou te dizer mais, velho, o tapão foi pouco, velho.
6: Maus tratos e animais, velho.
0: Pera um pouquinho, tem o outro lado dessa história. Tem o outro lado dessa história, o cachorro não é meu... O cachorro não é meu, o cara é o dono do cachorro, o cara quis dar um tapa no cachorro, eu não vou fazer nada.
6: Não,
0: cara,
6: não pode bater no cachorro.
0: Tem esta análise. Okay. Mas no momento ali, ao vivo, no instantâneo do sangue quente, claro, talvez eu tivesse feito a mesma coisa.
4: Toma lá da cara.
6: É, por isso que eu perguntei, porque eu acho que no instinto ali da hora... Não
0: talvez
6: sei se
0: eu tivesse feito a mesma coisa.
7: Não, o cara não pode bater indefeso, no cachorro.
6: Não pode bater no cachorro.
7: Não, e outro,
6: não interessa ser dele.
4: É, se mas for no cão guia.
7: Se o cachorro tivesse feito alguma coisa errada, já seria um absurdo. Mas o cachorro parou pra brincar,
0: exato,
7: cara.
0: Exato, mas não fez nada.
6: Mas o cachorro foi mal educado solto, com o cara, não.
7: Claro. Cachorro tem que estar de coleira, meu. Essa é a única coisa que...
6: Mas é, não, o cachorro é de rua.
0: O cachorro tava de coleira, cara. O cachorro tava de coleira e guia.
4: Nós botamos o cachorro.
0: Ele tava solto.
4: Claro que tem que circular também, fazer as coisinhas dele.
6: Né? Mas ele é de rua, o cachorro, pelo jeito.
4: Mas ele tava em casa, então. Mas tu apanha em casa.
6: Tu apanha em casa.
7: Apanha em casa, né?
0: Que coisa. Maionese! O que tu tem pra nós, maionese? Tem uma piada, maionese? Pra nossa audiência infanto-juvenil que adora as tuas participações aqui no Pretinho, maionese.
4: A criançada não tem, mas eu vou.
6: Tava engatilhado com o Ivan.
0: Maionese cansou. Maionese cansou, cara.
6: Maionese desandou. Desandou a maionese.
0: Ô, Feta. Desandou o maionese, cara.
4: Ô, Feta. Eu tenho uma piada do maionese.
7: Antes da piada do maionese, só pra ter uma ideia, eu tenho um ouvinte que mandou uma frase sobre o maionese.
4: Por favor.
7: Palhaço maionese. Parece o cara que se veste de Mickey e sai pra fumar e é pego por uma criança sem a cabeça da fantasia.
0: Detalhe, não na Disney, na Times Square.
4: Ah, o maionese tá
7: assim, com as mini loucas.
6: A intervalo do maionese não incomoda.
7: Sei,
4: mais ou menos por aí. Eu faço carreta furacão ali perto do estúdio de vocês no verão.
7: Pô, isso aí era o crush do Simpsons, né? Puta, que palhaço, cara, cretino, que cara. Que loucura.
4: Olha a
0: bota
4: piada.
0: Uma então, maionese.
4: Vamos lá.
0: Então. Nos entretenha, maionese. Nos mata de rir, já que tu é um palhaço, maionese. Isso
4: aí, isso aí. Ai, tu não, isso é de chinelo. Você não é faz. Então, pra matar de rir, então eu vou te quebrar agora. Peraí, deixa eu ver. Eu vou contar a piada aqui. Ó. A moça chegou pro marido, namorado, né, e falou assim, não te entendo. Olha só, não te entendo. O cara tava sentadinho vendo televisão. Presta atenção, João.
7: Tô prestando.
4: Eu não te entendo, de verdade. Não, eu te entendo mesmo. Aí ele falou, ô, o que foi, amor? Não, assim, ó, eu te apresento pro meu pai, aí o meu pai peida na tua frente, tu olha pro meu pai e fala, olha aí, de fome um mudinho não morre. Já aprendeu até a pedir linguiça.
0: Inacreditável.
4: Dia 9 de agora.
0: Inacreditável, cara.
6: Inacreditável.
4: Ai, que doente.
0: O mudinho.
6: De fome, o mudinho não pode.
4: Já aprendeu a pedir linguiça.
7: Eu conheci o chorão que é bico.
4: O barulho do berro.
0: E tu, Virimora, Balotelli, tu passa, Balotelli.
6: Tu passa.
9: Mas tu não passa.
6: Tinha uma família de canibal num tradicional domingo em família.
0: Isso é uma piada ou é um caso?
6: É uma história, né?
0: É uma história.
6: É uma história. Tava real. A família... Real. Não, todas as histórias que eu conto aqui são reais. Aí tinha uma família de canibal daquele tradicional...
5: Canimal.
6: Canimal.
0: Canimal.
6: Os canimal. Os
9: é um canimal, Edmundo.
6: É muito canimal. E xingamento na mesa. Tu é canimal demais, não sei o quê.
7: O canibal te convida pro churrasco no domingo, tu nunca sabe se tu vai ser um almoço.
6: Exatamente. Cuidado pra não estragar a piada, Johnny.
9: Olha aí quem chega lá, galera! Olha aí o comédia com obstáculos, bicho! Olha aí! Agora! Às 18h44, pulo Super Vini Moura e a história do Canimal.
5: Ah, é um campeão, é um campeão. Parabéns!
9: Deixa o menino jogar!
0: Ele convidou o Johnny!
5: Você é o cara entrando no pretile, ele percebe que quando o cara vai contar a piada, não dá pra atrapalhar muito, que tu pode adivinhar.
6: Tu pode adivinhar. Não, tava a família de canibal, aquela gritaria, que nem a gente tá aqui no programa e tal. E aí a filhinha olha pro... A filha mais velha olha pro pai assim e fala... Ô pai! Ô pai! Ah, eu não gosto muito do meu irmãozinho. Aí o pai olha pra ela e fala... Tá, então come só a batatinha.
7: Tá maluco, velho.
0: Lembrei de uma história agora, eu ouvi quem é que convidou o Jory. Lembrei de uma história sensacional que aconteceu, mas faz muito tempo. Nem sei se vale contar de tanto tempo.
6: Fala, conta!
9: As manchetes sem informação,
0: momento, em determinado momento, lá atrás, cara, isso deve fazer no mínimo por baixo, 25 anos. 25 anos por baixo, assim.
9: Conta bem aí.
0: E aí ia ter um evento chamado Grenal do Amor, ia ser o Grenal do Amor. Era um time de 11 atletas contra um outro time lá de 11 atletas. E aí ia jogar, ia rolar o jogo e tal. E aí, cara, não sei se eu vou continuar. Eu acho que eu não vou continuar.
6: Ah, meu, porra, cara.
7: Ô, meu, tá ligado que a história tá vindo com o freio de mão puxado, entendeu?
0: Ah, ela porque tá vindo com o freio de mão puxado.
6: E o carro apitando assim, ó.
0: Infelizmente não vai dar. Não vai dar.
7: Conta,
0: isso aí vai ficar pro OnlyFans do Pretinho.
7: Vai, agora nós ficamos curiosos.
0: É que daí convidaram lá pra jogar no time do nosso time.
9: Vai te regar.
6: Ele não passou Dudu. Não.
0: Eram os com camisa quanto sem camisa. Tá. Aí convidaram pra jogar no time dos com camisa um cara que era modelo, bonitão. Pô, nosso amigo Fernando Jorege, na época, modelo, era modelaço.
9: Cazuca!
0: Tinha cabelo na época, fazia lá o repórter Cazuca e tal, surfistão, grandão, halterofilista. Aí, cara, estamos esperando a van chegar, aí estaciona o carro do Jorege, desce o Jorege e um do nosso time olha para todo mundo assim e diz assim, porra, quem foi que convidou o Jorege? Do tipo, era só remediado no nosso time. E convida o Jorege pra jogar essa bola, mas não dá. É grande Davi Coimbra, eterno Davi Coimbra.
6: Mas quem é que convidou o Jorege é muito...
5: É uma baita frase.
6: É porque eu até já falei aqui no Pretinho a história do Ronaldo com o Roberto Carlos, né? Que eles faziam a festa as festas do Real Madrid lá, aquelas resenhas dele, e eles não convidavam o Beckham na hora. Ele esperava a festa desenrolar.
0: Tipo isso, cara.
6: E depois de duas horas, ô Beckham, tamo aqui em tal lugar, pra ele primeiro eles se organizarem.
5: Pra todo mundo se dar bem primeiro.
6: É isso aí.
0: É os guri, pai! Não tem, é os guri. 13 minutos pra 7, vamos colocar aqui os classificados do Pretinho para os nossos amigos da CCGL Elite, de verdade, gaúcho como a gente. 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
0: Vamos ver o que hoje aí,
5: dois Opalas, Alexandre.
0: Não tô brincando. Porra, dois Opalas. Quero fotos, temos fotos.
5: Temos fotos, tá na live já. Tem foto do motor, tem moto interna, tem foto de tudo.
0: Próximo.
5: Boa tarde a todos, pretinhos. Meu nome é Fabiano e por meio deste canhão de audiência, gostaria de apresentar dois veículos que certamente encantarão os entusiastas automotivos. Trata-se de dois Opalas. Opala 1, 1988, quatro cilindradas original. É quatro cilindradas que fala?
9: Quatro cilindros.
5: Original, impecável. Sou o segundo dono. Quatro pneus novos que não receberam nem 1.000 quilômetros. Suspensão dianteira e traseira toda em poliuretano. Sistema de embreagem toda nova. Motor de partida novo. Velas, cabos, filtros, óleos e motor e caixas novos. Valor? R$80 mil.
9: Os dois, Opala
5: número 2.
9: Que?
5: 1990 é o Opala. 6 cilindros, original de plaqueta, impecável. 4 pneus novos. Rodas esportivas, suspensão dianteira e traseira toda em poliuretano. Sistema de embreagem toda nova. Motor de partida novo. Velas, cabos, filtros e óleo de motor e caixa novos. Valor? R$65 mil.
9: Tá mais legal o cinza.
5: E-mail é...
4: Mas aquele estofado garracheiro de cigarro.
5: Fabiano André, 17, número 1, número 7, @gmail.com.
9: E-mail de MSN.
5: Fabiano André, 17, @gmail.com. Pô,
9: que incomodação.
5: Os carros estão em via mão. Os carros estão em via mão. Um abraço a todos.
9: Nego, em via mão?
5: Via mão.
0: Só pra tu não esquecer qual nunca área? Mais, Gomes.
5: Ah.
0: A diferença entre cilindro e cilindrada, tá, Gomes?
5: Qual que é?
0: Cilindro é o número, é o número de cilindros que o carro tem. O carro pode ter, sei lá, um Twingo, tem 3 cilindros.
9: O que, que é o Twingo?
0: Um carro normal tem 4 cilindros, tem o Opala 6 cilindros, tem o Maverick 8 cilindros, tem lá a Ferrari 10 cilindros, a McLaren 12 cilindros, sei lá, é o número de cilindros. Cilindro é uma coisa, cilindrada é a quantidade de gasolina que cabe dentro deste cilindro. Que faz o motor a combustão funcionar.
5: Qual é a tua cilindrada, Gomes?
9: Quanto cabe de gasolina nesse poçante aí?
0: Bah, mas esse cilindrão aí, cara, uns
5: 22 centímetros.
0: Aí. Não, mas aí tu pegou muito pesado.
9: É, pegou, é o gasolina. É,
0: 22 centímetros, bah, aí não deu, né?
5: Vai dar o pretinho inteiro.
9: Isso, aditivado, né?
0: Os cúbicos seria
5: dessa. Isso, cara, vai dar o pretinho inteiro.
0: Vamos fazer o show do intervalo, a gente volta em seguida com o Pretinho Básico aqui na
9: frente. É, o trio elétrico, só não vê que já morreu.
0: Fala, Monca! Pretinho Básico volta já.
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16: 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O inverno em Santa Catarina transforma o estado em um destino cheio de experiências. Nas serras, as temperaturas baixas convidam para aproveitar o clima, os cafés, os vinhos e a gastronomia típica. Já no litoral, os dias ensolarados e as praias mais tranquilas são perfeitos para caminhar, praticar esportes ou simplesmente relaxar. Também é uma ótima época para conhecer cidades históricas, curtir festas típicas, fazer trilhas, visitar vinícolas, apreciar os mirantes e explorar paisagens naturais com um charme diferente. Seja para quem busca frio intenso ou dias agradáveis perto do mar, o inverno catarinense oferece opções para todos os estilos de viagem. Santa Catarina mostra que a estação mais fria do ano também pode ser uma das mais acolhedoras, convidando moradores e visitantes a descobrirem novos destinos e viverem momentos especiais. 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
2: Estamos de volta com Pretinho Básico.
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8: 2 minutos para 7, estamos de volta com mais um pouquinho de Pretinho Básico. Eu queria botar um materialzinho aqui. Eu tenho uma piada do Joãozinho que não tem a menor graça. E tem também um texto de um garotão que está em dúvida sobre o futuro da relação que ele está vivendo.
9: A piada sem graça.
8: A piada sem graça, mais algum voto na piada sem graça?
10: Eu vou na piada sem graça.
11: Ah, eu quero a piada.
10: Eu vou na piada sem graça também.
8: Vamos então.
10: Senão só eu fico contando as piadas sem graça.
8: A piada sem graça é do Joãozinho. Um dia o Joãozinho acordou todo entusiasmado, gritando truco para tudo que é lado. Aí a mãe perguntou se ele queria tomar café e ele respondeu: truco! A mãe achou estranho, perguntou de novo, e ele voltou a responder: truco! O pai achou estranho, perguntou o que estava acontecendo, ele olhou bem dentro do olho do pai dele e falou: truco! Os pais preocupados então chamaram o médico. Quando o médico chega à sua casa, vai examinar o garoto e fala pro garoto: fala 33. E ele grita: truco! Vocês estão me ouvindo?
10: Sim.
8: Ah, tá, não. Eu avisei que a piada era ruim.
9: Ai, que tá boa.
8: E quando ele grita truco pro médico, o médico responde: retruco. E ele então responde: vale 4. E o médico se vira pros pais, que ao mesmo tempo espantados perguntam: então, doutor, o que ele tem? E o médico, em tom de pesar, conclui o diagnóstico dizendo: eu acho que ele tem um as de espada.
10: Era boa.
9: Ah, ele tava com o espadão, nessa confiança o espadão.
8: Tava com o espadão.
10: Era boa. Sabe o que é, Alexandre? Muito tempo que tu não joga truco.
9: É muito bom.
10: Pode ser,
9: verdade.
10: É boa piada.
8: Mandou o Gustavo Dávila pra gente aqui.
10: Nessa confiança é o basto e o espadão. É os dois ao mesmo tempo.
12: É que depende, se é truco, baralho, espanhol.
8: Vamos fazer então a eleição do craque do episódio. Pode começar votando aí, maionese.
12: Eu voto em Johnny Vasconcelos.
8: Jory Vasconcelos leva o voto do maionese. Por algum motivo especial, maionese?
12: Que você me perguntou em quem você vota. Aí, isso. Esse é o motivo que eu votei no Jory. Se você me perguntasse quanto é 4 mais 4, eu diria 8. Então, meu voto é no Jory Vasconcelos.
8: Eu achei de uma estupidez absurda.
12: Não, mas...
8: a tua resposta.
10: Que maionese tá azedo hoje.
8: Porque eu só perguntei...
12: Tá aí, eu te respondi.
8: Por que tu votou nele?
10: Ele te bate, bate feito maionese.
8: Não vai responder.
12: Eu votei nele porque eu gostei da presença dele, achei ele um cara entusiasmado, um cara que conseguiu entregar com muita volúpia a sua participação no programa.
10: Quando o Fedor pergunta por que, o cara já responde na hora.
8: Ele não tava nem prestando atenção na pergunta, ele falou Jory Vasconcelos só porque quis. E tu, Jory, vota em quem, Jory?
10: Hoje eu vou votar no garotão Rafael Gomes aqui, né?
8: O Rafael Gomes tá dando banho, né?
10: Tá voando.
8: Por quê?
10: Tá dando
12: banho. Convidou o Gomes. O Gomes convidou ele pra vir.
8: Tá sentado. O Gomes tá sentado em cima de um...
10: Uma trolha.
8: Não. De um senso de responsabilidade e pertencimento que eu jamais vi. Parabéns,
10: Gomes.
8: Então vai votar em quem, Gomes?
10: Eu vou votar em Rodrigo Adams. Que
8: tenta...
12: Achou que ganhou o voto, fudeu.
8: Não. Quê? Não por mim. Mas pelo voto no Adams mesmo, que eu achei.
12: Deus, porra, Deus,
10: agora tu dá a tua opinião.
11: Desculpa, tu vota e tu induz o voto.
8: Não, eu não tô induzindo.
10: O Adams apanhou quietinho na abertura do programa, que tu disse que o cabelo dele tava ruim e a cabeça...
8: Mas ele apanhou porque ele me bateu primeiro.
10: Ah, o cabelinho de motel. Mas ele ficou quietinho, E depois porque ele tentou salvar uma coisa que a gente ia fazer no programa.
12: Tá vendo o Costa aí?
10: Isso. Ele tentou salvar e eu vi o que ele tentou fazer. Então o meu voto é nele.
8: Tá bem. Merecido, então. Se tu acha que ele merece. E tu, de camiseta laranja, Adams, vota em quem?
10: Salmão.
11: Eu vou votar no Vini, porque a história da família ali do canibal. Foi muito bom.
8: Animal the Canimal. E tu, Vini Moura, vota em quem?
13: Bah, Alexandre, eu vou votar em ti.
8: Por quê, Vini?
13: Cara, porque eu acho que tu veio numa expectativa baixa na piada ali no final, pra encerrar o programa com chave de ouro, e a piada foi boa.
10: Era boa a piada mesmo.
8: Ah, que bom, obrigado, Vini. Mas eu aprendi com a vida a sempre baixar a expectativa, né? Porque
13: isso
8: a expectativa
13: é verdade.
8: Alta é a mãe da merda, né?
13: É verdade. É
8: a frustração.
13: É verdade.
8: Ah, obrigado pelo teu voto, Vini Moura. Não falta mais ninguém votar. Voto eu, voto em Rafael Gomes, obviamente, né?
10: Obrigado.
8: Vocês todos não merecem. Não, Adams não merece. Voto em vocês todos. Até porque veio citar Peninha neste programa. Ora, por favor.
10: Inacreditável.
8: Ora, por favor, veio citar
10: repertório.
8: Peninha, ex-integrante deste programa.
11: Inclusive. Orgulhoso!
8: Grande Peninha, meu vizinho Peninha, descobri isso agora.
10: E tu escuta ele do teu apartamento?
11: A vida tem disso.
8: Escuto ele gravando os vídeos do apartamento da minha casa, eu escuto ele gravando os vídeos dele, cara. Inacreditável, desagradável. Muito bem, era isso por enquanto. Voltaremos amanhã, 1 da tarde, com o Pretinho Básico. O craque do episódio é o garotão Rafael Gomes. Obrigado pela sua audiência, pela sua parceria. Uma boa noite de terça-feira. E amanhã, 1 da tarde, a gente tá de volta aqui contigo na Atlântida, no Pretinho. Tchau.
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2: Opa, 7:09. Chegou a nossa vez. Depois do Pretinho Básico, vamos com canções. A trilha sonora do início de noite tradicional aqui na Atlântida para toda Santa Catarina. Estamos na terça, 28 de julho de 2026. Seja muito bem-vindo. Estamos, portanto, falando através da Atlântida. Floripa, Joinville, Criciúma, Blumenau. É, Chapecó, perfeito. Para todo estado, também estamos no aplicativo. Para você que baixou ele ali no celular, ok. Se não baixou, baixa. Está feito o convite, está feita a proposta, a ideia lançada. Vamos nesta parceria maravilhosa. Belas canções, uma mistura de canções clássicas, outras novidades, algumas coisas que surgem. Enfim, o importante é que sejam boas músicas, é claro, né? Movimento intenso, a gente sabe, essa hora a gente sempre comenta. Numa noite que... Tá naquele chove, a gente tá molhado aqui, para um pouquinho. Há um ameaço de chuva, a chuva, a não chuva, tá uma mistura dependendo da região que você se encontra agora. Vamos tocar a primeira, vamos direto. Tudo começa assim. Boca, que tenhamos uma bela noite de terça.

0: Ouvimos Lenny Kravitz e Human, antes Benson Boone, Maroon 5, Harry Hot e Noah Kahan. Lá no começo, o intervalo, já voltamos na Atlântida, 7h29.
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2: Estamos na Atlântida, rádio das nossas vidas, 26 para as 8, Somber.

Olha aí, ouvimos Limp Bizkit, Blue Eyes, Eyes, Behind Blue Eyes, Rodo Cotidiano, o Rapa, ainda Somber lá no começo. Estamos na Atlântida, que horas são agora? 14 para as 8. 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Vamos seguir por aqui, agora tem ele, Justin Timberlake. Esta maravilha, Mirrors. Essa canção não só é bonita, como o clipe é maravilhoso. Tamo na Atlântida. Boa noite de terça-feira.

0: 2 para as 8, Ted Swim. Antes, Los Hermanos e Justin Timberlake. Encerramos a primeira hora aqui na Atlântida. Intervalo e voltamos na sequência. 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

0: 5 na Atlântida, outra sequência que encerra por aqui. Nós vamos para um intervalo, a noite de terça-feira segue mais uma meia hora antes ainda da Voz do Brasil às 9. Calma que a gente já volta. 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
4: A televisão aberta está prestes a viver sua maior revolução desde a digitalização do sinal. Com a TV 3.0, você não vai mais precisar ficar procurando o número do canal. A experiência será parecida com a dos streamings, mas com uma diferença. Continua sendo TV aberta e gratuita. O grande diferencial é a personalização. Cada pessoa poderá escolher o que quer assistir, ouvir e até interagir com a transmissão ao vivo. Para as marcas, começa uma nova era de oportunidades. Com a chegada da TV 3.0, será possível falar diretamente com um bairro ou até com públicos diferentes assistindo ao mesmo programa. É o alcance da TV aberta com a inteligência do digital. 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
0: 8h30 na Atlântida, rádio das nossas vidas, tem Foo Fighters.

0: Harry Styles, American Girls, encerrando o Mr. P na Rede. 7 para as 9, voltamos logo mais às 10 com o Pijama por aqui, até daqui a pouco. Opa! E a sequência da noite, contemple as suas expectativas positivas. Encerramos aqui, Mr. P na Rede. Aí está. 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
3: E olha só a dúvida do Matheus. Doutor, será que tem como diminuir o tamanho do dito cujo? Pergunto pelo seguinte. Eu acho que ele é muito grande, me incomoda, não gosto. Visualmente acho feio e creio que ele atrapalha nas minhas relações com as minhas parceiras. Será que tem o que fazer? Meu amigo, não tem o que fazer. Não dá pra reduzir o tamanho do dito cujo. Ele tem o tamanho que ele tem, né? Definido pela sua genética, pela sua nutrição, pela sua vida, qualidade de vida e etc. Mas basicamente não tem como você diminuir o tamanho, não faz sentido. E lembrando, né, que qualquer cirurgia sempre traz riscos, efeitos colaterais, então não tem o que fazer e é melhor você se acostumar a trabalhar com o instrumento que você tem, não é mesmo? E vou te falar o seguinte, enquanto tanta gente quer aumentar, você quer diminuir? Nem pensa nisso. Segue em frente que com certeza você vai fazer um bom uso dele, tá bom? É isso aí, boa sorte.
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4: Você sabe o que realmente aumenta o retorno de uma campanha de marketing? Não é só investir mais, é investir melhor. Hoje, a tecnologia permite direcionar anúncios para públicos muito mais específicos, considerando localização, interesses e comportamento de consumo. Na prática, sua campanha deixa de aparecer para quem não tem interesse no seu produto e passa a alcançar pessoas com mais chances de se tornarem clientes. Mas não basta alcançar a pessoa certa. O contexto em que a sua marca aparece também faz toda a diferença. No NSC Total, por exemplo, essa segmentação acontece em um ambiente de conteúdo confiável e altamente engajado, ajudando as marcas a tornar suas campanhas ainda mais eficientes. 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

0: Está no ar a Voz do Brasil. As notícias do governo federal que movimentaram o país no dia de hoje.
1: Olá, boa noite.
2: Boa noite para você que nos acompanha em todo o país.
1: Terça-feira, 28 de julho de 2026.
2: Vamos aos destaques na Voz do Brasil.
1: Saúde e bets.
2: Campanha orienta sobre riscos das apostas online e atendimento em saúde mental no SUS.
1: Em entrevista, Marcelo Chimatti, do Ministério da Saúde, comenta sobre o impacto das bets e o apoio para quem quer parar de jogar.
3: Uma incidência muito maior de transtornos de humor, como transtornos depressivos, transtornos de ansiedade, entre pessoas que jogam e principalmente aquelas que desenvolvem algum tipo de jogo patológico. E se trata de fato de um fenômeno novo que ele tem que ter uma atenção no campo da saúde mental.
2: Tecnologia na palma da mão. Mais de 177 milhões de pessoas usam o GovBR.
1: Hoje vamos falar sobre os níveis da conta e como ter mais segurança e acesso a todos os serviços. Carlos Oliveira.
4: Aumentar o nível da conta GovBR amplia a segurança e a quantidade de serviços que podem ser acessados na plataforma.
2: Do campo ao laboratório, cientistas da Amazônia sequenciaram pela primeira vez o genoma do açaí.
1: A descoberta abre caminho para melhorar a produtividade, garantir mais resistência, além da geração de novos produtos. Gabriela Noronha.
5: O trabalho é resultado de uma parceria entre a Embrapa e pesquisadores da Universidade Federal do Pará.
2: Hoje, na apresentação da Voz do Brasil, eu, Luciana Vasconcelos e Luciano Seixas.